0: 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Chocolates comercializados no Brasil agora precisarão atender um percentual mínimo de cacau na composição do produto. A Lei 15.404/2026, publicada no Diário Oficial da União na segunda-feira, dia 11, também exige que as fabricantes precisam informar de forma clara a quantidade do ingrediente no rótulo. De acordo com a nova legislação, o percentual de cacau deve aparecer na parte frontal da embalagem, ocupando 15% da área, com destaque para facilitar a leitura do consumidor. As fabricantes têm prazo de 360 dias para se adequarem às novas normas. Além disso, o texto também proíbe práticas que possam induzir o consumidor ao erro, como o uso de imagens, cores ou expressões que sugiram tratar-se de chocolate quando o produto não atende aos critérios estabelecidos. Em caso de descumprimento das regras, os responsáveis estarão sujeitos a sanções previstas no Código de Defesa do Consumidor, além de outras penalidades sanitárias e legais cabíveis. 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
1: Boa noite.
2: Uma boa noite para você que nos acompanha em todo o país.
1: Segunda-feira, 11 de maio de 2026.
2: E vamos ao destaque do dia, Desenrola Brasil.
1: Quase R$1 bilhão já foram renegociados em uma semana de lançamento do programa.
2: Brasileiros podem conseguir descontos de até 90% nas dívidas do cartão de crédito, cheque especial ou crédito pessoal. Natália Koslick.
3: O novo Desenrola tem previsão de duração de 90 dias. O foco do programa são consumidores que ganham até 5 salários mínimos, o equivalente a R$ 8.105.
1: E ainda acesso à internet ampliado.
2: 3.800 unidades básicas de saúde serão conectadas, o que vai aumentar a oferta do telesaúde pelo SUS.
1: A medida vai fortalecer atendimento de quem vive em áreas com menor acesso a especialistas e serviços médicos. Pablo Mundim.
4: Com a conexão, os profissionais de saúde passam a usar prontuários eletrônicos, exames digitais, trocas de informações em tempo real e teleconsultas com especialistas.
2: E você vai ouvir também homenagem aos mais de 700 mil mortos de Covid no Brasil.
1: O presidente Lula institui 12 de março como dia em memória às vítimas do vírus no país.
5: Nós precisamos ter consciência que isso aqui é mais forte do que muitas guerras que aconteceram no mundo.
2: Hoje na apresentação da Voz do Brasil, Mariana Jungmann e Nazi Brum.
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2: Em março de 2020, os estados começavam a se preparar para entrar em quarentena. A Covid-19 chegava ao Brasil.
1: No dia 12 de março, o Brasil registrou a primeira morte da doença.
2: E para lembrar esse período, quando o país registrou mais de 700 mil mortes pela doença, o presidente Lula sancionou hoje o Dia Nacional em Memória das Vítimas da Covid-19, o dia 12 de março.
1: A repórter Graziele Bezerra está no Palácio do Planalto e acompanhou esse evento. Ela fala com a gente agora ao vivo. Boa noite, Graziele.
6: Oi, Mariana, boa noite para você também, boa noite para o Nazi, boa noite para o ouvinte da Voz do Brasil. Para falar sobre esse

0: assunto, a gente vai contar um pouquinho da história da aposentada Norma Ferraz, que seguiu todos os protocolos exigidos pela Organização Mundial da Saúde na época da pandemia de Covid-19. Isolamento, uso de máscaras e higienização das mãos. Mas a esperança da imunização não chegou a tempo de salvar o filho dela, o Diego, de 39 anos. Então, em fevereiro de 2021, após uma semana de internação, ele morreu em um hospital em Rio Branco, no Acre.
1: Ele dizendo para mim: mãe, quinta-feira eu tô indo para casa já, se Deus quiser, eu tô aqui só para tomar o remédio direitinho. Isso dói até hoje, porque eu pergunto para ele às vezes: qual quinta-feira, meu filho, que você vai voltar? Porque você não cumpriu, você falou que ia voltar e não voltou.
0: Pois é, e hoje, nesta segunda-feira, o presidente Lula sancionou uma lei que elegeu 12 de março para lembrar os mais de 700 mil brasileiros que morreram, então, aí de Covid-19 no país, a exemplo do Diego, de 39 anos. A data registra a morte da diarista Rosana Aparecida Urbano, que foi a primeira vítima do coronavírus no Brasil. O ministro da Saúde, Alexandre Padilha, diz que relembrar as vítimas é também evitar que novos casos de negligência aconteçam.
2: Na saúde, a gente fala que a memória tem dois papéis fundamentais. Primeiro, acolher o sofrimento, apoiar o sofrimento, poder lidar com esse sofrimento. Mas, sobretudo, o papel da memória é para que a sociedade como um todo nunca mais permita que se repita o que aconteceu durante a condução da pandemia da Covid-19 no nosso país.
0: Para o presidente Lula, a data servirá também para trazer justiça às vítimas.
3: E nós precisamos ter consciência que isso aqui é mais morte do que muitas guerras que aconteceram no mundo. Um dia nós mudaremos esse mundo e a ignorância não vai prevalecer em lugar nenhum. E a justiça será feita.
0: Bom, a partir da próxima semana será realizada uma exposição itinerante que vai percorrer várias capitais brasileiras com obras de artistas que relembram aí a emergência sanitária enfrentada no período da pandemia. Uma réplica foi instalada aqui no Palácio do Planalto. Essa réplica retrata os nomes, idade, também estados das pessoas, a origem das pessoas mortas pela Covid-19. Eu volto com vocês, Mariana e Nazi.
4: Obrigado, Graziele, pelas informações.
5: E o ministro da Saúde, Alexandre Padilha, reforçou hoje que nenhum dos casos de hantavírus registrados no Brasil esse ano foi transmitido de um ser humano para o outro.
4: Ele disse que o hantavírus já é conhecido e que os casos do Brasil estão dentro do padrão dos últimos anos, não estando relacionados à cepa andina, que é passada entre humanos e foi encontrada em um cruzeiro.
6: Diferente da Covid-19, o vírus do hantavírus é um vírus conhecido por todos nós. Desde os anos 90 nós temos casos de hantavirose no continente americano. Começou os primeiros casos nos Estados Unidos, depois em vários países do continente. Aqui no Brasil nós temos uma série histórica que varia com dezenas de casos todos os anos, em torno de 30, 35, 40. Dos 7 casos que nós tivemos esse ano no Brasil, nenhum deles está relacionado com essa cepa andina, até porque ela nunca circulou no Brasil. Essa cepa andina é a única que tem registro até hoje de risco de transmissão interhumanos.
5: Segundo o Ministério da Saúde, o risco global de disseminação do hantavírus permanece baixo.
4: O surto em um navio de cruzeiro que desembarcou na Espanha está sendo investigado, sem impacto direto para o Brasil até o momento.
5: A hantavirose é uma zoonose viral que pode comprometer pulmões e coração.
4: O vírus é transmitido principalmente pelo contato com urina, saliva e fezes de roedores silvestres infectados.
5: 3.800 unidades básicas de saúde devem receber sinal de internet e equipamento.
4: A conexão deve chegar também a municípios com menos de 30 mil habitantes.
5: Os editais para os serviços foram publicados pelos Ministérios das Comunicações e da Saúde.
7: O governo do Brasil lançou nesta segunda-feira 2 editais que ampliam o acesso à internet em regiões vulneráveis e conectam unidades de saúde à rede digital. A iniciativa integra os Ministérios das Comunicações e da Saúde com recursos do Fundo de Universalização dos Serviços de Telecomunicações, o FUSH. Um dos editais prevê investimento de 140 milhões de reais para a conexão de 3.800 unidades básicas de saúde.

0: Na prática, o projeto leva internet de qualidade para postos em comunidades rurais, indígenas, ribeirinhas e áreas afastadas dos grandes centros, destaca o ministro das Comunicações, Frederico de Siqueira Filho.
1: Hoje, o governo do Brasil avança na conectividade em áreas essenciais para a população. De um lado, a saúde pública, que necessita de informações rápidas, prontuários integrados e atendimento digital. De outro lado, a inclusão e uma condição fundamental para o acesso a direitos, serviços públicos, oportunidades e cidadania.
0: Com a conexão, os profissionais de saúde passam a usar prontuários eletrônicos, exames digitais, trocas de informações em tempo real e teleconsultas com especialistas. Segundo o ministro da Saúde, Alexandre Padilha, a medida reforça o programa Agora Tem Especialistas, que busca acelerar diagnósticos e diminuir a espera por exames no SUS.
2: Para nós é um avanço muito importante. Nós estamos distribuindo mais 10 mil kits de telesaúde para as unidades básicas de saúde comprados pelo Ministério da Saúde. Equipamentos que permitem você fazer uma avaliação no fundo de olho da retina, equipamentos que faz uma avaliação do pulmão, eletrocardiogramas, né, ultrassom portátil.
0: O segundo edital foca na expansão da infraestrutura em municípios menores e áreas remotas, por meio do programa Acessa Crédito Telecom, com 500 milhões de reais em recursos. Para o secretário de Telecomunicações do Ministério das Comunicações, Hermano Barros Tércios, os editais devem beneficiar cerca de 2,5 milhões de brasileiros e fazem parte do FUSH 2.0.
3: O público-alvo impacto desse segundo edital, que é o do acesso a crédito, são as cidades abaixo de 30 mil habitantes, as prestadoras com menos de 200 mil acessos, para subir ainda mais esse número de provedores que consigam acessar o recurso do FUSH, provedores pequenos e médios.
0: As empresas interessadas em participar dos editais têm até 22 de maio para apresentar propostas. Reportagem Pablo Mundim.
4: Há 52 anos, uma cooperação entre Brasil e Paraguai transformou uma disputa territorial em um projeto compartilhado de desenvolvimento. Era a criação de Itaipu Binacional.
5: Mais de meio século depois, a empresa olha para o futuro, incentivando pesquisas para novas fontes de geração de energia e atuando como motor de desenvolvimento socioambiental em mais de 400 municípios do país.
4: Em outra frente, Itaipu ainda segue com um papel estratégico no equilíbrio da oferta de energia e do preço pago pelos brasileiros na conta de luz.
5: Sobre tudo isso, a gente conversa hoje com o diretor da companhia, Enio Verri. Boa noite, diretor.
6: Boa noite, ouvintes.
5: Diretor, vamos começar falando daquilo que interessa mais diretamente ao consumidor, que é a tarifa. Brasil e Paraguai estão aí em pleno processo de negociação para redefinição do preço que a gente paga pela energia excedente dos paraguaios, pela parte deles na energia gerada de Itaipu, né? Quais são as expectativas em torno dessa negociação?
6: O presidente Lula nos cobrou em 2023, quando assumimos, que baixássemos o máximo possível a tarifa. Iniciamos uma negociação com o Paraguai e nós conseguimos baixar em 2023 30% do valor que era pago. Além de baixar, nós congelamos a tarifa. Portanto, os anos de 23, 24, 25 e 26, a tarifa está congelada após essa redução. E estamos, nesse momento, numa negociação muito profunda com os nossos sócios paraguaios para baixar novamente. Embora não dê para adiantar qual seria essa tarifa, o que nós podemos afirmar a toda a população brasileira é que a tarifa da energia produzida por Itaipu para 27 será ainda mais barata do que essa que está sendo cobrada hoje. Portanto, julgamos assim um momento histórico. Em 53 anos, conseguimos, depois de tanto tempo, baixar de tal maneira a tarifa e ainda garantir que continue baixando a partir de agora.
4: Pois é, diretor, existe esse papel importante de Itaipu, né? Uma empresa pública na estabilidade e previsibilidade do custo da energia no Brasil. O senhor pode explicar para a gente, para os nossos ouvintes, como é que ela faz essa contribuição?
6: Essa é a vantagem de ser uma empresa pública. Ela é 50% do Brasil, 50% do Paraguai, mas elas são absolutamente públicas. Ela não tem esse modelo das estatais brasileiras, porque Itaipu tem um tratado que a rege, mas ela consegue com isso atender os interesses dos dois países. E os dois países esperam exatamente isso. Primeiro, um preço justo, condições de garantir o investimento nas políticas socioambientais e principalmente previsibilidade. A população saber que pode contar com Itaipu, não só no preço, como na garantia. o

0: termo que se usa muito é o termo de bateria. Eu acho que isso é importante dizer. Hoje tem muita energia a partir do vento e a partir do sol, que é eólica e fotovoltaica. Essas energias são muito boas, são baratas, são limpas, mas elas são intermitentes. Se não tiver vento e não tiver sol, você não tem a energia. E aí, nesse momento, entra Itaipu, que ela tem uma energia firme e garante. Por exemplo, agora, estamos conversando com o Brasil todo já é à noite, e ele tem uma energia acesa na casa dele. Essa energia é Itaipu que garante. Então, nós garantimos a estabilidade no preço e na certeza que todas as pessoas têm na sua casa a energia.
1: Pois é, eu ia até falar dessas novas fontes, desse momento de transição energética que a gente vive, porque Itaipu marcou um momento quando foi criada, né? Marcou ali essa coisa da cooperação, dessa integração sul-americana, e agora a gente vive um outro momento, que é o momento da transição energética. E a empresa também incentiva, né, pesquisas na área de geração de energia, de novas energias, como o senhor mencionou aí, a solar e a eólica.
0: Temos muitas pesquisas. A verdade é que a crise climática, ela é um fato concreto. E essa crise climática, ela exige a transição energética. A Itaipu já é um modelo no mundo de transição energética. Ela produz uma energia limpa, de qualidade barata. Agora, além disso, nós pesquisamos e produzimos, por exemplo, a energia fotovoltaica no fio d'água. Como nós temos um reservatório gigante, as placas solares ficam no fio da água produzindo energia solar. Nós temos também experiência com hidrogênio verde, que é uma pesquisa já de 20 anos na Itaipu. Temos também o biogás, que também produz a partir de restos de alimentos energia. E temos agora também a essência, a matéria-prima para fazer o SAF, que é o combustível de aviação. Então, Itaipu, ela garante a produção de energia firme, mas faz um grande investimento também em energias alternativas para garantir a transição energética que o mundo cobra e o Brasil já está fazendo.
2: Agora, diretor, Itaipu também contribui para o desenvolvimento social e econômico de mais de 400 municípios no país, né? Que tipos de projetos a empresa desenvolve nesses locais?
0: Nós atingimos hoje 434 municípios que compõem o nosso território. Esses municípios, eles emitem resíduos para o reservatório. Para conter a emissão de resíduos, nós investimos muito em políticas socioambientais, ou seja, geração de emprego, renda, com a construção de uma política ambiental. Nós estamos falando de estradas rurais sendo asfaltadas, de investimento em placas solares em prédios públicos, estamos falando, investimos muito nisso, em associação de catadores e catadoras. Isso é um trabalho fantástico, porque os agentes ambientais são os catadores e catadoras no nosso país. E no nosso território, a Itaipu entra com caminhões, com elevadores, com tratores, fazendo não só que essas pessoas associadas, essas cooperativas, recolham o lixo das ruas, como melhorem em muito a sua renda. Além, lógico, da produção orgânica da agricultura familiar. Portanto, são investimentos que mudam a vida das pessoas, mas fazem uma política socioambiental.
1: Agora, diretor, para a gente concluir, que a gente só tem mais um minutinho, a gente mencionou aqui o passado, o presente. Queria que o senhor falasse um pouco do que esperar de Itaipu para o futuro, para as próximas décadas.
0: Olha, o futuro é Itaipu produzir ainda mais energia hidrelétrica. Nós estamos agora com muitos estudos, com consultoria, para aumentar a produtividade. Nós temos 20 unidades geradoras, 18 sempre funcionando e duas ficam de backup, de reserva. A ideia é fazermos estudos para colocar mais duas unidades geradoras e aumentar a capacidade de cada uma delas, que já estão instaladas ali há mais de 40 anos. É oferecer mais energia limpa, barata, para a população brasileira e paraguaia, garantindo a transição que tanto o mundo precisa.
2: Bom, conversamos com o NVR, diretor-geral de Itaipu Binacional. Diretor, obrigado pela entrevista aqui à Voz do Brasil.
0: Um grande abraço.
1: Semana já foram renegociados R$1 bilhão em dívidas por meio do novo Desenrola Brasil.
2: O programa oferece condições facilitadas de pagamento para ajudar os brasileiros a quitarem seus compromissos financeiros e saírem do vermelho.
1: E essa semana o programa começa a atender os estudantes que contrataram o FIES e estão com parcelas em atraso.
3: Para trazer alívio ao bolso dos brasileiros e diminuir os índices de inadimplência, foi lançado o novo Desenrola Brasil. São oferecidos descontos de até 90% sobre dívidas antigas, prazo de até 4 anos para pagar e juros reduzidos. Desde o lançamento na semana passada, o programa acumula cerca de R$1 bilhão em dívidas renegociadas.

0: aprovadas. E o volume de pedidos segue em expansão, segundo o ministro da Fazenda, Dario Durigan.
1: São 200 mil pedidos já em avaliação dos bancos, desses 200 mil, 100 mil praticamente fechados, e em volume crescente. Cada dia a gente tem visto mais renegociações sendo feitas, o que é muito importante.
0: O foco do programa são consumidores que ganham até 5 salários mínimos, o equivalente a R$8.105. Aqueles que têm dívidas contratadas até 31 de janeiro de 2026, com atraso entre 90 dias e 2 anos, poderão renegociar diretamente com os bancos dívidas de cartão de crédito, cheque especial ou crédito pessoal sem garantia. O programa também oferece condições especiais para micro e pequenas empresas e produtores rurais quitarem seus débitos. E a renegociação para estudantes com empréstimos no FIES deve começar a valer essa semana, afirmou o ministro.
1: O FIES para os inadimplentes deve estar totalmente operativo. A medida provisória semana passada deu as condições, os bancos têm tirado dúvidas junto com o MEC e a Fazenda. Essa semana vai estar operativo.
0: O novo desenrola tem previsão de duração de 90 dias. De acordo com o ministro Dario Durigan, em breve o programa vai entrar em uma nova fase voltada para estimular os adimplentes. Reportagem Natália Koslik.
2: Você tem dificuldade de guardar dinheiro ou medo de perder o que investiu? Pois olha só, começa a valer hoje o Tesouro Reserva.
3: O novo título é focado em quem quer montar uma reserva de emergência com segurança, uma vez que não sofre com as oscilações do mercado e rende a taxa Selic.
2: O Tesouro Reserva tem rendimento a partir do primeiro dia útil após a aplicação e o valor mínimo para começar a investir é de R$1.
3: A novidade já está disponível para correntistas do Banco do Brasil.
4: O Tesouro Nacional, o AB3 e o Banco do Brasil lançaram oficialmente o Tesouro Reserva, novo título do Tesouro Direto voltado para quem deseja começar a investir e formar reserva de emergência. O produto começa a funcionar nesta segunda-feira 11, com operações disponíveis 24 horas por dia nos 7 dias da semana. O novo título vai ter rendimento indexado à taxa Selic e vai poder ser adquirido com aplicação mínima de R$1. Diferente do Tesouro Selic, o Tesouro Reserva não vai ter marcação a mercado, o que evita oscilações no valor do investimento em períodos de instabilidade financeira. Inicialmente, o produto vai ficar disponível para clientes do Banco do Brasil. Segundo o Tesouro Nacional, a proposta é ampliar o acesso da população aos investimentos públicos e incentivar a educação financeira. O título permite aplicações de até R$500 mil por mês, sem limite para resgates. As operações vão ser feitas pelo aplicativo Investimentos BB com transferências via Pix. O Tesouro Reserva seguirá as mesmas regras tributárias dos demais títulos do Tesouro Direto. O imposto de renda vai ser cobrado apenas sobre os rendimentos no momento do resgate. Também poderá haver cobrança de IOF em retiradas realizadas em até 30 dias. Claudimário Carvalho para a Voz do Brasil.
2: A partir de hoje, brasileiros que viajarem para a China por até 30 dias não vão precisar de visto.
3: E o mesmo acontece com os chineses que vêm visitar o Brasil. Também não vão precisar de visto por um período de até 30 dias.
2: Os dois países fizeram um acordo de isenção recíproca de visto que tem validade até o dia 31 de dezembro desse ano.
3: A medida vale para visitas de turismo, negócios, eventos, atividades artísticas, culturais e desportivas.
2: O Brasil apresentou o painel de monitoramento de agrotóxicos na vida aquática, ferramenta que integra dados coletados em diferentes bacias hidrográficas do país, identificando contaminação de águas por defensivos agrícolas.
3: De acordo com os dados, foram realizadas mais de 10 mil análises que apontaram riscos em 1,3% das amostras.
2: Segundo o ministro do Meio Ambiente e Mudança do Clima, João Paulo Capobianco, o Brasil, como grande produtor de alimentos, deve se alinhar com a sustentabilidade, protegendo o solo, as nascentes e as pessoas que utilizam esses produtos.
5: Sabemos que no século XXI, competitividade e sustentabilidade não podem mais caminhar separados. Produzir alimentos exige também proteger a água, a biodiversidade, os territórios e a saúde humana. Esse é o desafio que está diante de nós.
3: A ministra do Desenvolvimento Agrário e Agricultura Familiar, Fernanda Machiavelli, afirmou que os dados permitem realizar um trabalho de conscientização com produtores para que usem produtos mais modernos e eficazes.
6: A gente não pode seguir botando em risco a vida e a saúde dos trabalhadores rurais, nem a vida das comunidades que estão em volta, usando substâncias lá da década de 70, que seguem aqui em uso, quando nós já temos alternativas muito mais seguras, com a mesma capacidade de garantir a nossa excelência na produção.
2: É, e deixar os espaços urbanos mais verdes e assim fortalecer o enfrentamento à mudança do clima.
3: E uma das medidas é incentivar os planos municipais de plantio de árvores nas cidades brasileiras.
7: O governo do Brasil anunciou o edital Arboriza Cidades, que destinará 19 milhões de reais para que os municípios elaborem ou revisem seus planos e realizem ações de arborização urbana. Outra iniciativa apresentada foi o GeoCal, ferramenta que mapeia as ilhas de calor nas cidades e permite identificar e planejar ações para ampliar e qualificar as áreas verdes. Lançado em 2024, o programa Cidades Verdes Resilientes demonstra avanços expressivos na promoção da qualidade ambiental e no fortalecimento da resiliência urbana frente à mudança do clima, alcançando cerca de 1.300 municípios brasileiros, o equivalente a 23% do total. A iniciativa segue as diretrizes previstas no Plano Nacional sobre Mudança do Clima, o Plano Clima. Para acessar o edital Arboriza Cidades, acesse gov.br/MMA. Thaísa Vitória para a Voz do Brasil.
2: A partir de agora, a atividade circense passa a ser reconhecida como uma manifestação da cultura e da arte popular em todo o território nacional.
3: Com a nova legislação, o circo passa a contar com um respaldo institucional reforçado como patrimônio cultural brasileiro.
2: E isso amplia as possibilidades de políticas públicas voltadas à valorização, preservação e fortalecimento do setor.
3: Dados da Funarte indicam que o Brasil possui cerca de 800 circos de lona em atividade, responsáveis pelo sustento direto de aproximadamente 20 mil profissionais.
2: E essas foram as notícias do governo do Brasil.
3: Uma realização da Secretaria de Comunicação Social da Presidência da República.
2: Com produção da empresa Brasil de Comunicação.
3: Fique agora com as notícias do Poder Judiciário e do Congresso Nacional. Uma boa noite.
2: Boa noite para você e até amanhã.
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10: STF valida lei da Paraíba que permite ao usuário usar cartão físico para identificação em planos de saúde.
11: TSE vai realizar a confirmação do teste público da urna de 13 a 15 de maio.
10: STJ publica novo edital de chamamento de juízes para auxílio temporário em sessões de direito público, privado e penal.
11: Boa noite, eu sou Carlos Eduardo Cunha.
10: E eu sou Walter Lima.
11: Supremo Tribunal Federal valida a lei do Estado da Paraíba que obriga planos de saúde a oferecer alternativa de identificação física aos usuários nos casos em que haja necessidade de aplicativo ou token.
10: A decisão foi tomada pelo plenário do STF em sessão virtual. Marcelo Della Libera.
12: A lei questionada garante aos beneficiários do plano de saúde a possibilidade de apresentar uma carteira física como forma válida de identificação diante de falhas técnicas ou impossibilidade de acesso à plataforma digital. Em sessão virtual, o plenário do Supremo Tribunal Federal acompanhou o relator da ação, ministro Nunes Marques, e concluiu que a norma estadual não altera o núcleo dos contratos de planos de saúde, mas atua de forma complementar na proteção do consumidor.
11: TSE vai realizar a confirmação do teste público da urna de 13 a 15 de maio.
10: Os participantes retornam ao tribunal para validar correções e aprimoramentos nos sistemas eleitorais. Fábio Ruas.
13: As investigadoras e os investigadores que participaram da oitava edição do teste da urna no ano passado agora voltam ao TSE para verificar se as contribuições para o aprimoramento dos sistemas eleitorais foram implementadas. As sugestões de melhoria foram apresentadas pelos participantes do teste. A verificação vai ser de 13 a 15 de maio, sempre de 10 horas da manhã às 6 da tarde, na sede do TSE em Brasília.
11: O STJ publicou novo edital de chamamento público de juízes para preenchimento de 30 vagas para auxílio temporário.
10: Os colegiados são a das primeiras, ou seja, são das primeira, segunda e terceira sessões, especializadas em direito público, privado e penal, respectivamente. Fátima Uchoa.
14: Estão previstas 10 vagas em cada sessão.

0: O prazo de auxílio ao STJ é de 6 meses, com possibilidade de prorrogação. Os magistrados convocados atuarão de forma remota e sem prejuízo das atividades na jurisdição originária. Podem se candidatar juízes vitalícios de primeira instância, mesmo que atuem como substitutos no segundo grau ou nas turmas recursais do sistema dos juizados especiais. As informações completas sobre requisitos para participação estão no site do STJ. As inscrições estão abertas de hoje até 17 de maio.
1: A Justiça do Trabalho deu um passo histórico no aumento do acesso de trabalhadores amazônicos a direitos.
2: Em Manaus, tribunais trabalhistas assinaram acordos de cooperação voltados ao atendimento de populações de difícil acesso. William Nascimento.
3: A Justiça do Trabalho quer ampliar o atendimento a trabalhadores que vivem em regiões de difícil acesso na Amazônia. Durante encontro realizado em Manaus, representantes dos tribunais trabalhistas do Norte decidiram unir esforços para levar serviços da justiça a comunidades ribeirinhas, indígenas e a cidades afastadas. Os tribunais também assumiram o compromisso de irem até esses locais com mais frequência para aproximar ainda mais a justiça da população amazônica.
1: Volkswagen é condenada a pagar R$15 milhões por fraudes no controle de emissão de gases em veículos.
2: Sentença atende a pedidos do MPF. Vanessa Pereira.
4: Segundo as investigações, a montadora embutiu um software que burlava os testes de emissão de poluentes em mais de 17 mil unidades da picape Amarok, fabricadas entre 2011 e 2012. A prática viola não só as resoluções do Conselho Nacional do Meio Ambiente, como a própria Constituição Federal, e causa prejuízos ambientais até hoje, já que muitos dos veículos continuam em circulação. O Ministério Público Federal recorreu da decisão para que o valor da indenização seja de R$30 milhões, quantia que corresponde à gravidade dos atos da Volkswagen.
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1: Boa noite.
2: E até amanhã.

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1: Eu sou Paula Groba.
2: Eu sou Ricardo Nakaoka.
1: E estes são os destaques de hoje do Jornal do Senado, que começa agora.
2: O plenário vota renovação automática da CNH nesta semana.
1: Governo veta projeto que equipara estágio à experiência profissional.
2: Comissão aprova punições a crimes cibernéticos.
1: Boa noite.
2: Boa noite.
1: Golpes virtuais, invasões de sistemas e roubo de dados têm feito cada vez mais vítimas no Brasil. Para tentar frear o avanço dos crimes cibernéticos, a Comissão de Ciência e Tecnologia aprovou um projeto que moderniza o Código Penal e endurece as punições para criminosos digitais.
2: A proposta detalha novas condutas criminosas e estabelece penas proporcionais à gravidade das invasões. As informações com o repórter Bruno Lourenço.
3: O projeto aprovado na Comissão de Ciência, Tecnologia, Inovação e Informática atualiza a legislação brasileira em um cenário de crescimento das ameaças digitais. Segundo o relator, senador astronauta Marcos Pontes, do PL de São Paulo, o Brasil só está atrás do México, na América Latina, em número de tentativas de ataques cibernéticos. A proposta cria tipos penais mais específicos e aumenta as punições aplicáveis. Marcos Pontes alertou também que o uso de ferramentas de inteligência artificial pode facilitar o desenvolvimento de mecanismos de invasão ainda mais sofisticados e acessíveis a um número maior de criminosos.
4: Diante desse contexto, é necessário dotar os órgãos públicos responsáveis pela fiscalização e investigação e pela persecução penal com os instrumentos jurídicos adequados para lidar com esse tipo de crime.
3: O texto seguiu para a Comissão de Constituição e Justiça.
1: E após denúncias de crise humanitária, avanço do garimpo ilegal e aumento da violência na terra indígena Yanomami, o Senado instalou uma subcomissão para acompanhar as políticas públicas direcionadas ao grupo indígena.
2: O colegiado vai fiscalizar ações do governo e discutir medidas para fortalecer a proteção aos Yanomamis. A reportagem

0: é de Patrícia Oliveira.
1: A subcomissão permanente vai acompanhar, fiscalizar e aprimorar as políticas públicas voltadas aos povos Yanomami. A senadora Damaris Alves, do Republicanos do Distrito Federal, foi eleita presidente da subcomissão. Ela afirma que persistem problemas graves nas comunidades indígenas, como desnutrição infantil, dificuldades de acesso à saúde, além da atuação de redes criminosas ligadas ao garimpo ilegal, dificultando o trabalho de assistência. Segundo a senadora, a infraestrutura de saúde disponível é insuficiente para atender às necessidades das comunidades, especialmente em casos que exigem tratamento prolongado.
2: Informo que nós teremos diligência na área Yanomami e nós teremos, além de diligência de senadores, visita técnicas dos técnicos da comissão.
1: A subcomissão já tem um plano de trabalho pronto para acompanhar de forma permanente as ações governamentais e propor soluções legislativas e administrativas para a proteção desses povos indígenas.
3: Muitos jovens que deixam abrigos e famílias acolhedoras ao completar 18 anos precisam enfrentar sozinhos os desafios da vida adulta sem apoio financeiro, qualificação profissional ou oportunidades de trabalho.
0: Para mudar essa realidade, um projeto em análise no Congresso prevê ações de capacitação, acesso à educação e incentivo à inserção desses adolescentes no mercado de trabalho. Os detalhes na reportagem de Alexandre Campos.
4: Segundo o autor do projeto, o senador astronauta Marcos Pontes, do PL de São Paulo, além de as entidades de acolhimento serem obrigadas a acompanhar os jovens desligados, com foco em sua inclusão socioeconômica, a proposta também obriga as empresas a ofertarem vagas de aprendizes para adolescentes em situação de acolhimento institucional e aos que já tiverem sido desligados desse serviço após completarem 18 anos. Na opinião do senador, essas medidas criam condições para que esses jovens entrem no mercado de trabalho em pé de igualdade com as demais pessoas de sua faixa etária.
5: Imagina o que passa na cabeça de um jovem desse. Como é que eu vou me virar? O que que eu vou fazer? Quando você tem a possibilidade de ofertar oportunidades para que eles possam estudar, para que eles possam fazer um curso técnico, aquela preocupação, tudo que eu vou fazer, começa a ter um sentido, começa a ver um caminho para frente positivo.
4: Segundo dados do Sistema Nacional de Adoção e Acolhimento do Conselho Nacional de Justiça, o Brasil conta atualmente com mais de 35 mil crianças e adolescentes em serviços de acolhimento institucional ou familiar.
3: E o governo vetou o projeto que permitia contar o estágio como experiência profissional e critério em concursos públicos.
0: O governo argumentou que a proposta descaracteriza o papel pedagógico do estágio e fere a autonomia de estados e municípios. Repórter Márcio Maturana.
6: Foi vetado o projeto aprovado pelo Congresso em que o estágio valeria como tempo de experiência profissional e como prova em concurso público. O Poder Executivo argumentou que isso ia tirar o caráter pedagógico e seria inconstitucional ao ferir a autonomia de estados e municípios. No Senado, o texto foi relatado pela senadora Damaris Alves, dos Republicanos do Distrito Federal.
2: Estudos sobre juventude e mercado de trabalho indicam que esse grupo enfrenta um ciclo perverso, não consegue o primeiro emprego por falta de experiência e sem oportunidade de atuação formal. Permanece fora do mercado. Ao reconhecer o estágio como experiência profissional, o PL contribui para mitigar essa desigualdade.
6: Agora, o veto precisa ser analisado pelo Congresso Nacional.
3: A medida provisória que trata da renovação automática da CNH para motoristas sem multa está na pauta do plenário desta semana.
0: Também pode ser votada a criação da Política Nacional para Estudantes com Altas Habilidades ou Superdotação. Repórter Pedro Pincer.
7: O plenário deve analisar nesta terça-feira a medida provisória que prevê a renovação automática da Carteira Nacional de Habilitação para motoristas cadastrados no Registro Nacional Positivo de Condutores. O benefício vale para quem não cometeu infrações com pontuação nos últimos 12 meses. O texto ainda autoriza o condutor a escolher a emissão da carteira apenas em formato digital. Para o relator, senador Renan Filho, do MDB de Alagoas, o fim da exigência da CNH física pode reduzir os custos para o cidadão.
8: A manutenção da opção pelo documento físico assegura a liberdade de escolha. Queria dizer aos parlamentares, protagonismo ao cidadão. A medida barateia, simplifica e digitaliza, desburocratiza e dá protagonismo.

0: Ao cidadão, sem prejuízo àqueles que preferem, obviamente, a versão impressa.
1: Já na quarta-feira, pode ser votado o projeto que estabelece a Política Nacional para Estudantes com Altas Habilidades ou Superdotação. Também estão na pauta da semana o projeto que dispensa novas provas para a fixação de indenização por dano moral contra condenado por crimes do Código Penal e o texto que define os deveres funcionais e responsabilidades dos membros dos Conselhos dos Direitos da Criança e do Adolescente Nacional, estaduais, distrital e municipais.
2: Há 30 anos, a urna eletrônica mudou a forma de votar no Brasil, acelerou a apuração dos resultados e se tornou referência mundial em tecnologia eleitoral.
3: Mas apesar do reconhecimento internacional, o sistema ainda enfrenta a desconfiança de parte da população brasileira. A reportagem é de Raíssa Abreu.
4: A urna eletrônica foi usada pela primeira vez nas eleições municipais de 1996. No ano 2000, 100% das eleições brasileiras foram informatizadas. O país é hoje uma referência mundial no assunto, como lembra o senador Randolph Rodrigues, do PT do Amapá.
5: A democracia brasileira é uma das democracias mais admiradas do planeta, exatamente pelas urnas eletrônicas.
4: Mas apesar do pioneirismo, a urna eletrônica está entre os assuntos que mais dividem opiniões no país. No Senado, está em análise na Comissão de Direitos Humanos um projeto para que o voto seja impresso. Para a senadora Damaris Alves, do Republicanos do Distrito Federal, a insegurança tem a ver com a falta de letramento digital da população e com recentes escândalos de corrupção.
6: E esse ano, a dúvida vai ser maior por causa da fraude do INSS, que era tudo eletrônico. E eles disseram, ó, lá no eletrônico eles roubam nós. Então a gente vai ter questionamento, especialmente para o povo que não entende de tecnologia.
4: No passado, quando os votos eram feitos em papel, eram comuns os casos de desaparecimento de cédulas e até de urnas. Como lembrou a professora aposentada da Universidade de Brasília, Jodete Amorim, que chegou a trabalhar como mesária e fiscal.
3: Com edição de Paula Groba e trabalhos técnicos de João Lira, o Jornal do Senado fica por aqui. Acompanhe agora as notícias da Câmara dos Deputados. Boa noite.
2: Boa noite e até amanhã.

0: Câmara dos Deputados. Deputados reconhecem profissão de trabalhador em refeições coletivas.
1: Câmara cria homenagens para destaques na ciência e no meio ambiente.
0: Bancada ligada à segurança pública pede a redução da maioridade penal.
1: Boa noite. Alberto Fraga, do PL do Distrito Federal, cobra do Senado a votação de propostas de segurança pública aprovadas pela Câmara. O deputado cita caso recente de violência sexual contra crianças para defender a redução da maioridade penal em crimes graves.
0: Alberto Fraga também pede avanço de proposta que obriga o Estado a avisar mulheres sobre a saída da prisão de ex-companheiros que representem ameaça. Ele afirma que o Congresso precisa dar prioridade a medidas capazes de enfrentar a violência e proteger possíveis vítimas.
1: Maurício Marcon, do PL do Rio Grande do Sul, critica o veto do Executivo a artigo de projeto que aumentava a pena para roubo seguido de lesão grave para 16 a 24 anos. Ele afirma que a punição mais severa é necessária para crimes que deixam vítimas com sequelas permanentes.
0: Maurício Marcon também defende a redução da maioridade penal em casos de crimes graves cometidos por adolescentes. Ele sustenta que o Congresso deve priorizar medidas de segurança pública, especialmente diante de casos recentes de violência contra crianças.
1: Para Zé Trovão, do PL de Santa Catarina, é preciso reduzir a maioridade, com o argumento de que a legislação atual favorece a impunidade. Na visão do deputado, crimes graves cometidos por menores exigem resposta mais dura do Congresso Nacional.
0: O parlamentar também critica o governo e outros setores políticos por, segundo ele, não darem a devida atenção ao caso. Zé Trovão acredita que a falta de posicionamento reforça a sensação de insegurança e evidencia a necessidade de mudanças na legislação penal.
1: Coronel Crisóstomo, do PL de Rondônia, defende a redução da maioridade penal como medida urgente para combater crimes graves. Ele argumenta que casos de violência envolvendo menores exigem resposta mais rigorosa do Congresso.
0: O deputado afirma que a proposta é necessária para proteger a população e evitar novos crimes, cobrando ação imediata dos parlamentares.

0: Coronel Crisóstomo afirma que a mudança na legislação é essencial diante do aumento da criminalidade e da sensação de impunidade.
1: Sargento Gonçalves, do PL do Rio Grande do Norte, é favorável à redução da maioridade penal, argumentando que a medida é necessária para combater a impunidade. Segundo ele, crimes cometidos por menores têm gerado insegurança e exigem uma resposta mais rigorosa do Estado.
0: O deputado também critica a falta de posicionamento de setores políticos sobre casos de violência e afirma que há pressão popular pela mudança na legislação. Para Sargento Gonçalves, o Congresso deve avançar no tema e dar uma resposta à sociedade.
1: A redução da maioridade penal é uma das pautas defendidas por Dr. Zacarias Calil, do MDB de Goiás. Parlamentar cita dados sobre estupros coletivos contra crianças e adolescentes e afirma que o aumento desses crimes exige resposta mais rigorosa do Estado brasileiro.
0: Dr. Zacarias Calil também cobra o endurecimento das penas para crimes sexuais contra menores e para a divulgação de imagens criminosas nas redes sociais. Ele pede ainda o fortalecimento da rede de proteção à infância com apoio psicológico às vítimas e assistência às famílias.
1: Juliana Cardoso, do PT de São Paulo, apoia o avanço de propostas de combate à violência contra a mulher e pede a criminalização da misoginia. Segundo a parlamentar, mulheres seguem enfrentando diariamente agressões, discursos de ódio e feminicídio.
0: Juliana Cardoso menciona projetos de autodefesa, afirmando que iniciativas desse tipo ajudam mulheres em situações de vulnerabilidade. Para a deputada, porém, a proteção efetiva depende de políticas públicas e de leis mais rígidas contra a violência e a discriminação.
2: Justiça.
1: Jandira Fegali, do PCdoB do Rio de Janeiro, contesta procedimento adotado pelo Congresso em sessão que derrubou o veto presidencial ao chamado PL da dosimetria. A deputada considera irregular o fatiamento de um veto integral.
0: Jandira Fegali anuncia que parlamentares vão recorrer ao STF para tentar anular a sessão. Ela argumenta que a redução de penas para condenados por crimes contra o Estado Democrático de Direito funciona como uma forma indireta de anistia aos envolvidos nos atos de 8 de janeiro.
1: Bia Kicis, do PL do Distrito Federal, critica parlamentares que recorreram ao STF contra a derrubada do veto à lei da dosimetria. A deputada afirma que a votação no Congresso deve ser respeitada por representar decisão legítima do Poder Legislativo.
0: Bia Kicis também contesta a classificação de manifestantes condenados pelos atos de 8 de janeiro como golpistas. Ela argumenta que a revisão das penas busca corrigir possíveis excessos da justiça.
1: Érica Cocai, do PT do Distrito Federal, critica a condução da votação sobre a dosimetria, afirmando que houve violação da Constituição e defende o direito de recorrer ao Supremo Tribunal Federal. Ela alega que a medida favorece criminosos e compromete a segurança jurídica.
0: Érica Cocai também associa o debate a episódios ligados a ataques às instituições, acusando adversários de incoerência ao defenderem mudanças legais. Para ela, a polarização atual reflete a disputa entre a preservação da democracia e ações que, segundo avalia, colocam o sistema em risco.
2: Saúde.
1: Comissão de Saúde aprova prioridade no atendimento para pessoas com doenças graves. A repórter Sofia Peçanha tem os detalhes.
3: A Comissão de Saúde da Câmara dos Deputados aprovou o projeto que garante atendimento prioritário para pessoas com doenças graves em locais públicos e privados, como bancos, repartições públicas e concessionárias de serviços. Atualmente, a lei já dá prioridade para idosos, pessoas com deficiência, gestantes, lactantes, pessoas com criança de colo e obesos. Com a alteração da lei de atendimento prioritário, os pacientes com doenças graves também passam a ter esse direito. Durante a votação na comissão, o relator, o deputado Célio Silveira, do MDB de Goiás, destacou o objetivo central do projeto.
4: A gente priorizar as pessoas que têm doenças graves no rol das prioridades, porque normalmente essas pessoas não têm a atenção necessária. E com esse projeto de lei aí sendo aprovado, elas vão ter prioridades aí para que tenham um atendimento especializado mais rápido e para que tenham mais atenção do poder público.
3: O texto aprovado inclui pacientes com doenças graves como esclerose múltipla, doença de Parkinson, cardiopatia grave e hanseníase, além de outras enfermidades consideradas graves por avaliação médica. O texto final reuniu outros 22 projetos que estavam sendo analisados em conjunto e que citavam várias doenças consideradas graves. Por isso, o relator fez uma mudança. Em vez de manter uma lista fixa de doenças na lei, ele propõe que a legislação trate de forma mais geral as pessoas com doenças graves e dores crônicas. A definição detalhada de quais doenças entram nessa classificação ficaria a cargo de uma regulamentação. O deputado Célio Silveira destacou que a

0: A medida busca garantir mais dignidade e um atendimento mais humanizado para esses pacientes.
1: E nós queremos dar apoio para essas pessoas, para que elas tenham prioridade no atendimento, para que elas tenham prioridade na medicação, no tratamento medicamentoso, porque isso com certeza vai ajudar milhões e milhões de brasileiros que hoje não têm esse atendimento prioritário.
0: O autor do projeto, deputado Felipe Carreiras, do PSB de Pernambuco, argumenta que o atendimento prioritário consiste em serviços individualizados que assegurem tratamento diferenciado e atendimento imediato. Agora, a proposta que dá prioridade de atendimento a pessoas com doenças graves aguarda análise da Comissão de Constituição e Justiça. Da Rádio Câmara de Brasília, Sofia Peçanha.
2: Direitos Humanos. Tiago Dimas, do Podemos, parabeniza o trabalho da Associação de Pais, Profissionais e Amigos de Pessoas Atípicas de Araguatins, no norte de Tocantins. Ele conta que a iniciativa reúne profissionais e voluntários em ações de acompanhamento terapêutico.
3: Tiago Dimas também defende políticas públicas permanentes e o envio de recursos federais para apoiar instituições voltadas à inclusão. Ele afirma que o fortalecimento dessas iniciativas é essencial para ampliar o acesso a terapias e melhorar a qualidade de vida das famílias atendidas.
2: Maria Reis, do PSB de Pernambuco, comemora o avanço de projeto de sua autoria que estabelece a sobrecarga de quem tem a guarda de filho menor de idade e a comprovação do abandono afetivo por parte do genitor ausente como critérios para fixar o valor da pensão alimentícia.
4: A gente sabe da sobrecarga das mulheres e até de alguns homens quando são abandonados pelos seus companheiros e companheiras, pais ou mães dos seus filhos, que ficam assim com a carga maior, com a educação, com a saúde, com o lazer dos seus filhos. Então, a partir do momento que o genitor abandonar o seu filho, terá que garantir uma pensão maior para que ele possa sobreviver de forma mais condizente com a sua realidade.
3: A medida, segundo Maria Reis, busca tornar mais justa a divisão de responsabilidades. O texto, no entanto, mantém o critério de observar as necessidades do filho e as possibilidades financeiras do genitor alimentante. O projeto agora segue para análise do Senado.
2: Ciência e tecnologia. Câmara cria prêmios para homenagear pesquisadores ou instituições de destaque na ciência e no meio ambiente. O repórter Marcelo Lascher nos conta mais sobre as premiações.
5: A Câmara dos Deputados aprovou a criação de dois prêmios, um para homenagear pessoas e empresas de destaque na área de ciência e tecnologia e outro para reconhecer boas práticas de desenvolvimento sustentável. O prêmio dedicado à ciência e inovação recebeu o nome de César Lattes, físico e matemático brasileiro de renome mundial, conhecido por ter participado da descoberta de uma partícula subatômica chamada meson-pi, importante para o conhecimento nuclear. O prêmio César Lattes será destinado a empresas e pesquisadores com atuação de destaque em ciência, tecnologia e inovação. Serão até 5 homenageados por ano, escolhidos pela Comissão de Ciência, Tecnologia e Inovação da Câmara. O prêmio é concedido desde 2021 pela comissão. Com a aprovação do projeto apresentado pelos deputados Márcio Gerri, do PCdoB do Maranhão, e Geraldo Rezende, do União do Mato Grosso do Sul, passa a ser um reconhecimento oficial da Câmara a pessoas e entidades que contribuem para o desenvolvimento da ciência, da tecnologia e da inovação no Brasil. O relator da proposta foi o deputado Inácio Arruda, do PCdoB do Ceará.
6: Ao homenagear a figura de Lattes, o projeto torna perene uma premiação que representa um marco simbólico e institucional na valorização da ciência brasileira, por meio da associação do prêmio ao nome de um dos mais brilhantes pesquisadores da história do país. É oportuno lembrar que Lattes é uma das figuras mais emblemáticas da história da ciência do Brasil, tendo desempenhado um papel central na inserção do país no cenário científico internacional e na consolidação das nossas instituições de pesquisa.
5: Também foi aprovado o Prêmio Câmara Ambiental de Desenvolvimento Sustentável, que vai reconhecer até 15 pessoas ou organizações por ano por projetos na área de meio ambiente. Da Rádio Câmara de Brasília, com informações de Antônio Vital, Marcelo Larcher.
2: Desenvolvimento Regional.
3: Após 13 anos, o STF volta a analisar mudanças na lei dos royalties de petróleo. Rosângela Gomes, do Republicanos, defende a manutenção da atual partilha para o Rio de Janeiro, alegando que a Constituição garante o recurso para compensar os danos ambientais decorrentes da extração.
2: A legisladora lembra que o Estado já enfrenta dívidas altas e não pode perder mais receitas. Rosângela Gomes reforça que, apesar de entender a importância da partilha com o restante do país, a verba advinda dos royalties é vital para a saúde, educação e segurança do povo fluminense.
3: Paulo Lemos, do PT, parabeniza 5 municípios do Amapá que fizeram aniversário em 1º de maio. Ao citar a vocação econômica de cada um deles, o deputado destaca a importância da parceria entre o governo estadual

0: e a bancada federal na transformação da realidade da população.
1: Paulo Lemos fala da produção agrícola e das belezas naturais de Porto Grande, que completou 34 anos, da mineração em Pedra Branca do Amapari, da criação de búfalos em Cutias do Araguari, da produção de pescados em Pacuúba e da localização estratégica de Itaubal, todas com 32 anos.
0: Agostinho Ribeiro, do PP, cita investimentos em obras de abastecimento de água no interior de Sergipe, com a inauguração de estações de tratamento e adutoras em municípios do Alto Sertão. Ele conta que as ações ampliam o acesso à água para milhares de famílias da região.
1: Agostinho Ribeiro lembra que os investimentos em infraestrutura hídrica fortalecem a produção agrícola, geram empregos e promovem desenvolvimento no sertão sergipano. Ele defende obras estruturantes como alternativa para melhorar a qualidade de vida da população nordestina.
2: Trabalho.
0: Alfredinho, do PT de São Paulo, comemora a definição de uma data final para a votação do relatório da Comissão Especial sobre o fim da escala 6x1. Ele sustenta que a redução da jornada vai gerar oportunidades de trabalho e que os empresários vão se adaptar bem às mudanças.
1: Sobre o risco de demissões, Alfredinho pondera que o desemprego resulta mais da automação e da robotização da produção do que de direitos trabalhistas e cita exemplos de países que mantiveram o crescimento econômico depois da redução da carga horária de trabalho.
2: Votação.
0: Câmara aprova projeto que regulamenta a profissão de trabalhador em refeições coletivas. O repórter Antônio Vital tem as informações.
3: A Câmara dos Deputados aprovou o projeto que regulamenta a profissão de trabalhadores em refeições coletivas. Esse profissional atua na produção, manipulação e distribuição de refeições em grande escala para empresas em ambiente não comercial, ou seja, não são aqueles que trabalham em restaurantes, mas sim no preparo de alimentos em escolas, hospitais e até em fábricas, ou seja, todos os lugares com refeitórios com capacidade para atender grande número de pessoas. Segundo a Associação Brasileira de Empresas de Refeições Coletivas, o setor emprega quase 300 mil pessoas e em 2025 forneceu mais de 40 milhões de refeições por dia. O texto aprovado trata de piso salarial, jornada de trabalho, adicionais de insalubridade e periculosidade, bem como de aposentadoria especial. O projeto remete essas definições para livre negociação entre patrões e empregados por meio de convenção ou acordo coletivo e para o que determina a legislação trabalhista. Deixa claro, por exemplo, que a jornada seguirá regras da Consolidação das Leis do Trabalho, a CLT, com possibilidade de jornadas diferenciadas e escalas de revezamento por negociação coletiva. E adicional de insalubridade ou periculosidade só em casos comprovados de más condições de trabalho, como explicou o relator da proposta em plenário, deputado João Carlos, do Republicanos do Amazonas.
4: Preserva-se nesse sentido a conformação constitucional da livre iniciativa e da autonomia privada coletiva, com especial destaque para o papel da negociação coletiva. No que se refere à aposentadoria especial, o substitutivo mantém alinhamento com a legislação previdenciária, deixando expresso que eventual reconhecimento do direito depende da efetiva exposição a agentes nocivos e do cumprimento dos requisitos legais e técnicos pertinentes.
3: O texto aprovado também prevê aposentadoria especial para segurados do regime geral de previdência social, desde que haja exposição habitual e permanente a agentes nocivos. Os profissionais de refeições coletivas também são aqueles que trabalham em cozinhas industriais, comunitárias, beneficentes e até em lugares como navios. O projeto que regulamenta essa profissão seguiu para análise do Senado. Da Rádio Câmara de Brasília, Antônio Vital.
2: Economia.
1: Luiz Carlos Auli, do Podemos do Paraná, é favorável ao programa Desenrola 2 do governo federal, mas acredita ser insuficiente se não houver o enfrentamento da cobrança de juros abusivos. Ele orienta as famílias a só aceitarem renegociações com descontos acima de 90%.
0: Segundo o deputado, a dívida de milhões de brasileiros é formada quase totalmente por juros, já que muitas vezes o valor principal é quitado nas primeiras parcelas. Para Luiz Carlos Auli, o governo também é vítima dos juros, o que o impede de formar caixa para quitar a dívida com rentistas.
1: Sanderson, do PL do Rio Grande do Sul, apresentou um projeto para criar o Programa Nacional de Renegociação de Dívida das Famílias, com uso de 100% do FGTS para quitação de débitos. Para ele, o Desenrola 2 é insuficiente para enfrentar o endividamento da população.
0: Segundo Sanderson, além de facilitar pagamentos, a proposta foca em educação financeira para evitar novas dívidas. Ele acentua ainda que o projeto desburocratiza a limpeza do nome do consumidor, facilitando sua volta ao sistema de crédito sem constrangimentos.

0: Coelho, do PL do Paraná, destaca a importância do projeto que amplia de 81 mil para 130 mil reais o teto de faturamento do microempreendedor individual. Segundo ele, a proposta corrige a defasagem do limite atual e beneficia milhões de trabalhadores informais que atuam como pequenos prestadores de serviço.
1: Nós estamos em 2026 e é claro que já estamos atrasados na atualização do valor de faturamento para o microempreendedor individual. Muitas pessoas usam o MEI. É o mecânico, é o corretor.

0: É atender a demanda dos empreendedores e permitir que a matéria siga o quanto antes para a sanção.
1: Termina agora o Jornal Câmara dos Deputados, com trabalhos técnicos de Everson Urani e apresentação de Márcio Aquiles Sardi e José Carlos Andrade. Uma ótima noite para você.
0: Você fica com as notícias do Tribunal de Contas da União. Boa noite.
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3: O Tribunal de Contas da União concluiu auditoria sobre o uso de recursos federais destinados à assistência social. A fiscalização avaliou repasses da União para custear serviços como os oferecidos nos Centros de Referência de Assistência Social, conhecidos como CRAS. O TCU encontrou falhas no planejamento, no monitoramento e na prestação de contas. Os problemas dificultam a avaliação dos resultados e podem comprometer o atendimento à população em situação de vulnerabilidade. Das 70 metas definidas no plano plurianual, 19 não foram alcançadas, o que representa 27% do total. O trabalho analisou a transferência de mais de 40 bilhões de reais entre 2021 e 2023 para o Sistema Único de Assistência Social. 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
2: 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Boa noite.

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1: O ministro da Saúde, Alexandre Padilha, afirmou na segunda-feira, dia 11, que a Anvisa está ciente dos vídeos de pessoas bebendo detergente da marca IP e vai analisar sobre o que pode ser feito na esfera judicial. O ministro criticou os autores dos conteúdos e faz um alerta para os riscos à saúde. Ele também pediu à população para guardarem os produtos interditados em local seguro até que a empresa realize o recolhimento oficial dos lotes afetados. Após a Anvisa recomendar consumidores de não utilizarem detergentes da IP de lotes específicos por risco de contaminação microbiológica, alinhados ideologicamente com a direita, iniciaram uma campanha na internet em apoio à marca. A campanha inclui diversas manifestações de apoio, como artes feitas com IA, ilustrando os detergentes IP, limpando o Brasil. Vídeos de pessoas comparando dezenas de detergentes, tomando banho e até mesmo bebendo produtos de limpeza. A IP, que pertence à empresa Química Amparo, foi uma das empresas que mais doou fundos para a campanha de Jair Bolsonaro de 2022. O ministro ressalta que a Anvisa não está alinhada a nenhum partido, utilizando apenas critérios técnicos e constitucionais. Ele explicou que a decisão de recolher lotes de detergente IP passou pelo setor de vigilância sanitária do estado de São Paulo, governado por Tarcísio de Freitas, aliado de Bolsonaro. Além disso, Padilha diz que foi justamente o ex-presidente quem indicou ao cargo Daniel Meirelles, diretor da Anvisa, responsável pela área, que recomendou a suspensão. 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
1: Chegando por aqui com a segunda parte do programa Décadas. Uma boa noite de terça-feira para você. Quem tá ouvindo a Cultura Sua FM em casa, quem tá ouvindo no carro, quem tá dando um rolê pela cidade aí e tá curtindo a nossa programação no carro, levando de carona. Abraço para você, um amigo caminhoneiro que já encostou o caminhão aí, tá com o rádio ligado aqui na 97.5. Uma boa noite também. Sempre na sua noite de terça-feira, o melhor da década de 80. Programa Décadas, de segunda a sexta-feira, em duas partes, às 8 horas da noite, a primeira parte até às 9, depois às 10 retorna com o segundo tempo, com muita música boa pra você. Na segunda, anos 60 e 70, terça-feira, 80, na quarta-feira, amanhã tem década de 90, quinta-feira, 2000 e na sexta-feira, 2010. Eu sou o Cleberson Daniel e sempre tô com você na Cultura Sul. Anos 80 hoje, a década de transformações marcantes em diversas áreas. No campo cultural, social, globalização e a cultura pop que moldaram comportamentos. E muitos outros tantos acontecimentos que a gente vai falando no decorrer do programa. Vamos curtir então a segunda parte do programa Décadas no seu rádio.
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Cultura Sul FM, a programação diferente aqui na sua noite, o programa Décadas. Você curtindo, ouvindo e lembrando as músicas boas na Cultura Sul FM na sua noite de terça-feira. Porque aqui é assim, cada noite uma década diferente no seu rádio. Na segunda-feira a gente curte os anos 60 e 70 e hoje é noite de curtir os anos 80. Amanhã é quarta-feira 90, quinta-feira 2000 e sexta-feira 2010. No carro, levando a Cultura Sul FM de carona. Muito obrigado você que tá dando aquele rolê na cidade e curtindo, ouvindo Décadas. Os amigos vigilantes, os amigos frentistas, os amigos da noite, curtindo, trabalhando e ouvindo. E muitas emoções, com certeza, relembrando e recordando aqui no programa Décadas, o programa diferente, super envolvente e sempre com músicas que fazem você fazer aquela viagem no tempo. Anos 80, o tempo passou voando e aqui a gente continua a música boa tocando.

0: entretenimento no seu rádio. Na sequência tem o Sofrência e as histórias. E a gente se fala amanhã com Décadas aqui na programação e também daqui a pouquinho com o Sofrência, tá bom? Boa noite, uma excelente terça e até logo.
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1: Estudantes da rede pública estadual terão a chance de entrar na Universidade Federal do Paraná, UFPR, usando os resultados da prova Paraná Mais. O governo do estado e o secretário de Estado da Educação assinaram, na segunda-feira, dia 11, o convênio para adesão da instituição no Aprova Paraná Universidades. No mínimo, 10% das vagas dos cursos da UFPR serão destinadas para alunos das escolas estaduais paranaenses, que poderão usar a nota da prova Paraná Mais para entrar diretamente na universidade sem a necessidade de passar no vestibular. O quantitativo exato de vagas será definido para cada curso. A estimativa passa a valer já no próximo ano letivo, em 2027, atendendo estudantes que se formam no ensino médio neste ano. Atualmente, o programa já garante 20% das vagas das 7 universidades estaduais aos alunos da rede pública. A UFPR, a primeira universidade federal do Brasil, afirmou uma parceria com a rede de educação básica para que os alunos tenham acesso direto ao ensino superior. Ao todo, serão cerca de 920 vagas ofertadas na instituição por meio do Aprova Paraná Universidades em 2027, contemplando mais de 120 cursos e turnos diferentes. 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

0: horas. E lembrando, você que tá ouvindo a gente, né, que eu já me engasguei aqui. Eu entrei muito embalado aqui.
1: Alguém que é? Puma?
0: Eu ia falar um negócio, eu não falei. Você que tá aí, hein? Você que tá aí ouvindo a Cultura Sua FM, manda sua mensagem pra gente, participe no 8804-2851, tá bom? Participa, porque tem história polêmica aqui no nosso programa. Hoje nós tivemos um dia muito frio em São Mateus do Sul, né? Eu já estou por aqui desde as 5h45 da manhã, Bianchi.
1: Meu Deus, 5h45?
0: 5h45 da manhã já estava aqui produzindo o Jornal da Manhã.
1: De hoje, não?
0: De hoje, um pouquinho, em alguns lugares recebemos muitas fotos também, então estou aqui desde as 15 para as 6 da manhã, já cheguei a incomodar o Pegada Seca cedo aqui já.
1: É bom. E viu, se a gente que tem uma camadinha passa frio, mas já imaginou o tio Lu? Hoje cedo eu tava pensando nele.
0: Pois é.
1: Ele, né, deve passar um frio muito mais que nós.
0: Eu fico imaginando o que deve, dependendo do jeito que ele sobe essas escadas aí, o vento leva ele aqui na pinheirinha, né? Que desce do carro, né? O seu Madruga da Cultura, 2h07. Alô, meu amigo Eduardo França, pega na minha balança, um abraço pra você, Eduardo.
1: Tá
0: levando a Cultura,
1: Eduardo,
0: de carona, tá indo pra Palmeira, abraço, meu amigo, tudo de bom. Obrigado pela carona, viu? Todo domingão tem o programa Domingão aí da Cultura com o Eduardinho França, o Zé Maria, ó o caminhão passando. Obrigado, caminhão. Obrigado, caminhoneiro. Obrigado pela audiência.
2: Abraço pra você que tá na boleia levando sofrência de carona. Positivo, Tubarão.
0: Enfim, os amigos viajantes, representantes comerciais, o motorista, quem tá fazendo entrega também pelo interior, entrega pela cidade, acompanhando, ouvindo sofrência. O Sofrência, 2 horas da tarde, inédito. E às 11 horas da noite tem a reprise do programa, Bianca.
1: É bom, né? Quem perder agora, de noite, consegue escutar a gente lá.
0: Com certeza, minha campeã. Olha só, eu ontem fui almoçar e aí o dono do restaurante falou, mas já tá bom o Sofrência com a Bianca.
1: Ai, que legal.
0: Ele falou, que menina simpática, que ai, menina que querida.
1: Bom. Que bom.
0: Que
1: viu?
0: Voz bonita que
1: tá
0: ela
1: ouvindo?
0: Tem.
1: Tá ouvindo? Élica, Cleverson, tão ouvindo?
0: Pois é. Rapaz falou, eu escuto a reprise do Sofrência.
1: Abraço.
0: Abraço pra você que escuta a reprise do Sofrência, valeu, muito obrigado, valeu, tudo de bom. É isso aí, ouve os dois, hein? Ouve o inédito, ouve a reprise também. Ontem muita gente mandou mensagem, muita gente participou aqui do programa e queremos a sua participação porque tem história, história polêmica que acontece aqui em São Mateus do Sul, minha gente.

0: Pois é, meu povo e minha pova. Alô, meu amigo Jonathan, um abraço pra você, tudo de bom, Jonathan?
1: Muito querido, né? Receptivo.
0: É, vou contar umas histórias suas aqui, você vai ver o teu, Jonathan.
1: Abraço, Jonathan.
0: A tua casinha já cai aqui, hein? Você começa a me facilitar, que eu conheço muito bem você,
1: ele
0: viu?
1: Não tá muito bom da veia hoje.
0: É, você fica esperto, piá.
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0: Você acha que acaba, piazinho? Você acha que tem gente que apronta, você vai aprontar quando você namorar, piazinho?

0: Sarquei do Jipe.
1: Pois é, disse que não, né?
0: Não sei, tem que ver.
1: E se aprontar, nós contamos aqui no Sofrência.
0: Agora azedou a boca da égua.
1: Pois é, o deve ser o tio dela, o dono do restaurante, mandar aqui.
0: Eu não duvido, que eu tenho parentes espalhados pra tudo que é lado. Mas veja, que desaforo.
1: Você veja só, né?
0: Uhum. Eu já falei, é caso de amor e ódio, né?
1: É, esse caso aí, né? Esse caso aí.
0: Esse caso.
1: Nós vamos lá, nós vamos no churrasco lá na casa dele ainda, né?
0: Quero ver.
1: Vai ter o churrascão na casa do rapaz.
0: Não, tô só na espera.
1: É, vamos ver.
0: Me mostraram vídeo, se gravaram, até agora nada.
1: Pois é. Mas minha mulher já quer me bater aqui, Bocudo. É. Qual que é o nome da fera? Manda pra nós ver o nome dela. Qual, a Camila, oi Camila, um abraço pra você.
0: Abraço, Camila.
1: Tem que ter uma conversa com você, viu, Camila?
0: Viu, você é guerreira, viu?
1: Tem uma conversa com você, viu?
0: Você é das fortes. Brincadeira, viu?
1: Brincadeira, viu?
0: Jonathan é muito gente boa.
1: O Jonathan é gente fina, né? O Jonathan é gente boa. Abraço pra você, meu amigão.
0: Depois 50 no Pix pra nós.
1: Gente fina, né? O Jonathan é um cara muito gente fina mesmo, né?
0: Me achei, tem que ver.
1: Ruim a parteira que deixou nascer, né?
0: Nossa, mano.
1: 2h10. Então, gente, essa história do programa aqui, veja só, o que você faria se você estivesse no lugar dessa pessoa? Vamos falar aqui, né, sobre as histórias que chegam no programa, as histórias que acontecem. Aliás, na sexta-feira nós fomos lá no posto, foi muito bom, ali aquele casal lá, 50 anos de casamento, hein, que legal.
0: 50 anos, né?
1: Veja que legal, né? Eu acredito no casamento, acredito no relacionamento ainda.
0: Ah, e dá pra ver o cuidado, né, que ele tem com ela.
1: Sim.
0: É, o carinho que os dois, toda hora que um ia conversar, que a gente fazia as perguntas, eles olhavam um pro outro pra saber, será que eu posso responder? E agora?
1: Super gente boa, né?
0: Gente boa.
1: As histórias do Sofrência na Cultura Sul FM, gente. Então, eu descobri. Alô, meu amigo Adriano Caminhoneiro, obrigado pela audiência também, tudo de bom pra você, meu camarada, valeu.
0: Abraço.
1: Valeu pela audiência, valeu pela sintonia, tudo de bom. Pois é, nós tivemos aquela história daquele rapaz lá que nós contamos aí na semana passada, aguardamos aí na resposta pra saber, né, o que que deu a história, lembra da história?
0: Ai, meu Deus.
1: Do encontro. Na conversa.
0: Sim, verdade.
1: Mas aí chegou pra gente essa história aqui. Eu quero saber se na empresa que você trabalha tem alguma coisa acontecendo. Porque mandaram pra gente aqui, né, uma história de uma pessoa que estaria se envolvendo com o chefe.
0: Nossa, mas essa pensa grande, ela não tá se envolvendo com um colega. Normalmente a gente sempre escuta, né? O colega, não, né? Um parceiro de trabalho. Essa é no chefe.
1: Essa aqui foi direto no chefe.
0: Mirou bem, viu?
1: Nossa, aí mirou bem. Eu quero saber de você. Quero que você mande pra gente aonde você acha que aconteceu essa história. Contaram pra gente, inclusive, já pegaram os dois no carro,

0: detalhe, essa moça está noiva, ela tem compromisso. E o chefe também.
1: Onde come um, come dois.
0: É, gente.
2: Olha, nojento.
0: Que coisa, hein? Então você, meu amigo, você, minha amiga que está ouvindo a cultura, essa história está acontecendo. Eu não falei aonde que é ainda, mas é num lugar conhecido. Essa moça estaria ficando com o chefe dela.
3: Pois é, enche o balaio e fica deixando o fio com a roupa nessa sertaneja.
0: Pois é, acontece.
3: Chegou a hora de sofrência, a pessoa manda desligar o rádio e não sei, tem que ver.
0: Pois é, mas na empresa ela e o chefe, em vez de trabalhar... Tem muitas coisas que vem acontecendo, viu?
2: Pensamento.
0: Aí eu pergunto, em que momento que rolou com o chefe isso?
2: Como que rolou, né? Como que começou ali?
0: Aonde que o chefe, ele puxou esse assunto? Aonde que o chefe, ele...
2: Deu a liberdade, né? Deu a entender que poderia acontecer alguma coisa.
0: Pois é. E foi pra cima e deu certo e ela tá gostando.
2: E fez gol. Foi pra cima e fez gol.
0: Aí tem um detalhe aqui, viu? Diz que ela prometeu que vai terminar o noivado dela, minha gente.
2: Babado.
0: E o chefe diz que vai terminar o relacionamento dele também.
4: Ai, que burro, dá zero pra ele.
0: Será que isso vai acontecer?
2: Se passaram 20 anos e continuam com a mesma história.
0: Diz que esse ano, até o final do ano, ele resolve a situação.
2: Ai, gente, olha, quer me dar preguiça é quando a pessoa fala isso, sabia? Me dá até o final do ano, em dezembro. Em dezembro?
0: Não, mas diz que até o final do ano ele resolve a situação.
2: Clima natalino.

0: Que é família, que é união, vai. Ai, gente.
1: Agora eu quero saber de você se você sabe aonde que é que isso está acontecendo. Você que está ouvindo a Cultura Sua FM. Vai, conta pra gente. 8804-2851. É mais uma história.

0: funcionária. Ai, ai, ai.
1: Meu Deus, será que é a mesma empresa?
0: Conta pra gente, vamos sorrir, vamos dar risada, meu povo. Ao invés de trabalhar, eles estão furunfando, viu, gente? Estão catraqueando no trabalho.
1: Eita, trem.
0: Ok, junta o útil ao agradável.
1: Sim, né?
0: Junta o útil ao agradável.
2: Foi pro pau na garganta do Cleverson. Índio agora pra ter chefe.
0: Você vai dizer, só porque daquela enroscada que eu dei no começo do programa, né?
1: Nossa, fizeram mais que delay, foi esse?
0: Pouco devagar, devagar.
1: Pouco devagar.
0: Né? Devagar, rapaz. 2:15 agora na Represa, 11 e pouco. Daqui a pouco eu vou continuar e vou trazer mais detalhes dessa história no Sofrência. Ela está ficando com o chefe. Ela está ficando com o chefe, gente. Ele disse que ele vai terminar o relacionamento dele e vai assumir ela, vai assumir a moça.
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1: Sofrência. É, meu povo e minha pova que tá ligado aqui na Cultura Sul FM no Sofrência, esse programa dinâmico que tem muitas histórias, muita polêmica. Abraço pro Saulo, tá ouvindo a gente. Alô, Saulo, abraço pra você. Abraço pro Rogerinho, né? Passa o nome da empresa aqui pra eu mandar abraço pro Rogerinho, Saulo. Alô, Rogerinho, conversei com o Rogerinho, né? Na festa que aconteceu, muito bacana, muito gente boa. O Rogerinho, ele gosta bastante do Sofrência, então um abraço pra você, Rogerinho.
2: Que legal.
1: E fala o nome, ele quer fazer um Sofrência ao vivo lá na empresa dele.
2: É só chamar.
1: Fazer uma costela de chão e fazer um Sofrência ao vivo lá.
2: Falou em fazer o Sofrência e ainda um churrasquinho.
1: Já pensou?
2: Tamo junto, fechou.
1: Será?
2: São melhores amigos.
1: Será que dá
2: que
1: boa?
2: A gente vai lá.
1: A gente vai lá, viu, meu povo? Se quer

0: Aliás, passou muita gente lá para conhecer a Bianca na sexta-feira. Foi muito bacana a interação na sexta-feira lá com o povão.
1: Foi muito
0: aí.
1: Legal, até que a gente puxou e estendeu até 4:30 da tarde, né? Só fui embora que tinha que pegar as crias na escola.
0: Exatamente.
1: Senão tinha ficado mais, mas eu amei estar lá, conhecer vocês e tomara que a gente tenha mais oportunidades.
0: Com certeza. Canta um pedacinho de Evidências rapidinho pra galera, bem rapidinho, vai.
1: Duas viu, o pessoal vai parar de escutar.
0: Para a trilha. É que vão lembrar de você com essa música, com essa canção.
1: Ninguém aguenta mais, ó.
0: Então, somente um trechinho.
1: Até os donos da música estão mandando pra mim um e-mail pedindo pra mim parar de cantar.
0: Esta foi a música mais cantada o ano passado. Então, você ajudou, você contribuiu com isso. Então, vai ser esse ano também a mais cantada.
1: É.
0: Então,
1: um trechinho. Se depender de você, vai ser a mais cantada.
0: Atenção, ouvintes da Cultura Sua FM, com vocês, Bianca Anki e a música Evidências.

0: Até o piazinho manda a gente parar.
1: Pois é, gente. Então, estamos contando a história hoje, gente. Aqui no Sofrência, são muitas histórias polêmicas. A moça, ela está saindo com o chefe dela, gente. Imagina só.
2: Atenção, fiquem espertos, mulherada. O homem que trai não fica mais que 3 horas longe de casa. E não adianta ficarem brava comigo. É só não aprontar. Que aí tá tudo certo. Mas querem ser os gostosão? Aí o azar é teu.
1: Aí não adianta, né, piazinho?
2: Tem uns print aqui que se eu soltar na massa, acabo com a metade dos casamentos de São Mateus.
1: Gente, é muito mais fácil ser fiel.
0: Eu também acho.
1: Você não se incomoda com nada, você não se incomoda com seu telefone, você não se incomoda com a sua rede social, não sei por que as pessoas,
0: tem que se preocupar, né?
1: Elas têm que fazer esse tipo de coisa.
0: Sim, não, mas o certo é certo. Realmente o fiel não tem que se preocupar com nada.
1: Ele não se incomoda com nada.
0: Agora a pessoa que trai tem que ficar toda hora, né? Apreensivo, pensando, meu Deus, e se eu for pro banheiro e esquecer o celular ali, minha mulher pegar, ou meu marido pegar, ou enfim, né? Alguma coisa chegar, eu acho que deve ser ruim mesmo, né? Sensação.
1: Sim, porque imagina essa história, a moça ela é noiva, o chefe dela é comprometido e agora ambos, né? Estão fazendo besteirinha, estão catraqueando lá no serviço.
0: E agora?
1: Ela diz que vai terminar o noivado dela e ele diz que vai terminar o relacionamento dele pra ficar com ela.
0: E eu trabalho com o Papai Noel.
1: Você acredita que ele vai fazer isso?
0: Ah, pare, gente.
1: Viu, mas tem gente que faz.
0: Não, mas escute.
1: Tô escutando.
0: Quem faz? Faz na hora, viu? Tá loucamente agora, no momento ali da paixão, que tão lá no treca-treca-treca, cara.
1: O que eles estão fazendo? Tem um áudio aqui,
3: O que é tchaca-tchaca na buchaca?
1: Ó, gente, ó a mensagem que mandaram aqui pra gente. Ó, essa moça... Eu não posso ler o que mandaram aqui, senão as pessoas podem começar a criar teorias e achar que é o que não é. Mas eu acho que o que os dois estão fazendo é um dos maiores erros. Ela trocar o seu noivo, que provavelmente ama ela, para querer ficar com o seu chefe. Isso é trocar felicidade por momentos. Ou ela acha que o chefe dela quer ficar com ela de verdade. Então, se isso não der certo, que está escrito que não vai dar certo provavelmente, talvez ela queira voltar com o noivo. Isso é por interesse, os dois são sem vergonha, porque ela tá trocando o seu noivo por momentos e funções e cargos, e o noivo dela quer ter uma família. Será?
2: Que conversinha pra boi dormir.
1: Não sei, né?
0: Ah, piazinho.
1: Será, gente?
0: Tá revoltado hoje, piazinho.
1: Será? Será? Será?
0: Então, mas é que depende também, né? Na verdade, trair é errado, né? A gente tem livre-arbítrio, a gente pode terminar o relacionamento a hora que quiser. Mas como é que você sabe que ele não quer nada com a menina mesmo? Vai que ele esteja apaixonado também.
1: Música pro noivo dela.

0: Para. O noivo dela mandou um áudio aqui agora porque ele tá ouvindo sofrência, viu? Tô falando que o programa é um programa muito polêmico, porque assim, as pessoas começam a ouvir e mandam um áudio no programa.
1: O quê?
0: E o noivo dela mandou um áudio aqui. Ele falou: tô ouvindo sofrência e quero fazer a minha declaração agora aí no programa.
1: Complicada,
0: é, eu sei como é difícil essa vida, viu?
1: Nós estamos aqui, a hora que você quiser mandar uma mensagem pra nós aí.
0: Alô, Célio, um abraço pra você. Tudo

0: bom? Temos colega nova de trabalho hoje aqui. A Tamara tá com a gente. Você vai chamar a Tamara no Sofrência, Bianca?
1: Você deu essa responsabilidade pra mim?
0: Sim.
1: Ela disse que tá nervosa.
0: Já podemos chamar a Tamara de Garota Sorriso.
1: Garota Sorriso.
0: Porque ela entrou aqui toda sorridente.
1: Ai, mas é...
0: Então nós temos a Garota Sorriso da Cultura agora.
1: Sim.
0: A Garota Sorriso é a Tamara.
1: É a Tamara. Tá maravilhosa.
0: Você quer conhecer Tamara, a Garota Sorriso? Ela vai sair daqui a pouco pra entregar um bolo para o aniversariante. Junto com o Felipe, o Tesouro.
1: Um debão.
0: Então, um bolinho.
1: Eu vou chamar então especialmente, né, essa garota linda, do sorriso lindo, como o Cleverson falou. Seja bem-vinda, Tamara.
2: Obrigada, boa tarde, pessoal. É nervosismo. O sorriso é nervosismo.
1: Já tá acostumada, para com isso.
2: Não.
1: Mas logo se acostuma.
0: Ela tá ansiosa, ela tá se balançando na cadeira.
2: Sim.
0: Ô, Tamara, por que que você acha que essa moça tá traindo o noivo dela?
2: Que é sem vergonha? Não já tem agora outra explicação.
0: Você acha que é sem vergonha?
2: É sem vergonha.
0: É, você acha que o chefe vai largar a companheira dele pra ficar com ela?
2: Sem dúvidas, não.
0: Você acha que ela vai largar o noivo?
2: Eu acho que é capaz ela largar o noivo. Só que daí pode acontecer que ela largue o noivo. E daí na hora dela cobrar do chefe dela, ele... Oi?
1: Oi, tudo bom?
2: Eu largar minha mulher? Jamais.
0: Mas ele tá prometendo que vai largar?
2: Mas, não larga, né? Não larga.
1: É, tô junto com a Tamara, viu?
0: É.
1: Acho muito difícil ele largar, né? Até porque a gente também não sabe o contexto de tudo, né? Mas vai que numa dessa, né? A gente não sabe. Mas eu acho muito difícil, viu? Acho que ele só tá falando ali pra agradar mesmo ela, né? Queria o docinho ali. Ah, vamos ver.
2: Bater ainda o que quer, né?
1: É.
0: Sim. Eu quero falar que a voz da Bianca é muito bonita, muito linda a voz dela. A minha esposa pega meu telefone toda hora. E o dela é muito difícil eu pegar, né? E tenho mais de 100 contatos de mulher que trabalham junto. Então é confiança total no relacionamento ali. Você...
1: Primeiramente, obrigada, viu?
0: Sim.
1: Obrigada.
0: Abraço pra Cleo, que mandou mensagem pra gente. Oi, Cleo. Abraço, Cleo, qual que é o nome do seu esposo mesmo, Cleo? Eu tenho um problema com nomes, viu? Esqueço o nome fácil. E domingo na missa, eu encontrei a Cleo e o esposo dela. E aí eu não lembrava o nome dele, que vergonha. Qual que é o nome do seu esposo, Cléo? Conta aqui pra gente.
1: Mas estamos juntos, eu sou péssima pra guardar nomes.
0: É, e daí encontrei eles lá na missa domingo e não lembrava o nome do marido dela. Fala o nome dele pra mim aí. Eu quero mandar um abraço pra ele. Abraço pro Ariel também, tá ouvindo a Cultura Sua FM.
1: Abraço.
0: Um forte abraço. Estamos hoje contando a história aqui, então, gente, ó, aqui na empresa que eu trabalho, o chefe também tá ficando com uma funcionária. Olha, a gente, tá rolando muita coisa. Abraço pro Márcio.
1: Abraço, Márcio.
0: Piazada das Caçambas. Um abraço, tudo de bom. Obrigado pela audiência. Abraço pro Retreiro também, né? Não, ele reina, né? O Jonathan, o Márcio, obrigado. Tudo
1: abraço,
0: de bom.
1: Abraço, Jonathan.
0: Você é muito nervosa, ô Tamara?
2: Em que sentido, assim, mais ou menos?
0: Você é ciumento, você é meio louca?
2: Não, eu sou uma paz. Sou uma paz. Não, juro por Deus que eu sou uma paz. Eu não pego celular, eu não olho Instagram. Tem gente que tem o Instagram do marido, do namorado logado no celular, né? Quem não procura, não acha.
1: É, o negócio
0: não. Não, agora pode parar tudo, quero que você cante de volta.
2: Não.
0: Você começou a cantar, não, agora quero que você continue cantando. Dá mais uma cantadinha.
2: Não.
0: Olha, ela canta também?
1: Viu, nossa família não tem ninguém que não canta.
2: Não, só no chuveiro.
1: Nós somos loucos de metidas cantor. Não tem que lidar com nós. Agora, se a gente canta, o pessoal gosta, aí já
2: é outra história, né?
0: Pois é. Então você não é louca?
2: Não, eu sou uma... Pior que eu sou pai, né?
1: Viu?
0: Você não se tranca no quarto e fica quieta?
2: Não, mas eu sou bicuda. Eu fico bicuda.
0: Então você é rineira. Você é capricórnio?
2: Sou capricorniana.
1: Pura irmã.
0: Então, gente, então nós estamos aqui, ó, olha a coincidência. Pela primeira vez no Sofrência, três capricornianos.
1: Que bênção que deve ser.
0: Pela primeira vez
1: no Sofrência. Uma bênção de estar aqui junto, né? Três capricornianos.
0: Três. Agora só falta você me falar que você nasceu em dezembro.
2: Nasci dia 27 de dezembro.
1: Nasci dia 24 de dezembro. E você?
0: Eu nasci dia 22
1: de dezembro. Veja só.
2: É uma escadinha.
1: Nossa senhora.
0: Os 3 de dezembro.
1: Os 3 de dezembro.
0: Agora o povo da rádio aqui tá ferrado, na verdade, né?
1: Não.
0: Agora, né?
2: Já era.
0: Agora, se já era ruim antes, agora ficou pior, né?
1: Piorou.
0: Agora piorou.
2: Mas assim.
0: Agora, pra quem, né, vai conhecer aí a Tamara, ela vai sair entregar o bolo agora com... Ela faz parte do promocional da rádio para entregar os prêmios, enfim, e vai estar participando do Sofrência sempre, porque eu sempre vou te chamar aqui.
2: Meu Deus.
0: Chama você pra falar, vou te chamar, entendeu?

0: Beleza,
1: então. Vou chamar você aqui, porque eu já fui com a sua cara.
0: Então eu vou começar a me preparar psicologicamente, né? Porque ele me pegou de surpresa. Né, ele falou lá pra mim de manhã, mas eu falei que eu não ia participar. É. Mas aí, né?
2: E de como que eu mandei pra você? Agora não.
0: Suba agora!
1: Então tá aí.
2: Com carinho.
1: Três capricornianos pela primeira vez, hein?
2: Ai, que ó.
0: É, dá um rebuliço.
2: Sinto cheiro.
1: É, tá convidado pra amanhã participar aqui de novo um trecho do programa, tá bom?
0: Vou deixar.
1: Um abraço pra você, tudo de bom e boa sorte, viu?
0: Um abraço, tchau, pessoal.
1: E seja bem-vinda.
0: Obrigada.
2: Seja bem-vinda.
1: Daqui a pouco nós continuamos com a história, gente, porque a história continua, tem muita coisa nessa história.
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1: E é isso, né, minha gente? O programa descontraído. Meu amigo Luiz Tatu tá chegando de viagem. Alô, Luiz Tatu. Abraço pra você, tudo de bom. Chegando de viagem, ouvindo Sofrência e acompanhando a nossa programação. Um abração pra você, meu amigão. Tudo de bom,
2: abraço,
1: viu, Luiz?
2: Luiz.
1: Luiz Felipe também. Abraço pra Mari lá no Lavacar. O pessoal sempre sintonizado. Obrigado, viu, Luiz? Combinamos qualquer dia uma aí, viu? Vamos falar com o Pegada Seca aqui. Vamos levar umas carnes lá. Diz que a Bianca quer ir cantar.
2: Eu é que quero.
1: Evidência.
2: Não, chega de evidência.
1: Mas qualquer coisa.
2: Acho que é por isso que o pessoal não convida eu pra.

0: tem medo de chegar e ficar cantando Evidências.
1: Pois é.
0: Assombrando as pessoas do Evidência.
1: Ah, deixa eu passar minha agenda. Amanhã eu estarei em União da Vitória.
0: Nossa. O quê?
1: Eu vou pra União da Vitória, quinta-feira eu tenho compromisso e sexta eu tenho compromisso, mas depois eu tô livre.
0: Nossa.
1: Sábado eu tenho compromisso também, mas depois domingo não sei.
0: Tem então não tem nenhum dia da semana livre mais.
1: Um abraço pro Isaías, tá ouvindo a Sofrência. Alô, Isaías, um abraço pra você.
0: Abraço, Isaías.
1: Obrigado pela audiência, tudo de bom, né? Abraço pro Wilson, também tá ouvindo a gente. Abraço, obrigado.
2: Eu agora tem Tamara Paz também, eu só conheço Juliana Paz.
1: Nossa, que ele falou. É que a Tamara falou que ela é a paz em pessoa.
0: Ah, tá.
2: Agora tem Tamara Paz também, eu só conheço Juliana Paz.
0: Tamara Paz.
1: Temos aqui também. A Tamara Paz é a garota sorriso da cultura agora. É a garota sorriso da cultura.
0: Garota sorriso.
1: Estamos aqui em Faxinal dos Elias, estamos engordando fumo e sempre na escuta. Eu acho que é enfardando fumo, né? É que o corretor escreveu engordando fumo. Ah, o fumo virou o Luciano agora.
0: O que vocês estão fazendo pra engordar o fumo?
1: Vocês estão engordando o fumo, nós vamos mandar o Luciano pra vocês dar uma engordada nele, hein?
0: Engordando o fumo. Essa foi boa.
1: Não,
0: cheguei até a escantar o rosto agora.
1: O Luciano Munhoz, ele tava querendo ir no médico, né? Pra pegar uma receita de Monjaro.
0: Nossa, mas coitadinho, se pegar o Monjaro, sumiu o menino? Vai ficar só um risco dele. Gente, eu acho que é lombriga, sabia?
1: Gente, esse pegada seca.
0: Você sabia, né? Que pode ser lombriga? Nós estamos no mês de tomar lombrigueira, essas coisas erradas.
1: Eu não sei, mas enfim, né? Ai, ai, meu Deus do céu, minha gente, meu povo, minha pobre, eu sofrência. Eu quero mandar um abraço aí pro Pegada Seca, então, né? Meu amigo, o Robertinho das Neves, também estará às 5 horas da tarde aí no programa Terra Nativa. Alô, Robertinho das Neves, um abraço. Então é enfardando fumo, viu? É enfardando fumo, só que o corretor escreveu engordando fumo. 2h40. 2h40 agora, gente. Aconteceu em São Mateus do Sul. Está acontecendo em São Mateus? Está acontecendo na região? É São Mateus, é Triunfo, é Antônio Linto? Onde você acha que está acontecendo essa história? Essa história que chegou pra gente. Alô, minha amiga Gi, abraço pra você, tudo de bom, minha amiga. Obrigado pela audiência. Parabéns pro Luiz, aniversário dele hoje, hein? Fale que eu, a Nenê e o Rogério estamos parabenizando ele. Qual o nome? Aniversário do Luiz?
0: Do Luiz Tatu.
1: Ô, Tatu, como assim é teu aniversário? Você não fala nada, homem?
0: Ai, desaforo.
1: Ô, Luiz. Que é isso? Um baita de um companheiro?
0: Parceiro.
1: Cara, gente boa
0: então,
1: demais.
0: Então, de certo, hoje vai rolar, então, aquele churras.
1: Ó, hoje eu tô livre. Não é o que eu queira me oferecer, né, mas...
0: Brincadeiras à parte. Parabéns, Luiz. Que Deus abençoe muito você, sua família. Eles são muito gente boa, né?
1: Muito gente boa. Tá, mas quem que mandou mensagem aqui?
0: A Nani.
1: Ah, não, Nani. Você apareceu?
0: Nossa, que visagem você,
1: não,
0: cara.
1: Não, mas é que não apareceu ali agora que eu vi o nome, né?
0: Lá em cima.
1: Então, parabéns pro Luiz. Felicidades, né? O Luiz é um baita de um cara espetacular, o Luiz mesmo. Acho que todo mundo tinha que ter um cunhado igual o Luiz, hein?
0: Ah.
1: O Luiz é um cunhado muito gente boa. Vou colocar um trechinho de uma música pra ele aqui, ó.

0: Muito bem, parabéns, Luiz, tudo de bom. Obrigado aí pela audiência, pela sintonia. Então, né, a Nenê e o Rogério estão parabenizando ele, desejando muita saúde aí. Você é camarada, Luiz, você é 10, viu, cara? Você realmente é 10. Meu amigo Mesquita, um abraço. Mandou foto que tá ouvindo a gente lá em Irati. Abraço, meu amigão. Tudo de bom, Mesquita. Abraço, obrigado pela sintonia.
1: Querido,
0: vamos, nós vamos combinar aquele almoço ainda, viu, meu amigo Mesquita? Vamos combinar aquele almoço ainda, viu?
1: É pertinho, né?
0: É, mas é no outro lugar o almoço.

0: estão mostrando engenhando aí. Não, não deu boa ainda, mas logo dá, viu? Logo dá. Alô, Jonathan, na cidade de Canoinhas, tá ouvindo Sofrência. Abraço, Jonathan. Gente, ela já ficou, nós já pegamos ela com o chefe no carro fazendo aquilo. Fazendo uma coisa.
1: Aquilo?
0: Uma coisa, não aquilo, aquilo, mas não aquilo, fazendo aquilo.
1: Aquilo, ah, aquilo.
0: É.
1: Aquilo.
0: Entendeu?
1: Uh-huh.
0: Ah, você tá. O que você acha que pegaram ela fazendo com o chefe no carro, hein? Diz que a pessoa foi sem querer no estacionamento pegar um negócio.
1: Ah, mas é muito.
0: Aí quando chegou, né?
1: Que coragem.
0: Olhou ali, ué, o que tá acontecendo aí?
1: Mas eles gostam do perigo, então.
0: E a pessoa viu o que aconteceu.
1: Talvez seja isso que o chefe goste dela.
0: É, a pessoa viu o que aconteceu. Tem mais detalhes dessa história, viu? Tem mais detalhes dessa história que eu vou contar aqui no Sofrência. Então você não sai daí, não.
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2: Ai, meu Deus, né?
3: Mas é.
2: Ai, Jesus. Quase que soltei um.
3: É, gente.
2: Uma coisa errada.
3: Eu sou Capricórnio, meu povo.
2: Eu também, meu povo.
3: Sou Capricórnio de dezembro ainda, minha gente.
2: Mas a gente é bem diferente, né, amigo? Você é ranzinho.
3: Qual que... Ah, não, você não é nem um pouco. Você não, beleza, é bom.
2: Eu sou muito, né, de boa, cara. É. Eu chego aqui já, e aí, gente, vamos lá.
3: Seu ascendente é onde?
2: Hã?
3: Seu ascendente é onde? É Capricórnio com ascendente no quê?
2: Você acha mesmo que eu vou saber?
3: O Renato Russo, o ascendente dele era em Capricórnio. Por isso que eu me identifico muito com o Renato Russo. Muitas coisas que
2: então
3: ele falava.
2: Deve ser, o meu deve ser em outro, então, amigo, porque nós não temos nada a ver. A gente tem algumas coisas parecidas, mas você, cara, você é muito ranzinza. De verdade, você tem dia que tá assim.
3: Sim, então eu vou deixar você por uma semana no meu lugar aqui. Eu vou deixar você por uma semana no meu lugar aqui.
2: Viu?
3: Você vai,
2: o sol nasceu pra todos com uma diferença. Um brilha mais, outro brilha menos.
3: Você vai entender. Vou deixar você uma semana no meu lugar aqui. Depois você vem falar que eu sou ranzinho, Zoraí.
2: Olha lá, ó.
3: Tá bom?
2: Veja o que ele disse lá, ó.
3: Eu tive uma namorada Capricórnio. Foi difícil, hein?
2: Rapaz, mais fácil de agradar.
3: Ó, Capricórnio é gente boa demais, viu?
2: É,
3: Capricórnio.
2: Sim.
3: É muito seletivo em vários sentidos ali, entendeu? Não finge que gosta das pessoas.
2: Não finge, tá? Ó, uma coisa
3: isso
2: que eu vou dizer.
3: Detalhe importante.
2: Capricorniano não finge que gosta. Sim. Se ele gosta, ele gosta. Se ele não sente, ele não sente. E ele diz.
3: É, e tem gente que acredita, hein, na questão dos signos, tem gente que não acredita.
2: Sim.
3: A gente respeita, viu? Mas a questão do signo bate muito, viu? Bate muito mesmo, assim, é impressionante.
2: Eu vou ter que procurar, não sabia desse negócio de ascendente.
3: Tem.
2: Apaguente e
3: coisa. Alô, Camila, abraço pra você. Cássia, né? Mora em Ponta Grossa, no bairro Santa Paula, tá curtindo a cultura. Abraço pro tio Ivo, mais conhecido como Piche, tá na boleia, no caminhão, tá levando a cultura de carona, e pra Maria também de Oliveira. Alô, os amigos caminhoneiros, caminhoneiras, meu povo, minha pova. Cleberson, Bianca, boa tarde. Estamos aí hoje treinando o novo motorista, o Jonathan, né? Já passando por Samas, estamos indo pra cidade de Canoinhas, Cultura Sul FM no rádio. Abraço, Vandeco de Curitiba, tudo de bom.
2: Abraço.
3: Obrigado. Os capricornianos são de lua, né? Mas são muito batalhadores, a pessoa disse. Ai, com batalhador, né?
2: Não sei, tem que ver.
3: Não sei, tem que ver. Tem que mandar lá. Ô, meu amigo Lennon, abraço pra você, gente finíssimo, Lennon, hein? Abraço pra você, amigão, tudo de bom. O que mandaram lá?
2: Concordo, viu? Vamos fazer assim, então?
3: É.
2: Você falou que queria que eu ficasse uma semana no teu lugar. A pessoa mandou assim, ó, fica uma semana com o salário dele, dá boa daí.
3: Pois
2: também
3: é.
2: Acho.
3: Pois é.
2: A gente troca de lugar, mas deu teu salário, tem que vir pra mim.
3: Pois é.
2: O que você acha?
3: Dá pra trocar, batalha.
2: Olha, o brilho dele sumiu.
3: Passa um pouquinho de estresse também, que, gente. Vou explicar pra vocês como funciona uma rádio. Muita gente não sabe, quem ouve não sabe. A rádio tem vários setores, vários departamentos ali. E eu faço algumas coisas nos bastidores aqui também na rádio, não é só no ar. Então, são muito, envolvem muitas coisas. E aí, às vezes, você acaba ficando um pouco estressadinho. É, o Capricórnio, ele tem esse detalhe. O Capricórnio, ele não finge que tá tudo bem. Você só olha pra cara do Capricorniano e você já sabe se tá tudo bem ou não.
2: Mas essa é a diferença entre nós dois, viu? Porque eu não sou assim.
3: Não. Minha avó que é.
2: Eu
3: já, minha avó que é. Eu já vi você chegar aqui com uma cara de caminhão. Nem venha.
2: Ah, tá bom.
3: Venha se fazer
2: nós
3: aqui.
2: Tem vídeo?
3: Venha se
2: tem
3: fazer.
2: Foto,
3: eu já vi.
2: Tem prova?
3: Você vem de conversinha afiada pro meu lado. Venha, Didi. Venha querer ser o alecrim dourado que nasceu no campo
2: não,
3: sem ser semeado.
2: Nossa. Meteu uma musiquinha aí.
3: Eu sou escorpião, minha esposa é taurina. Ai, um abraço, obrigado
2: abraço.
3: Aí pela audiência, viu? Pois é, então vamos lá pro negócio que é a história, viu, gente? A história de hoje. A moça, ela está ficando com o chefe. Mandaram aqui pra gente a história, que tá rolando isso, né? Ela tem compromisso, ele também tem compromisso, mas ele disse que vai largar da companheira dele e disse que ela vai largar do noivo dela, gente.
2: Tá largando.
3: Estamos
2: já.
3: Falando do noivo, meu povo.
2: Ela pode até largar, mas ele, eu acho improvável.
3: Você acha?
2: Eu acho.
3: Pois é, gente.
2: Só se for uma coisa, claro que existem casos, tá? Eu já ouvi casos em que realmente ele larga pra poder ficar, se apaixona e tudo mais.
3: Mas
2: muitos casos é só pra conseguir o que quer mesmo e beijo, tchau, tchau.
3: Com certeza que ela tava fazendo uma transferência de carga pro chefe dela mandar
2: também
3: aqui pra
2: acho.
3: Gente. Será?
2: Também acho.
3: A transferência de carga é mais conhecida como? Como que é conhecida a transferência de carga?
2: Não.
3: Certeza que o cara pegou.
2: Tava cantando, né?
3: É, tá Talvez. Será que é isso?
2: Cantor igual eu.
3: Meu, e falando nisso, o que que deu aquela história lá?
2: É meio parecida, né?
3: Sim.
2: É meio parecida a história.
3: Não vou contar o teu nome, né?
2: Sim.
3: Mas o que que deu aquela história lá?
2: Se eu não me engano, né? Que às vezes muita gente manda aqui,
3: mas
2: né?
3: Esse eu conheço.
2: Não, sim. Eu também lembro da história, mas é a história meio parecida.
3: Viu? Né? Vocês viram que ela não é ranzinza, né? Mas vocês viram que ela já me deu uma intimada, né? É assim.
2: Viu, eu sei, né?
3: Capricórnio não adianta, meu povo. Não adianta, Capricórnio, né? Não adianta. É, eu só, se vocês vissem a cara, o jeito que ela me olhou aqui, achei que ela ia me pular.
2: Mas é. Que ela, viu? Que ela e a é falar, ator também, né? Capricorniano, né? Porque demais, faz uma nossa cena. Nossa, novela mexicana da SBT.
3: Eu quero mandar um abraço pro seu Anderson lá em Rio Azul e também pra dona Claudete. Tua cara. Lá na Vila Nova. Abraço. Seu Anderson, gente boa, pai da Thaís.
2: Fala em abraço.

0: E aniversário, enfim,
1: Claudete,
0: tudo.
1: Boa também,
0: Claudete, já lembrei da tia Claudete lá.
1: Sim,
0: de
1: lembro dela.
0: Mas eu quero mandar um beijo, um abraço especial pra Tati, minha amiga ali de Canoinhas, hoje tá fazendo aniversário também.
1: Parabéns pra ela.
0: Abraço, Tati.
1: Só não vou colocar música pra você, porque a música demora pra cantar.
0: Ah, demora
1: parabéns,
0: muito,
1: viu?
0: Pra chegar no parabéns.
1: Alô, carazinho, abraço pra você, tudo de bom.
0: Essa figurinha é a melhor.
1: Não vou nem falar nada aí, não vou nem falar nada, gente.
2: Boa tarde, Cleverson Daniel, boa tarde, Bianca, que é o Mauro César Chuga da Divisa, tô trabalhando nesse momento. Estão sintonizando a programação da Cultura CFM.
1: Obrigado, obrigado. Eu quero mandar abraço pro Adilson também. Conversei com o Adilson, gente. É o seguinte: não dá tempo de conversar com todo mundo, né? De dar atenção merecida pra todos que vão nas ações da rádio. Então, tinha muita gente lá, a gente não conseguiu conversar com todo mundo, mas o Adilson é um dos ouvintes que adora o Sofrência. Então, quero mandar um abraço pra você, meu amigo Adilson, frentista, né? Abraço também lá pro Gilmar, enfim, pra todo mundo, todos os frentistas lá que estavam presentes, enfim, pra toda a galera que chegou. Abraço pro André também, que é gente boa. O André é da cidade de Três Barras e adoro Sofrência. Eu tenho que recortar a frase que ele falou sobre casamento aqui.
0: O que ele falou?
1: Ele fala.
0: Eu não tava lá, de certo.
1: Claro que você tava.
0: Viu? Mas deixa
1: Como
0: eu falar.
1: Você não tava, mãe?
0: Mas é que a gente conversou com tanta gente aquele dia.
1: Deixa eu ver se eu acho aqui.
0: Porque realmente o pessoal foi lá, abraçou a gente bastante, né? Conversou com a gente.
1: Conversaram demais com a gente.
0: Nossa, então realmente o que teve? O pessoal passava e buzinava lá.
1: O pessoal buzinava, o pessoal tava bem louco lá, né?
0: E chuva, e nós
1: o
0: lá.
1: O povo não tava nem aí pra chuva,
0: não,
1: o povo queria saber do...
0: Chuva e frio, né?
1: Chuva e frio, e o povo tava querendo saber do Sofrência, né?
0: Mas foi muito legal, nossa, eu gostei muito, viu?
1: Que dia que foi?
0: Foi na sexta.
1: Sexta-feira foi que dia?
0: Ah, também já é demais, né?
1: Não, mas sexta foi que dia? Foi dia 8?
0: Dia 8.
1: 8 de maio, sexta-feira?
0: Dia 8.
1: Deixa eu procurar aqui. 8 de maio, sexta-feira.
0: Ah, mas você não vai conseguir achar agora.
1: Vamos ver aqui. Eu sou o Cleverson Daniel.
0: Olha!
1: Eu sou o Cleverson Daniel. Vamos ver aqui se a gente acha alguma coisa. Dia 8.
0: 4h40 nem tava lá.
1: Vamos lá, então foi antes, então. Vamos ver aqui.
3: Ontem. Instalatório próprio e tem.
1: Vou ver aqui até que horário que você ficou lá.
0: Eu
1: fiquei até 4h30. Vai, dois exemplos bons aqui. Vem aqui, rapaz. O rapaz do radar do rock.
0: Ainda é sexto.
1: Mar, e que a mulher
0: era feliz que você falou.
1: E, em namoro, de muito importante o que uma hora você desenha ou não? Vamos ver. Eu estava lá com a tripulação. Nós vamos lá e fazer na sua.
0: Mas quem falou? Foi o Felipe que falou?
1: Não. Foi o André que falou. O André que falou. O André chegou lá e ele falou uma frase muito legal sobre casamento.
3: No Planalto. Eu queria alguém que Tá na Cultura, o FM.
0: Você pois não se chama Cleverson Daniel.
1: Realmente eu não vou achar porque não vai dar tempo. Mas agora eu vou ter que ficar aqui até achar,
0: Deus
1: viu?
0: Deus
1: eu vou ter que ficar aqui até achar.
0: Ah, viu, pessoal? Agora, viu como o capricorniano é bem tranquilo,
1: agora,
0: é bem querido?
1: Agora não, é que você me desafiou.
0: Ah,
1: você
0: para.
1: Me desafiou.
0: Eu falei, ó, você não vai conseguir achar agora. Eu vou achar porque eu me chamo Cleverson Daniel.
1: Você me desafiou.
0: Agora o nome dele é Pedro. Mudou pra Pedro.
1: Gente, é que aqui é a censura da rádio que é gravado 24 horas, viu? Eu tive um rapaz que falou um negócio muito legal sobre casamento, né? E achei bem interessante.
4: Muito legal, você ouve então tanto as duas horas quanto a reprise também, então.
5: Sim, sim. E...
1: Como que é meu nome? Fala meu nome agora aqui. Fala o meu nome.
0: Cleverson Daniel. Deixa eu ver, eu não sei se é ele.
5: Deixa eu ver. Aí, quando dá aí, a gente tá dando risada aí e tentando descobrir quem é.
1: Isso aqui foi sexta, veja que ele vai falar sobre casamento.
4: Essa curiosidade,
0: eu não tava mais lá.
4: São as pessoas, as histórias, né, André?
5: Com certeza, aí fica, a gente só fica caçando, quem será que é?
4: Quem será que é? Quer mandar um abraço pra alguém? Fica à vontade, você que trabalhou quanto tempo?
1: Pois é, bem na hora sumiu, cortou o negócio aqui. Eu achei.
0: Viu?
1: Eu achei a
0: mas
1: fala
0: eu não tava
1: dele.
0: Lá mesmo.
1: Eu achei a fala dele. Ele falou um negócio muito bonito sobre casamento.
4: Foi coach do amor lá na chácara. Você deu alguns bons conselhos relacionados a casamento. Pra quem quer casar, você é casado, né? Quanto tempo você é casado?
5: 10 anos casado.
4: 10 anos. Pra quem quer casar e quer continuar casado, qual o conselho que você dá?
5: Nunca perdeu o amor, a fidelidade. E outra coisa, tudo se constrói junto, assim, é infinito, cara, entendeu? Então não adianta você querer fazer uma coisa sozinho que você não vai conseguir. Tendo uma parceira junto que te apoia.
1: Bom, caiu
0: de novo.
1: Aí foi uma hora que caiu a transmissão.
0: Sim.
1: Né? Mas ele falou e foi muito bonita a fala dele. Achei a fala do André, como que é meu nome?
0: Cleverson Daniel.
1: Isso mesmo.
0: Você é o fera.
1: Cleverson Daniel da Cultura Sul FM.
0: Mas é isso aí mesmo, realmente, casamento é parceria, gente.
1: Abraço.

0: abraço.
1: Vai tudo junto.
0: Pro Samuel, pro Fernando, Alaor, estão aí na escuta, curtindo. Abraço pra vocês. Ó, Capricornando são fruto do carnaval. Tinha que ser bem de boa, né? 9 meses depois do carnaval eles vêm, foram produzidos em festa. Pior que eu não parei pra pensar nisso,
1: Carmen,
0: viu?
1: Que eu não entendi a frase. Deixa, peraí. Capricornianos são frutos do carnaval. Tinha que ser bem de boa. 9 meses depois do carnaval eles vêm, foram

0: tivesse me explicado, nem ia entender.
1: Pois é, mas enfim, dá tempo de mais nada. Amanhã eu vou continuar com a história. Eu continuo com a história amanhã, viu? E achei a fala do rapaz.
0: Parabéns, você.
1: Como que é meu nome?
0: Se chama Cleverson Daniel.
1: Exatamente, meu povo, minha pova. Olha aqui, ó. Marca esse nome aí, ó. Valeu, tchau, Bianca.
0: Beijo.
2: Amanhã tem mais sofrência. Valeu, meu povo. 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
1: O contrabando de medicamentos e canetas emagrecedoras na fronteira entre Brasil e Paraguai pode movimentar mais de 2 bilhões de reais em 2026, segundo a estimativa do Instituto de Desenvolvimento Econômico e Social de Fronteiras, IDESF. O estudo estima ainda que apenas entre 5 e 10% dos produtos ilegais sejam interceptados pelas autoridades brasileiras. O Paraná aparece como uma das principais portas de entrada desses produtos ilegais no país, devido aos mais de 200 quilômetros de fronteira com o Paraguai e as três pontes de acesso internacional no oeste do estado. Somente em Foz do Iguaçu, uma das principais conexões com o país vizinho, a Receita Federal apreendeu mais de 64 mil medicamentos para emagrecimento de janeiro a maio deste ano. O número representa um aumento de 700% ao total apreendido em todo o ano de 2025, que foi de 8 mil medicamentos. Segundo o pesquisador e diretor do IDESF, Luciano Barros, explica que as organizações criminosas passaram a investir em produtos de alta demanda e maior valor agregado em contrabandos. Por isso, as canetas emagrecedoras se tornaram o novo foco das quadrilhas devido à procura crescente no mercado brasileiro. A importação de emagrecedores do Paraguai é restrito pela Agência Nacional de Vigilância Sanitária, a Anvisa. Em uma nova determinação, a agência proibiu a importação e uso do tirzepatida das marcas Cinédica e TG, os principais alvos de apreensões, segundo a Receita Federal. 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

0: 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Chocolates comercializados no Brasil agora precisarão atender um percentual mínimo de cacau na composição do produto. A Lei 15.404/2026, publicada no Diário Oficial da União na segunda-feira, dia 11, também exige que as fabricantes precisam informar de forma clara a quantidade do ingrediente no rótulo. De acordo com a nova legislação, o percentual de cacau deve aparecer na parte frontal da embalagem, ocupando 15% da área, com destaque para facilitar a leitura do consumidor. As fabricantes têm prazo de 360 dias para se adequarem às novas normas. Além disso, o texto também proíbe práticas que possam induzir o consumidor ao erro, como o uso de imagens, cores ou expressões que sugiram tratar-se de chocolate quando o produto não atende aos critérios estabelecidos. Em caso de descumprimento das regras, os responsáveis estarão sujeitos a sanções previstas no Código de Defesa do Consumidor, além de outras penalidades sanitárias e legais cabíveis. 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

0: confirmou na segunda-feira, dia 11, que a Anvisa está ciente dos vídeos de pessoas bebendo detergente da marca IP e vai analisar sobre o que pode ser feito na esfera judicial. O ministro criticou os autores dos conteúdos e faz um alerta para os riscos à saúde. Ele também pediu à população para guardarem os produtos interditados em local seguro até que a empresa realize o recolhimento oficial dos lotes afetados. Após a Anvisa recomendar consumidores de não utilizarem detergentes da IP de lotes específicos por risco de contaminação microbiológica, alinhados ideologicamente com a direita, iniciaram uma campanha na internet em apoio à marca. A campanha inclui diversas manifestações de apoio, como artes feitas com IA, ilustrando os detergentes IP, limpando o Brasil. Vídeos de pessoas comparando dezenas de detergentes, tomando banho e até mesmo bebendo produtos de limpeza. A IP, que pertence à empresa Química Amparo, foi uma das empresas que mais doou fundos para a campanha de Jair Bolsonaro de 2022. O ministro ressalta que a Anvisa não está alinhada a nenhum partido, utilizando apenas critérios técnicos e constitucionais. Ele explicou que a decisão de recolher lotes de detergente IP passou pelo setor de vigilância sanitária do estado de São Paulo, governado por Tarcísio de Freitas, aliado de Bolsonaro. Além disso, Padilha diz que foi justamente o ex-presidente que indicou ao cargo Daniel Meirelles, diretor da Anvisa, responsável pela área, que recomendou a suspensão. 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

0: Estudantes da rede pública estadual terão a chance de entrar na Universidade Federal do Paraná, UFPR, usando os resultados da prova Paraná Mais. O governo do estado e o secretário de Estado da Educação assinaram, na segunda-feira, dia 11, o convênio para adesão da instituição no Aprova Paraná Universidades. No mínimo, 10% das vagas dos cursos da UFPR serão destinadas para alunos das escolas estaduais paranaenses, que poderão usar a nota da prova Paraná Mais para entrar diretamente na universidade sem a necessidade de passar no vestibular. O quantitativo exato de vagas será definido para cada curso. A estimativa passa a valer já no próximo ano letivo, em 2027, atendendo estudantes que se formam no ensino médio neste ano. Atualmente, o programa já garante 20% das vagas das 7 universidades estaduais aos alunos da rede pública. A UFPR é a primeira universidade federal do Brasil a firmar uma parceria com a rede de educação básica para que os alunos tenham acesso direto ao ensino superior. Ao todo, serão cerca de 920 vagas ofertadas na instituição por meio do Aprova Paraná Universidades em 2027, contemplando mais de 120 cursos e turnos diferentes. 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

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O contrabando de medicamentos e canetas emagrecedoras na fronteira entre Brasil e Paraguai pode movimentar mais de 2 bilhões de reais em 2026, segundo a estimativa do Instituto de Desenvolvimento.

0: emagrecimento de janeiro a maio deste ano. O número representa um aumento de 700% ao total apreendido em todo o ano de 2025, que foi de 8 mil medicamentos. Segundo o pesquisador e diretor do IDESF, Luciano Barros, explica que as organizações criminosas passaram a investir em produtos de alta demanda e maior valor agregado em contrabandos. Por isso, as canetas emagrecedoras se tornaram o novo foco das quadrilhas devido à procura crescente no mercado brasileiro. A importação de emagrecedores do Paraguai é restrito pela Agência Nacional de Vigilância Sanitária, a Anvisa. Em uma nova determinação, a agência proibiu a importação e uso do Tirzepatida das marcas Cinédica e TG, os principais alvos de apreensões, segundo a Receita Federal. 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
1: O Nota Paraná vai liberar mais de 10,5 milhões de reais em créditos de ICMS para consumidores e entidades sociais nesta terça-feira, dia 12. De acordo com a Secretaria da Fazenda, cerca de 9,44 milhões de reais serão destinados aos 13,4 milhões de consumidores que pediram a inclusão do CPF nas notas fiscais no momento da compra. Os valores são referentes às compras realizadas no mês de fevereiro. Cerca de 1,13 milhão de reais será repassado a entidades sociais de todo o Paraná, valor proveniente da doação de notas fiscais feitas pelos próprios consumidores. Ao todo, foram emitidas mais de 64,3 milhões de notas fiscais. Os créditos de ICMS são devolvidos aos consumidores com base no faturamento das empresas que fizeram as vendas. Para consultar, no celular, os consumidores podem checar a validade dos seus créditos pelo aplicativo Nota Paraná. Basta acessar a opção Conta Nota Paraná e consultar a aba Meu Extrato. Nessa tela é possível conferir os valores adicionados mês a mês e ao lado de cada um a data em que eles vão expirar. Já no site do programa, a informação sobre a validade dos créditos está disponível na seção Minha Conta Corrente e pode ser visualizada na área Meu Extrato na parte inferior da tela. 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
1: Bom dia, bom dia, bom dia, bom dia, meu povão. Bom dia pra você, bom dia pra você e bom dia pra você aí também.
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1: 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Hoje é quarta-feira, dia 13 de maio de 2026. Bom dia.

vamos acordar, gente, vamos acordar, bom dia, que hoje é quarta-feira, quarta-feira, quartou, meiota da semana já. Hoje é dia 13 de maio, 13 de maio, e é uma manhã que começa gelada em São Mateus do Sul e toda a região, né? A temperatura neste momento é de 3, eu falei 3, 3 graus aqui no alto da Vila Pinheirinho, termômetro marcando 3 graus. Ô Luciano, vai esquentar, vai chover, daqui a pouquinho eu falo. Daqui a pouquinho eu falo porque tem mudança. Tem mudança no tempo. E daqui a pouquinho eu falo pra você, viu? Já, já. Mas vai levantando aí, vai fazendo teu café, vai quentando a água pro mate, que a gente vai conversando, a gente vai conversando. Ô Potência, o Potência é o nosso galo aqui. Potência, dá bom dia pro povo, Potência, dá bom dia. Isso, um bom dia aí também do nosso Mimoso. Bom dia, Mimoso. Pessoal, vamos participar. Pode mandar o seu recado aqui no 42 98804-2851. Vamos mexer o doce junto? Mexer o cardeirão? Quer me ajudar a mexer o cardeirão aí? Me ajuda aí. Manda mensagem, bom dia. Manda bom dia. Fala, ó, tô vivo, acordei, tô indo pra lá, tô indo pra cá. Tô embicado, não sei pra onde, tô acelerando, tô indo pra Linda, tô levantando, tô calçando o sapato. Vai contando pra nós aí. Vai contando pra nós aí, vamos fofocar, né? 5 e 9 agora, 5 e 9. Chitãozinho e Chororó, faz um ano. Faz um ano, olha aí, ó.

Tá aí o César Brassini, Banda Enigma, volta pra casa, 5:18. 5:18, volta pra casa, você que tá trabalhando agora, né? Vigilante, né? Cochilante aí, das madrugadas. Alô, alô, cochilantes das madrugadas, bom dia, daqui a pouquinho vai voltar pra casa, né? Olha, tem gente se ligando na gente, mandando recado aqui no 42 98804 2851, mandando alô aqui pra nós, o Antônio Carlos Moro de Rio Azul. Bom dia, Antônio Carlos Moro, bom dia, bom dia, bom dia pro Acir, bom dia, Luciano, estamos trabalhando, e na escuta, Acir Skodowski, nosso amigo porteiro aí, viu? Esse é o Acirzão, gente boa, corajoso. Esse não tem medo de lobisomem, não tem medo de cobra cega, né, Acir? Ô, Luciano, manda aí um alô aí pros padeiros de plantão. Alô, padeiros de plantão, alô, padeiros, bom dia, padeiros, padeiros e padeiras, confeiteiros e confeiteiras, bom dia pra vocês aí do meu Brasil varonil, amassando, né? Amassa, ele amassa pros outros comer, né, padeiro? É isso aí, padeirinho, um abraço pra você. O Tiriva também tá com a gente aqui, ó. Bom dia, tamo tomando um chimarrão, bora pra lida, tirar a erva mate, com frio e tudo. Tá um frio de rachar, hoje não tá muito não, Tiriva. Consegui vir de camiseta hoje, hoje tá bom, tô aqui de camiseta, bem de boa, bem tranquilo, sossegado. Aham, uhum. Tá 3 graus hoje. Ontem tava 1, hoje tá 3, tá bom.

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É, 5h32 já, 5h32, gente. Vamos acordar, gente, vamos acordar. Vamos acordar, tá na hora, 5h33, pulou.

0: Tá, trio Parada Dura, mais uma carta, é o nome da música, é rolando pra você aqui na Cultura Sul FM. Quem tem cultura tem tudo. Você está na Cultura Sul FM de São Mateus do Sul pra todo mundão. Você que ouve a gente pelo aplicativo, você que ouve a gente pela internet, muito bom dia. Vamos acordar os caminhoneiros agora, tá na hora de acordar os caminhoneiros. Caminhoneiros, quer dizer, acordar não, esses homens já estão levantados, né? Tem mulherada também, tem carreteira que também tá ouvindo a gente. Bom dia, caminhoneiros, bom dia.
1: Abraço pra todos os meus amigos caminhoneiros desse Brasil. Positivo, Tubarão?
0: Positivo, bom dia pros caminhoneiros. Ô, DJ, coloca uma música de caminhoneiro aí, coloca, vai.
2: O velho caminhoneiro.
0: Aê, é bonito.
2: Comandante das estradas.
0: Isso é bonito, hein?

Meu amigo caminhoneiro tá aí cruzando o tapetão negro, tá em Quiapim aí comigo. 80 no velocímetro, 97,5 no rádio. Bom dia pra você. Bom dia pra você que tá indo, tá vindo, tá saindo ou tá chegando, né? Acelerando com os dois pés aí, carregado de saudade. Ai, ai, você do cebolão, da geladeira deitada, do trucadão, barra pesada.

0: Abraço aqui, vou mandar alô, abraço, alô e abraço, vou mandar alô e abraço. Quem tá com a gente aqui mandando recado, gente mandando mensagem aqui para nós no nosso 42 98804-2851. É o Nelson. Ô Nelson, tudo bem com você? Já tá aí tomando um mate, Nelson? Mas você, rapaz, você não perde tempo não, é? Acorda cedo, Nelson, né? Oi.
1: Bom dia, meu amigo. Tudo bom? Tudo tranquilo?
0: Bom.
1: Aqui é o nosso Chiba do Porto Soares. Hoje eu queria pedir uma música bem bonita para homenagear minha tia Dita, lá do Passo Meio, que está completando mais um ano de vida. Que Deus abençoe a minha tia Dita, lá do Passo Meio. Tudo de bom aí. Manda um abração para ela, para minha tia Dita, lá do Passo Meio. Tchau, obrigado.
0: Tia Dita, parabéns, tia Dita, parabéns. Saúde, felicidade, tia Dita. Tia Dita tá de aniversário hoje. Que tal a tia Dita? Mais um ano, hein? Mais um ano. Carazinho tá com a gente, Carazinho, câmbio. Essa é de chorar no fundo do lote, como diz o Carazinho, né? Apaixonado. Carazinho, como é que você tá, rapaz? Tudo bem? Bom dia, Deus abençoe a sua quarta-feira, viu? Bom dia, Luciano. Hoje quero pedir as músicas do programa pra minha mãe, Benedita, do Rosário, que tá de aniversário hoje, ó. Tia Dita, viu? 70 anos, né? Deus abençoe ela com muita saúde, muitos anos de vida.

Sua filha Clarice, do Passo do Meio. Parabéns, dona Dita, parabéns. Também aqui a Sheilinha, Sheiloca, Sheilosa, minha prima de Londrina, mandando foto, vídeo, só não manda pix, né, Sheilinha? Manda tudo aqui, manda tudo, manda tudo. Manda foto, manda a previsão do tempo, mas o pix que é bom não cai, não cai. 10 graus a temperatura em Londrina, 10 graus em Londrina, ela já tá lá no... Já deve ter embarcado no ônibus agora, mas tava no ponto, hein? Mas tá calor em Londrina, hein? 10 graus e você com esse monte de blusa aí, Sheila. Monte de blusa? Meu Deus. Pois é, vai passar calor aí com 10 graus aqui, nós estamos no céu. Se nós tivesse 10 graus aqui em São Mateus, nós estava no céu, viu? Aí tá quente. Aqui tá 3. A Eleni também tá com a gente. Bom dia, Luciano. Mande um alô pro meu filho Luan Maciel, que está viajando e escutando o programa. Ô Luan, tá viajando, é? Tá na estrada? Então bom dia pra você. Bom dia a você aí na BR-277, 376, você que está aí chegando ou saindo de Irati, Ponta Grossa, Teixeira Soares, União da Vitória. Você que tá saindo de Canoinhas ou embicado pra Lages, tá indo pra Foz do Iguaçu. Bom dia, tá subindo pra Cascavel também e ouvindo a Cultura Sul FM, bom dia.

Essa é a Banda Real, nosso encontro, 5h46 agora. Você pode seguir a gente nas redes sociais, viu? 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Às 7 da manhã tem o Cultura Sul Notícias, primeira edição. Daqui a pouquinho, 7 da manhã, viu?

5:47 a hora, 5:47. Vai mandando o seu recado, ó, 42 98804 2851. Queria um recado de quem nunca mandou recado aqui. Eu sei que tem gente que ouve a rádio todo dia e vai dizer assim, eu nunca mandei mensagem lá. Era de você que eu queria receber uma mensagem agora. Você que nunca, ou faz muito tempo que não manda, né? Nunca mandou mensagem aqui cedo ou faz muito tempo que não manda, é a sua vez agora. Tô abrindo espaço para você que nunca mandou. 42 98804 2851. Já salva aí no celular, porque eu sei que você vai mandar sempre, tá? Vai mandar sempre. Aqui, ligou, acostumou, não tem jeito. 5:47, vamos pro nosso show do intervalo.

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0: 7. Tem gente aqui mandando mensagem, o Tirimva. Luciano, então vai chover final de semana? Tamo morto então. Ô Tirimva, você vai chover?
1: Não sei, tem que ver.
0: Nós já vamos ver, daqui a pouquinho já vamos ver, viu? Calma que daqui a pouquinho já sai a previsão do tempo aqui. Estamos esperando o pessoal imprimir a previsão do tempo. Não, já falo pra vocês aí, tá? A temperatura agora é 3 graus. 3. Já vou adiantar uma coisa. Se prepara aí, fica de blusa hoje, porque parece que não vai ter sol, não. Não vai ter sol. Tem também aqui, bom dia, Luciano. Estamos acelerando. BR-271, só na escuta, câmbio. Quem? Quem tá acelerando aí? Quem que é? Ai, ai, ai, ai, ai. Ai, ai, ai, ai, ai. Quem que tá na 271? Não colocou o nome aqui. Mas ó, pra você que tá na 271, ô DJ, solta um som de caminhoneiro de novo, coloca. Vai.

Você que tá na 271, 277, pessoal que tá indo aí pra Foz do Iguaçu, ou vai descer pra Paranaguá, ou vai ali em Curitiba, vai pousar em Irati. O importante é que você tá no palco do momento aí, abençoado, né? Tá aí com 80 no velocímetro, 97,5 no rádio. Deus na frente, tudo vai dar certo, viu? Boa viagem! Boa viagem, meu povo, boa viagem! E aqui na Cultura Sul FM é assim, gente. Aqui a pegada é seca. Aqui não tem lero-lero e vem cá que eu também quero. Aqui nós já vamos sapecando uma atrás da outra.

Que barbaridade. Que barbaridade. Você já conhece Ponta Grossa? Você aí conhece ou não? Conhece Ponta Grossa ou não? Ô, Carazinho, conhece ou não? Agora 6:01, 6:01, gente, 3 graus a temperatura, 3 graus a temperatura. Hoje é uma quarta-feira que vai ter aí o tempo predominantemente nublado. Há possibilidade de chuva? Sim, tem possibilidade. Pequena, pequena, mas tem possibilidade de chover. Bem pequenininho, a possibilidade é mínima, mas pode cair aí uns pingos ainda para ajudar, né?

0: deixar tudo mais complicado. Hoje o sol não deve aparecer, a temperatura máxima ainda pode chegar a 21 graus. Mesmo estando nublado, ainda pode esquentar, né? De 3 para 21. É um aumento considerável, né? É, e é desse jeito. O nosso outono é assim, é assim. Ô, Mimoso, que horas são? 6:02 e tá na hora do giro. 6:02 já.
1: 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Chocolates comercializados no Brasil agora precisarão atender um percentual mínimo de cacau na composição do produto. A Lei 15.404/2026, publicada no Diário Oficial da União na segunda-feira, dia 11, também exige que as fabricantes precisam informar de forma clara a quantidade do ingrediente no rótulo. De acordo com a nova legislação, o percentual de cacau deve aparecer na parte frontal da embalagem, ocupando 15% da área, com destaque para facilitar a leitura do consumidor. As fabricantes têm prazo de 360 dias para se adequarem às novas normas. Além disso, o texto também proíbe práticas que possam induzir o consumidor ao erro, como o uso de imagens, cores ou expressões que sugiram tratar-se de chocolate quando o produto não atende aos critérios estabelecidos. Em caso de descumprimento das regras, os responsáveis estarão sujeitos a sanções previstas no Código de Defesa do Consumidor, além de outras penalidades sanitárias e legais cabíveis. 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
1: Bom dia, Rio Azul.

a 97,5. Eu sou o Luciano, vamos juntos até às 7, tô fazendo o que eu gosto na rádio que eu curto, pra quem eu adoro. Mais de

recado ali, você vai ver o Gustavo Lima dando um recado pra você, dando um bom dia ali. Tem o sósia do Gustavo Lima. É, tá ali, ó. No status do nosso zap. Dá uma olhadinha ali pra você ver. Dá uma olhadinha. Vai. 6:07. Você vai acordando aí, eu vou costurando daqui. Nós vamos no embalo da máquina sonora Cultura Sul FM. 6:08 agora. Boa quarta-feira. Dia. Que dia que é hoje? 13 de maio já?

0: 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Olha, eu já realizei um sonho, viu? Eu já consegui cantar essa música do Leandro Leonardo, Rumo à Goiânia. Uma vez que eu fui até Brasília, passei de Goiânia, mas andei nesses lugares que ele falou ali, em Itubiara, chegando em Goiás. E eu tava em Itubiara, chegando em Goiás, eu pensei, ah não, tem que ouvir o Rumo à Goiânia, tem que ouvir o Rumo à Goiânia, porque eu tava chegando em Goiânia, né? Uma vez tava chegando lá em Goiânia, aí não teve jeito, eu falei, vou ter que ouvir Leandro Leonardo. Coloquei no 10, tava de carro, né? Chegando em Goiânia, ouvindo Leandro Leonardo, Rumo à Goiânia, ei, coisa boa. Coisa boa. Ô Renato, bom dia, Renato, como é que tá, Renatão? Você já... Tá acordando mais tarde, né, Renato?
1: Tomando um café agora, Luciano, pra ir pra Palmeira, pra São Mateus.
0: Agora?
1: Muito frio, né?
0: Ai, ai, ai, Renato, é, pois é, né? É, não é fácil levantar muito cedo, né, Renato? Bom dia, quem mandou bom dia? Que é o Amarildo? Bom dia, Amarildo. Ó, quem quiser ver ali, o Sósia. O Sósia é alguém bem parecido com o Gustavo Lima, tá ali no... Tá ali no, na foto de, não é perfil, tá no nosso status do WhatsApp aqui da rádio, aqui no 42988042851. Você dá uma olhada ali no status ali, olha ali no status ali, tem o sósia do Gustavo Lima dando um recado pra vocês ali. Alô, Ivanilson, bom dia, aqui é o Ivanilson Muxinski do Pinhalzinho, um abraço aí, viu? Tomando chimarrão. É, tomando chimarrão e ouvindo a rádio. Sonzão ligado aí, sonzão ligado, né, Vinilson? Abração, meu amigo, grande abraço. Quem tá ligado aqui também, o Mauri. Mauri Marciniuk. Bom dia, Mauri, bom dia, bom dia. Bom dia pro Mário, tá ligado, Mário também. A Sheilinha, Sheilosa, tá lá. Diz que nasceu na cidade de Ponta Grossa. Sheila, verdade, né, Ponta Grossense. Tá bom, então. Bom dia, Luciano, tô na escuta aqui na Campina. Quem, o Marcelo? Marcelo na escuta na Campina. Bom dia, grande abraço da Renilce. Renilce Ameixeiras Alto. Ameixeiras, ah, bom. Ô, Renilce, tudo bem, Renilce? Um abraço pra você aí, tá ligadinha, né? A Maria de Lourdes também, tá ligada, Maria de Lourdes. O que que você falou de mim aí, Maria de Lourdes?
2: Bom dia.
0: Bom dia.
2: Tudo bem, eu sou aqui de Rebouças, Saltinho.
0: Aham.
2: Maria de Lourdes, tá? Sempre...

0: sempre assistindo o programa de vocês.
1: Ai, que aí. Bom. Obrigado.
0: Essa é Matheus, a Rádio Cultura do Sul, FM.
1: Essa é boa, né?
0: É um sucesso aqui.
1: É a melhor.
0: Paraná.
1: É a melhor.
0: Saltinho.
1: Uhum.
0: Na minha casa só tem Cultura Sul FM.
1: Obrigado, Maria.
0: Bom dia.
1: Bom
0: a
1: dia.
0: Todos.
1: Beijo pra você, minha
0: uma
1: querida.
0: Música bem boa aqui pra nós esperar.
1: As próximas vai tudo pra você, tá bom? Tudo!

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2: A temperatura em São Mateus do Sul, aqui no alto da Vila Pinheirinho, termômetro marcando 3 graus agora, 3 graus. 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
1: Alô, bom dia São João do Triunfo, bom dia, bom dia, bom dia.

Bom dia, meninos e meninas que estão aí indo pra Lida. Estão indo trabalhar aí no frigorífico Stansky, aí no Triunfo. Bom dia pra vocês, bom trabalho. 6:23 agora.

Band, a hora 6h27. 6h27, vamos levantar. Tá na hora. Essa aqui já é pra esperar a sexta-feira. Essa é pra esperar a sexta-feira. Chega sexta-feira, 10 horas da noite, mais ou menos. Lá pelas 11 também já dá, já dá. Dá pra mandar uma pra. Uma bem gelada, né? Aê, garçom!

0: Olha, Marisa Night Drinks, se não fosse a minha religião, eu ia aparecer por aí, viu? Mas a religião não permite, não permite. Mas esse é o meu caso, né? Cada caso é um caso. 6:30 da manhã, 6:30 no Vega Hora. O Vandi, bom dia, Vandi. Tá ligado com a gente, o Vandi. Como é que você tá, Vandi?
1: Bom dia, tudo bom?
0: Bom.
1: Aqui é o Vandi Papanduva. Manda uma alusão pra nós aí, tamo na escuta aí. Guarda o fogão, velho. Manda aquela dos olhos negros aí pra nós, se for possível. Tamo curtindo a cultura sua aí.
0: Você não é bobo, hein, Vandi? De bobo não tem nada, né? Tá na melhor, né? Tá na Cultura Sua FM. Esse Vandi. Alô, pessoal de Papanduva, bom dia, Papanduva. O Vandi tá lá em roda do fogão, como diz ele. Gente boa, gente boa. Abração, hein? Bom dia, quem mais aqui mandou bom dia? Lucimara, é você, Lucimara? Bom dia, tá friozinho, né, Lucimara? Ui, ui, ui. Mas eu tô bem aqui, hoje vim de novo de camiseta, bermuda. Eu saio cedo já de camiseta e bermuda. Não. Já é pra esquecer do frio mesmo, que eu já venho assim. Bom dia, Luciano. Estou tomando chimarrão e ouvindo a Cultura Sul. Dionísio, do Cochilhão do Meio, São João do Triunfo. Falou, Dionísio, bom dia. A Marlene também está com a gente aqui, ouvinte de todos os dias. Marlene. Marlene de Paula, da Vila Palmeirinha. Oi, Marlene. Marlene. Bom dia, Marlene. Bom dia, bom dia. O Luciano aqui é o Marquinho, de São João do Triunfo. Estou escrevendo primeira vez. Opa, olha aí que legal. Peraí. Para tudo. Primeira vez aqui do Marquinho. É a primeira vez do Marquinho. Ele merece uma salva de palmas, sim ou não? Sim. O Marquinho é gente boa. Sim. Marquinho de São João do Triunfo. Marquinho tem muito dinheiro. Sim. Ih, Marquinho. Mas ó, bom dia pra você, Marquinho de São João do Triunfo. Pela primeira vez aqui pra programação. Ele ouve todos os dias.

Dias é um sucesso, manda um abração pra nós, tá mandado aqui, Marquinho. Esse é gente boa. Se você ainda não mandou mensagem pra Cultura Sul, é a primeira vez, vamos, saia do armário, saia, faça igual o Marquinhos aí, faça igual o Marquinhos, viu? Sai do armário, manda mensagem aqui, 42 98804 2851, manda. Manda aí, vai, 6:33 agora.

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3: Bom dia pra você de Três Barras, bom dia.

0: Bom, daqui a pouquinho tem, às 7 horas da manhã, tem o Cultura Sul Notícias, primeira edição. E o Cleverson Daniel já tá por aqui para trazer pra gente aqui alguns destaques de hoje. Bom dia, Cleverson.
1: Bom dia para você, Luciano, bom dia para todos os ouvintes da Cultura Sul FM nessa manhã aí gelada de quarta-feira. Daqui a pouco, então, temos a primeira edição do Cultura Sul Notícias e muitas informações. Falar sobre vacina, né? Ontem eu conversei com a coordenadora da Vigilância na Saúde aqui em São Mateus, a Vanessa Hanks. Ela trouxe detalhes aí das últimas vacinas, logo vai ter mais, viu? Mas você tem até quinta-feira para se vacinar, né? O grupo prioritário. Daqui a pouco, detalhes aí completos em relação à vacina com a coordenadora da Vigilância na Saúde, a Vanessa Hanks. E também ainda nos destaques de hoje, né, uma mulher foi encontrada morta em São Mateus do Sul ontem, na tarde de ontem, né, e já foi identificada quem é a mulher. E daqui a pouco detalhes aí também com o nosso repórter Sérgio Soriani. Já já para você aqui na Cultura Sul FM e muitas outras notícias. Lembrando que você pode mandar sua mensagem aqui para Cultura Sul FM, pode fazer a sua reclamação no 8804-2851. Agora o jornal em duas edições, às 7 da manhã e também ao meio-dia. Luciano Munhoz.
0: Olha, você que tá mais pertinho do termômetro, isso aí. Qual que é a temperatura agora, Cleves?
1: Nesse momento em São Mateus do Sul, 3 graus, gente. 3 graus a temperatura marcando.
0: Tá gelado, hein? Tá gelado. Não tá fácil tomar banho de roupa, gente. Não tá fácil. Gente, vamos lá, seguindo em frente por aqui, daqui a pouquinho. Obrigado, Cleverson. Daqui a pouquinho se volta. Daqui a pouquinho você vai falar bastante aqui. 6h39.

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Tá aí pra você matar a saudade com a gente, com o Grupo Minuano Reencontro. 6h42, agora 18 para as 7. Luciano Gaúcho. Luciano Gaúcho, um abraço, meu xará. Abraço aí, xará. Já deu de cara lá, foi lá no status aqui da rádio, veio no status aqui do WhatsApp, né? Já deu de cara ali com... Já deu de cara ali com o sósia do Gustavo Lima. Luciana, vem. O Donaldo, bom dia, Donaldo. Bom dia, Donaldo. Tudo bem por aí, Donaldo? Aí na Vila Palmeirinha. Dale que dale, meu amigo Donaldo. Meu amigo Donaldo. Meu amigo Donaldo. Alô, Maria. Bom dia, Maria. Maria Mole, Maria Cachucha. Bom dia, Maria. Maria Pedechen. Do Pinheirinho, oi Maria do Pinheirinho, Maria, não sei se vai dar tempo aqui, Maria do céu, Maria do céu, mas de qualquer maneira você tá convidada a participar também do Zap do Povão, viu Maria? O Glaucio, bom dia Glaucio, bom dia, bom dia, bom dia, outro que deu de cara lá com o Gustavo Lima ali da, no status, né Glaucio? Também o Jackson Daniel, nome de artista de novela mexicana, né? Jackson Daniel. Se não é parente do Cleverson Daniel, Clever Jackson Daniel. Bom, quem mais aqui? Tem mais gente participando, mandando recado aqui. Bom dia, Afonso. Bom dia, bom dia. Tomando mate e na melhor, o Afonso e a Leoni do Turvo. Obrigado, Afonso. Bom dia, Leoni. A Tarciana também. Oi, Tarciana, bom dia. Bom dia, bom dia. Maria José. Oi, Maria José. Maria José e a Cida. Estamos quase indo colher milho para esquentar o frio. Aí sim, hein? Olha, se colher bastante lá, ô Maria. Maria, se lembrar do tio Lu, o dia que tiver bastante milho verde, me avisa, tá bom? 6h44, Alessandra Vubleski. Bom dia, Alessandra, a filha da Rosana, né? Da minha amiga Rosana lá de Morretes. Alessandra, sei que você tá sempre ouvindo, viu? Beijão pra você, querida. Leoni, bom dia, Luciano, a Leoni do Turvo, bom dia. Nossa, tá cheio de gente aqui, meu pai do céu. Um abraço pra quem mais aqui, ó. Luzinete da Água Branca. Oi, Luzinete. Bom dia pra vocês aí na Água Branca. Bom dia, povo da Água Branca. Bom dia, Ivete. Bom dia, bom dia. Ó, mulherada aparecendo aí. Vamos levantar. Já tá na hora, né? Faltando 15 para as 7 já. Na hora de levar os filhos pra escola. Dá uma acelerada aí. Ele ainda tá tomando café. Tem que arrumar o cabelo ainda. Tá na hora. Tô avisando. Não vai se atrasar.

dançar um forrozinho? Forrozinho é bom, né? Ó, um e-mail pra lá, um e-mail pra cá. Um e-mail pra lá e um e-mail pra cá. No socadinho, vai!

abraço, Alfredo. Tomando chimarrão, né? O João Alfredo Maciel, da Tesoura. Alô, povo da Tesoura. João Alfredo, bom dia pra você, João.

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Bom, é hora de passar a régua e fechar a conta, né? Levar o piazinho pra escola. Tá na hora de levar o piazinho pra escola, é agora. Se você vai sair de casa agora pra levar o piazinho pra escola, tá na hora, né, gente? Faltando 9 minutos para as 7. 9 para as 7, só pra fechar aqui, Clebson Daniel. Calma, não precisa empurrar não, já vou sair. Calma, calma, calma. Não empurra não, igual diz aquela música. Fique frio que hoje ainda é quarta-feira. Não se espicha que a cama é curta, né? É, bom dia pra todo mundo que tá na sintonia aí. Obrigado, viu? A audiência é maciça hoje aí, ó. 250 mil recados, mais ou menos, por baixo. Obrigado. Você que ficou sem ser atendido. Ô, Coelho, bom dia, viu? Bom dia pro Coelho, também tá ligado com a gente. Ô, meu amigo, como é que é o nome daquele lá da Vila Amaral, lá? O Piauí, né? Piauí, né, Cleber? O Piauí. Um abraço, Piauí. Essa hora tá também já levantando voo. Tá levantando voo rumo. O destino dele é o trabalho. Destino é o trabalho. Um abraço, gente. Tô de volta meio-dia e meia no Zap do Povão, se Deus quiser, ele quer. Então, cuide-se, não aceite bala de estranho. Até depois.

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nutrição segura é a grama de milho, que ajuda a evitar que o pet coma plantas tóxicas dentro de casa. Além disso, essa graminha pode ajudar na digestão e até na eliminação das famosas bolas de pelo. Mas atenção, ela não substitui a ração. E se o gato exagerar ou apresentar sintomas, o ideal é procurar um veterinário.

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1: Bom dia para você. Agora são 7:01. Uma excelente quarta-feira para você de São Mateus do Sul e para você de toda a nossa região. Estamos chegando então com mais um informativo, com um giro regional, falando aqui também local, nacional e internacional para você na Cultura Sul FM. Bom dia, São Mateus do Sul. Bom dia a toda a nossa região. Você pode ficar à vontade para mandar sua mensagem. Eu sou o Cleberson Daniel. Ao meu lado aqui está ele, o repórter Sérgio Soriani. Bom dia.
2: Um abraço, bom dia. Bom dia, ouvintes. Estamos chegando. Tem muitas informações na edição de hoje. E olha, na baixada ali, dá para perceber a neblina. Tem alguns pontos com neblina em São Mateus do Sul e na região.

0: Muito bem, gente, hoje é dia do automóvel, dia do automóvel. Daqui a pouco tem uma notícia, uma reportagem aqui falando também sobre o automóvel, né? Hoje, quem que vive sem o automóvel? As pessoas, muita gente sabe que não tem ainda um carro, um automóvel, mas para a maioria aí se tornou uma necessidade, né, Sérgio?
1: Ah, com certeza, né? E bem utilitário, porque a gente percebe aí o quanto cresceu em todo o Brasil a frota de veículos, né? Inclusive difícil estacionamento nas cidades e assim por diante. Então, é por aí mesmo, né? Automóvel veio, né? E cada vez está aumentando mais.
0: Pois é, aqui em São Mateus do Sul está cada vez mais difícil estacionar, né? Seria muito importante já abordando esse assunto aqui no programa, já foi falado várias vezes, ter o estacionamento aqui em São Mateus, igual tem o Nanda Vitória, igual tem em Canoinhas, que é o Star, né? Que você tem aquele estacionamento rotativo e facilita bastante a vida aí das pessoas que têm carro.
1: Ah, não tenho dúvida disso. Então, Irati, né? Tem o Star já há muito tempo e assim por diante. Então, o caminho é esse.
0: 7:03, hoje é dia também do zootecnista, um abraço para você, esse profissional que é focado em otimizar a produção, a nutrição, o melhoramento genético e o bem-estar dos animais, né, na produção de bovinos, suínos, aves, pets, silvestres, enfim, ele atua no agronegócio para aumentar a eficiência produtiva, sendo essencial na pecuária moderno. Um abraço então para você que é zootecnista e tá ouvindo a Cultura Sua FM. Hoje é dia também da Fraternidade Brasileira. Previsão do tempo: temperatura 4 graus nesse momento em São Mateus e hoje, claro, né? Amanheceu gelado, mas o tempo é para ser um dia bonito, né? A temperatura é para chegar a 21 graus hoje aqui na cidade de São Mateus do Sul.
1: Pode ir. A mínima elevou, né? Porque na segunda-feira a mínima chegou a zero praticamente, né? Ontem subiu um pouquinho e hoje já deu mais uma amenizada.
0: Pois é, tá ficando frio, gente. Bom dia para você que tá ouvindo em São Mateus, nas mais de 40 cidades que acompanham a Cultura Sua FM. Temos aqui o quadro do Povo Reclama, você pode mandar sua mensagem, pode participar com a gente aqui no 8804-2851. Bom dia para você, amigo motorista, os caminhoneiros, as caminhoneiras, você que tá levando seu filho para a escola e tá aí ouvindo a Cultura Sua FM no seu carro, bom dia, um forte abraço, as vans escolares, os ônibus escolares, não só de São Mateus, mas também de toda a nossa região. Então, temos informação de São Mateus, da região, do estado, nacional, internacional, para você a partir de agora aqui no nosso Cultura Sul Notícias.
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0: Mega Sena está acumulada, minha gente. Mega Sena acumulou. O prêmio vai para 60 milhões de reais.
1: Uma mulher foi vítima de feminicídio no Brasil a cada 5 horas e 25 minutos no primeiro trimestre.
0: Veja só, né? Planalto Norte de Santa Catarina também, né, tem destaque, infelizmente, negativo em relação a feminicídio. Daqui a pouco trago mais detalhes aí, né? Porque em 5 anos foram 17 feminicídios só aqui na cidade de Canoinhas, que é do ladinho aqui de São Mateus do Sul.
1: Emagrecedores despontam em contrabandos do Paraguai e mercado ilegal no Brasil pode superar 2 bilhões de reais para o crime organizado.
0: Inadimplência da pessoa física acelera e acende alerta.
1: A CNH será renovada de maneira fácil para bons condutores e terá exigência de exame médico.
0: Notícia boa para os brasileiros para começar muito bem a quarta-feira. A gasolina vai aumentar, segundo o presidente da Petrobras, hein, gente? Vai aumentar a gasolina, então já vai preparando o bolso aí, porque essa notícia, eu tenho certeza que não é nem um pouco agradável. Foi irônico, né? Mais um aumento de gasolina, Sérgio.
1: Lamentável, né? Então, e olha, a gente está próximo a refinaria aqui de Araucária, né? E, rapaz, vamos ver o tamanho da pancada agora.
0: Pois é, eu não esqueço, tem vídeo na internet, eu sempre ressalto aqui, do nosso atual presidente falando que com apenas uma canetada ele resolveu o problema da gasolina.
1: Não resolveu.
0: Estamos esperando. Agora, 7:07, os comentários, a manchete do Alexandre Garcia.
3: Bom dia. Hoje eu vou falar sobre uma notícia que saiu aqui de Portugal de proibição de compra de carne brasileira, tanto de aves como de animais de pelo, como de pescado criado em criatório, mel, né? Bens do agro, por questões sanitárias, a partir de setembro. Foi uma surpresa para o governo brasileiro, está sendo uma grande surpresa para o Brasil inteiro, que pode trazer muito prejuízo. Por

Lá também sobre um super míssil do Putin que pode atingir qualquer país do mundo. E a inquietação aqui na Europa. Não pensem que está longe porque tem um oceano Atlântico entre os continentes. Não, porque chega nos postos de gasolina do Brasil as questões de guerra no mundo. Detalhes daqui a pouco.

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2: Gravíssimo acidente na BR-153 ontem, no trecho Rio Azul Malé. Uma colisão frontal e um jovem perdeu a vida. Ainda, as ocorrências das últimas horas. Policiais mobilizam equipes em Irati região. Atendimentos incluem atropelamentos, ameaças e fiscalização. Daqui a pouquinho também, ocorrência aí de tráfico de drogas em União da Vitória. Já já vamos trazer as informações e muito mais. Tem suicídio. Olha, gente, a chapa esquentou ontem e daqui a pouco você vai saber de tudo aqui.
0: 7:09 para você, uma excelente manhã de quarta-feira. Temos o quadro do Povo Reclama mais uma vez aqui, relembrando, né, que você pode mandar a sua mensagem para Cultura Sua FM, né, ouvinte repórter também, você que tá ouvindo a Cultura Sua FM, tiver na estrada, tiver algum acontecimento, algum congestionamento, enfim, pode mandar mensagem pra gente aqui, você que está se dirigindo para a cidade de União da Vitória, né, muitos viajantes, nossos amigos empresários, nossos amigos vendedores, representantes comerciais que viajam a região e levam a Cultura Sua FM de carona, um bom dia para você, né, para quem tá indo para Curitiba também, para quem tá indo para a cidade de Ponta Grossa. Alô, meu amigo Flávio, cedo já, hein? Olha a foto do Flávio ali, ô Sérgio. Ele correu ontem 11 quilômetros antes das 5 horas da manhã, quase. Pensa só, hein? E sabe quantos anos o Flávio tem? Ah, 80 anos, quase.
3: 80 anos.
0: É um exemplo aqui para nossa cidade. Ele já deu entrevista aqui falando sobre a sua saúde. É um grande exemplo aí. O Flávio, gente fina demais. Um abraço, meu amigo. 7:10 agora, 7:10 para você, uma excelente quarta-feira.
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0: É, daqui a pouco temos o Vamos ao Que Interessa com Emerson Bacil. Estamos aguardando o áudio aqui. Daqui a pouco tem aí o Emerson Bacil também aqui na programação do Cultura Sul Notícias. Hoje é dia 13 e hoje tem o bazar do CMEI Criança Feliz, né? Aí na Vila Amaral, roupas, cortinas, calçados novos e usados, vá participar porque é muito importante a participação da comunidade, viu? Hoje dia 13, então, e também amanhã dia 14 de maio, começa às 7:30 e vai até às 17 horas o bazar no CMEI Criança Feliz na Vila Amaral. Bom, conversei ontem também com a Vanessa que é coordenadora da Vigilância da Saúde aqui em São Mateus do Sul, a Vanessa Hanks, e ela falou sobre a vacina da gripe, falou sobre a vacina da dengue, falou também sobre a vacina contra a bronquiolite, né? Para quem está aí iniciando a gestação a partir da 28ª semana de gestação, ela fez um resumo de tudo isso pra gente, você confere agora, já para iniciar o Cultura Sua Notícias, esse bate-papo aí que eu fiz com a coordenadora da Vigilância da Saúde, a Vanessa Hanks.
4: Eu tô aqui com a Vanessa Hanks, que é coordenadora da Vigilância na Saúde aqui em São Mateus do Sul, e nós vamos falar sobre a vacinação da gripe. Bom dia, Vanessa.
5: Bom dia, Cleverson, bom dia, rádio ouvintes. Então, estamos na 28ª campanha nacional da vacina contra a gripe. Essa vacina é trivalente, ela protege contra 3 tipos de vírus da gripe: a influenza A, H1N1, H3N2 e a influenza B. Ainda esse mês de maio, até o final de maio, nós estamos com os grupos prioritários: os idosos acima de 60 anos, as crianças menores de 6 anos e a faixa intermediária aí, né, para as professoras, os trabalhadores da saúde e pessoas com comorbidade. Ainda estamos recebendo os pequenos lotes de vacina, então para hoje, amanhã e quinta-feira temos doses disponíveis. Aí a previsão é recebermos mais vacinas na próxima semana.
4: Tá, então esse grupo prioritário tem até quinta-feira para tomar as vacinas.
5: Isso, ainda temos doses disponíveis até quinta-feira.
4: Muito bem, e para as próximas pessoas que querem tomar, né? Para quando for liberado para a população em geral, tem já uma previsão de quando vai ser feito isso?
5: A partir de junho, a partir do dia 1º de junho, daí as doses que não foram utilizadas na campanha, né, para os grupos prioritários, serão liberadas para a população geral.
4: Vanessa, me tira uma dúvida. Muitas pessoas têm medo de tomar vacina, algumas ainda têm medo em relação a algumas reações que a vacina dá. Mas algumas, tem pessoas que têm reações, algumas não têm. Isso é normal, né?
5: Isso, a gente chama reações comum à vacina, né?

0: vacina é um imunobiológico, então ela pode dar uma dor local, uma febre baixa, mas são reações que não passam aí de 48 horas, né? São esperadas para as vacinas.
1: Algumas pessoas falam assim, ó, tomei a vacina da gripe, mas mesmo assim eu peguei a gripe, né? Por que que isso acontece?
0: Muitas vezes a pessoa já entrou em contato com o vírus, né? Porque a vacina é um imunobiológico, ela vai entrar no teu organismo e o teu organismo vai fazer esse anticorpo. Então, ela vai defender ali a partir de 7, 10 dias ali contra o vírus da gripe mesmo.
1: É uma coisa que é importante, então, também ressaltar, que eu acredito que mesmo que a pessoa acabe tendo uma gripe depois da vacina, a gripe ela vem mais leve.
0: Isso, porque ela previne contra as formas graves, né? Para uma evolução de pneumonia, por isso que a gente vacina os grupos prioritários, pessoas que podem agravar com uma gripe, né? Uma pessoa saudável pega uma gripe e uma semana depois ela já está bem, ela se recupera, né? E a pessoa que já tem comorbidade, o idoso, a criança, ela pode agravar, pode ocorrer complicação, uma pneumonia, um internamento e até um óbito.
1: Pois é, está explicado para você, ouvinte da Cultura Sua FM, então, o quanto é importante a vacina. Bom, falamos da vacina da gripe, agora eu quero perguntar para você, Vanessa, sobre a vacina da dengue. Como que está a vacinação da dengue aqui no nosso município?
0: Isso, essa é uma ótima vacina, né, que o Ministério da Saúde liberou para nós aqui na nossa região a partir de fevereiro, e ela está liberada para os grupos, né, de adolescentes por enquanto. Então, são crianças e adolescentes de 10 a 14 anos. Assim que a gente fechar essa faixa etária, provavelmente vai ser ampliada a faixa etária para a população toda, né, deve tomar a vacina da dengue também. Mas, no primeiro momento, estamos priorizando que as crianças e adolescentes de 10 a 14 anos.
1: Essa vacina é duas doses, né?
0: Isso, adolescentes são duas doses, tomam a primeira dose, depois de 3 meses a segunda dose. Uma vacina muito boa, ela previne contra os 4 tipos de dengue, dengue 1, 2, 3 e 4, né? E evita formas graves da dengue, então ela é bem segura. Antes tínhamos só em consultórios particulares, né? Ela custa em torno de R$600 a dose, hoje já o Ministério libera para nós essa vacina.
1: Muito bem, então, para encerrar aqui essa conversa, Vanessa, eu quero que você ressalte para os ouvintes da Cultura Sul, já que a audiência é muito grande, da importância dos pais atualizarem, né, a carteira de vacina e trazer os filhos para vacinar, o quanto isso é importante, porque ainda tem algumas pessoas que têm uma certa resistência, né, tem até medo da vacina, e que você tranquiliza através do rádio aqui essas pessoas que a vacina realmente ela é importante que os pais também incentivem os filhos a vir tomar a vacina.
0: Isso, então nós vivemos agora numa época que a gente ocorre aí as questões dos antivacina, por quê? Porque não conhecem as histórias antigas, né? Antigamente o pessoal tinha poucas vacinas, tinha muitas crianças que morriam e adoeciam por meningite, por pneumonia, por paralisia infantil, né? Várias doenças que hoje são prevenidas pela vacina. Então, cada vez que os estudos vão melhorando, a gente vai percebendo melhora nas tecnologias, a gente vê que as crianças não adoecem mais, não morrem por causa dessas doenças, né? Então, é importante a gente vacinar, que a gente vai prevenir aí doenças que muitas vezes poderiam levar os seus filhos à morte. E lembrando aqui também, né? Antes de encerrar a minha fala aqui, a minha conversa com você, Cleberson, quero fazer uma atenção para nossas gestantes. Hoje o Ministério da Saúde também liberou a vacina do vírus sincicial respiratório, que é a vacina contra a bronquiolite para as gestantes a partir de 28 semanas de gestação. Então, as gestantes que têm essa idade já não tomaram a vacina podem procurar os postos de saúde e se vacinar. É uma vacina bem importante que a gente vai evitar que as gestantes tenham bronquiolite, né? E que os bebezinhos também venham a nascer nos primeiros dias de vida a evoluir para uma doença bronquiolite. Agora, entrando o inverno, já começamos com casos de bronquiolite na nossa região.
1: Muito bem, agora 7:17, mais uma vez ressaltando então o final da fala aí da Vanessa sobre a vacina contra a bronquiolite, né? Que está disponível gratuitamente no SUS para gestantes a partir da 28ª semana de gestação, né? Como ela falou, ela protege o bebê nos primeiros meses de vida contra infecções respiratórias graves. Então, você que está grávida a partir da 28ª semana, procure a unidade básica de saúde mais próxima para você se vacinar, né? Principais informações sobre a vacina, né? Quem pode tomar? Gestantes com 28 semanas ou mais de gravidez. Você encontra gratuitamente nas unidades básicas de saúde, que é o posto de saúde. Segurança, eficácia, é segura e tem alta eficácia na prevenção aí de internações de recém-nascidos, né? Então, é importante porque a mãe vai produzir anticorpos e passa para o bebê, protegendo ele desde o nascimento. Então, as grávidas, a partir da 28ª semana, já está disponível no SUS, então, a vacina contra a bronquiolite. Agora, 7:18.
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1: Olha, uma pessoa aqui tá pedindo uma doação, gente. Sabemos que o frio tá chegando, né? E vai ficar cada vez mais frio. E uma pessoa muito carente aqui precisa muito de um colchão. Então, você que tá ouvindo a Cultura Sul FM, se você tiver um colchão e cobertor para doação, né? A gente sabe que muitas pessoas têm de sobra, muita gente tem aí cobertores que não usam, então é urgente porque a tendência é esfriar cada vez mais. Então, quem tiver ouvindo a Cultura Sul FM, tiver um colchão para doação, é urgente, viu, gente? Porque o filho dessa pessoa tá dormindo, para você ter noção, no chão, né? Eles não têm nem um colchão.
2: Puxa vida.
1: Imagina a situação com esse frio, hein, Sérgio?
2: Nossa senhora, rapaz. Então, é o momento, né, de olhar pelo nosso próximo. E aqui na nossa região, o povo é muito solidário. Eu tenho certeza que já vamos conseguir o colchão e cobertores.
1: Pois é, eu espero que antes aí do final do Cultura Sua Notícia, a gente consiga essa doação. Então, você que tá ouvindo, tiver um colchão para doar, né, cobertor, você manda mensagem aqui, que eu vou pessoalmente buscar aí na sua casa, viu? Não precisa nem trazer na rádio, eu vou pessoalmente buscar na sua casa e vou entregar para a pessoa. Então, um colchão e cobertor urgente, porque o filho da pessoa tá dormindo no chão e nem cobertor tem. Agora, 7:19, bom dia.

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0: Agora, 7:24, 7:24, gente, já recebemos uma mensagem aqui já de uma pessoa que já vai doar o colchão aqui, né? E falou que vai arrumar uns cobertores também, enfim, e vai até uma cesta básica junto ainda. Vê como que o povo é solidário e a importância dessa força do rádio, hein, Sérgio?
1: Sem sombra de dúvidas, eu tinha absoluta certeza que já iria aparecer como já apareceu, né?
0: Então eu quero mandar um abraço para esse ouvinte aí, que Deus abençoe sua vida, Deus abençoe a sua atitude, e isso é muito importante, né? A gente ter essa empatia pelo próximo, e o ouvinte da Cultura Sua FM é esse ouvinte especial, né? Que pensa no próximo, e assim, ó, eu só falei, fui pro intervalo e já chegou a mensagem aqui desse ouvinte. Obrigado aí, que Deus abençoe sua vida, que cada vez mais e as coisas boas aconteçam aí na sua vida, porque a sua atitude foi realmente muito boa. 7:25, 7:25, hoje dia do automóvel, Sérgio.
1: Hoje é dia do automóvel, né? A gente já vai trazer a matéria aqui, né? Dentro do Cultura Sul Notícias, uma matéria completinha a respeito do dia do automóvel.
0: Pois é, enquanto isso, gente, quem aí que jogou na Mega Sena? Pois é, a Mega Sena acumulou 60 milhões de reais, a Mega Sena está acumulada, né? 9 apostas cravaram a quina e nenhum apostador acertou as 6 dezenas do concurso 307 da Mega Sena, sorteadas ontem, terça-feira, em São Paulo. O prêmio era de 50,2 milhões de reais, segundo a estimativa da Caixa Econômica Federal. Os números sorteados foram 17, 19, 27, 32, 38 e 44. O próximo sorteio, de número 3.008, será nesta quinta-feira e pagará 60 milhões de reais, segundo a estimativa inicial da Caixa Econômica Federal. A quina teve 89 apostas ganhadoras e cada uma leva R$ 23.778. Dessas apostas, 9 eram do Paraná, das cidades de Cascavel, Curitiba, Ibiporã, Jacarezinho, Lapa e também Toledo. Olha, do nosso ladinho aqui, hein? Na Lapa tem alguém com R$ 23.000 no bolso. A quadra teve 5.035 apostas ganhadoras e cada uma levou R$ 692. Então tá aí, Mega Sena acumulada, e o próximo prêmio para essa quinta-feira, para amanhã, é de 60 milhões de reais.
1: Olha, então, hoje, 13 de maio, dia do automóvel, frota está mais tecnológica e focada nas pessoas. Hoje, dia 13, comemorado o dia do automóvel, e desde sua criação, o automóvel foi associado à autonomia, desenvolvimento e individualidade. Mas hoje, ele passa a integrar um contexto mais amplo, marcado por tecnologia, sustentabilidade e novos modelos de mobilidade mais atentos às pessoas e não aos motores. Dados da Secretaria Nacional de Trânsito mostram que a frota de veículos no país segue em crescimento, acompanhando o número do aumento da urbanização e da demanda por deslocamentos. O Brasil possui uma frota superior a 128 milhões de veículos em circulação, considerando registros atualizados de 2025, o maior volume da história. Esse crescimento contínuo amplia os desafios relacionados à segurança viária, à fluidez urbana e à gestão inteligente do trânsito, impondo desafios importantes como congestionamentos, poluição e segurança viária. Ao mesmo tempo, o setor automotivo vive uma revolução tecnológica. Recursos de conectividade veicular, sistemas de assistência à condução e integração com infraestruturas urbanas estão redefinindo a forma como os veículos se relacionam com o ambiente e com os usuários. Estudos internacionais apontam que tecnologias embarcadas, como frenagem automática de emergência e alerta

0: de colisão tem potencial significativo na redução de sinistros. A Organização Mundial da Saúde destaca que a incorporação dessas soluções é um dos caminhos para melhorar a segurança do trânsito global. No Brasil, esse movimento também se conecta ao avanço de cidades inteligentes e à adoção de soluções de gestão de tráfego baseadas em dados. Para especialistas, o automóvel deixa de ser um elemento isolado e prioritário e passa a atuar como parte de um sistema integrado de mobilidade. O carro não é mais apenas um meio de transporte individual. Ele está inserido em um ecossistema que envolve tecnologia, infraestrutura e comportamento. Quanto mais conectado e inteligente esse sistema for, maiores são as chances de reduzir sinistros e melhorar a fluidez urbana, avalia Luiz Gustavo Campos, diretor especialista em trânsito da Percons. Então tá aí, ó. Hoje é o dia do veículo, né? Dia 13 de maio. Então comemora-se o dia do automóvel. Frota está mais tecnológica e focada nas pessoas.
1: Pois é, né, gente? Aqui em São Mateus do Sul, cada vez mais difícil lugar para estacionar. Ontem, conversando com alguns amigos da Polícia Militar, né? Estava sendo comentado com eles ali o quanto tem motoristas irresponsáveis. Bom, para você que é um motorista responsável, parabéns para você, viu? Parabéns para você que é um motorista responsável, para você que respeita principalmente a questão do telefone, porque dirigir com o telefone na mão não dá, né, gente? Eu falo todo dia aqui no Cultura Sul Notícias, eu tenho certeza absoluta que agora tem alguém dirigindo com uma mão no volante e a outra no celular. E não pode, você vai levar multa, viu? E a multa você paga, mas e se você causar um acidente? Isso vale para você amigo do automóvel, do carro pequeno, vale para você amigo da van, para você do ônibus, para você motorista, para você caminhoneiro e principalmente as placas na cidade, né? Que ontem conversando com os amigos da Polícia Militar, quanto tem de gente que não respeita, né? A placa ali que é pro autista, a placa que é para idoso, a placa que é para deficiente, que as pessoas pensam, ah, mas vou estacionar rapidinho aqui. Tá, mas e se na hora que você estacionar na vaga do deficiente e ele chegar naquele momento, aonde que ele vai parar o carro? Então é importante que você respeite, né? Que você principalmente também não estacione contramão. Tem muita gente que estaciona o carro contramão, liga o alerta e acha que tá resolvido a situação. E não pode, gente. As leis de trânsito estão aí para serem respeitadas. Então é importante que você seja um motorista responsável.
0: Olha, o índice diz que das notificações, autuações de trânsito, a maioria delas está relacionada ao uso de celular no volante.
1: Veja, entendeu? Só, né?
0: Às vezes o condutor, entre aspas, né? Com uma mão no volante e a outra no celular, às vezes com as duas mãos no celular, e daí, né? Não tem o que fazer. Aí vem a ocorrência de o não uso do cinto de segurança também é outro problema. Porque se você dirige na BR usando o cinto de segurança, por que não se habitua de dirigir na cidade também, né? Ou se vai para uma cidade grande onde tem monitoramento por câmeras, né? Um exemplo aí, Campo Largo, Curitiba, aqui na nossa região, Ponta Grossa, sistema de monitoramento que entra com câmeras inteligentes, flagra o veículo, o condutor, e a multa sai na hora, Cleverson. Então, não precisava disso, né? Porque o bom condutor, ele não precisa, é aquela história, bom condutor não precisa de lombada, não precisa de câmeras, não precisa de nada. Ele sabe cumprir o Código de Trânsito Brasileiro. Esse que é o detalhe. Então, infelizmente, tem que ser assim para o condutor ele se conscientizar, precisa botar a mão no bolso, infelizmente, né? O cara que tem habilitação, ele foi na autoescola, ele aprendeu toda a legislação, as regras de trânsito e assim por diante, né? Então, é só colocá-las em prática.
1: Com certeza. É a questão do cinto também, né? Responsabilidade total do motorista, né? Você que está dirigindo, você tem que fazer as pessoas colocarem o cinto de segurança, seja quem tá no passageiro ou quem seja atrás. Ó, ligou o carro, todo mundo tem que colocar o cinto de segurança. E uma coisa também que eu conversei com os policiais ontem, como tem uma palavra que a gente usa muito aqui, uma palavra muito popular, que é: eles ainda reinam com os policiais, né? O policial chega, dá orientação e tem gente que

0: quer questionar, quer reinar com o policial ainda, mesmo estando errado, Sérgio.
1: Aí é duas multas, são duas multas. Uma por, né, o mau uso do veículo no trânsito e a outra por desacato à autoridade.
0: Exatamente, porque a vida do policial no Brasil, a gente sabe que não é nada fácil, né? O amigo policial militar, em um abraço, não tem vida fácil, ainda tem que aguentar aí as pessoas que não respeitam, ainda acham que estão certa aí nas suas atitudes erradas. Agora 7:33, bom dia.
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0: Pode ir participando com a gente, viu? 8804-2851 aqui na Cultura Sua FM, Cultura Sua Notícias, na sua manhã de quarta-feira. Já estamos no meio da semana. Daqui a pouco tem mais informações no seu rádio por aqui.

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0: Cultura Sul Notícias. Agora 7:40. Um bom dia para você, uma boa quarta-feira, né? Dia bonito em São Mateus do Sul. Bom dia para você também de toda a nossa região que está aqui ligado no Cultura Sul Notícias, agora 7:40.
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2: Agora 7:41, olha. Ontem, no período da tarde, um lamentável e gravíssimo acidente com vítima fatal, inclusive na BR-153, no município de Rio Azul. Segundo informações, esse caminhão acabou colidindo contra uma motocicleta no trevo de acesso à saída para Malé. Então, para quem vai ali no sentido Rebouças do Azul, é o praticamente ali o terceiro trevo, né? Já na saída para Malé. E infelizmente o motociclista, devido ao forte impacto, infelizmente não resistiu, acabou entrando em óbito no local. O corpo foi encaminhado ao IML de União da Vitória e foi identificado como Marcos Mateus Lazzarini, de 27 anos. Velório acontece na Capela São João Batista, em Taquari, interior do município de Rio Azul. Estava previsto para começar a partir das 2:30 da manhã. E hoje a previsão do sepultamento é para as 13 horas, seguindo para a Capela São João Batista e posteriormente ao cemitério de Taquari. Então, mais um jovem acaba, infelizmente, perdendo a vida, né? Vítima de acidente de trânsito, uma colisão motocicleta contra caminhão, BR-153, na saída para Malé.
0: Agora 7:42, mulher foi encontrada morta em área de mata aqui na cidade de São Mateus do Sul. Uma tarde de mobilização, né? E tristeza para a comunidade de São Mateus do Sul. Na tarde de ontem, terça-feira, o corpo de uma mulher foi localizado em uma área de mata na região do Turvo Barracas, mobilizando diversas equipes de segurança e resgate. O chamado inicial foi atendido pelo Corpo de Bombeiros e também pela Polícia Militar. Ao chegar no local indicado, os socorristas encontraram a vítima já sem vida, próximo a uma estrada em meio à vegetação fechada. A vítima foi identificada como

0: Silvana Popoaski Brudnik, de 45 anos. Logo após a confirmação do óbito, o local foi isolado para preservar possíveis evidências. A perícia e também os trâmites legais envolveram diversos órgãos. A Polícia Civil foi acionada, a Polícia Científica e também o IML de União da Vitória. Então tá aí o corpo dessa mulher que foi encontrado ontem em São Mateus do Sul, na região de Turvo Barracas.
1: E a equipe da Polícia Científica, pessoal ali, chegam para analisar, né? E já colher as primeiras informações do local para começar a averiguar aí o porquê que aconteceu esse fato, né? Se foi morte natural, se teve algum indício de crime, né? Então a polícia está investigando essa situação. Olha, vamos fechar aqui já o 27º Batalhão da Polícia Militar, porque em União da Vitória, a Polícia Militar prendeu um homem com mandado de prisão em aberto. A equipe policial, durante patrulhamento, avistou um indivíduo do qual havia conhecimento acerca da existência de mandado de prisão em razão da regressão do regime aberto para o semiaberto, decorrente do crime de receptação. Diante dos fatos, foi dado voz de prisão ao mesmo e conduzido ao DEPEN de União da Vitória para os procedimentos cabíveis.
0: Agora 7h45, daqui a pouco nós damos sequências às informações policiais, já estamos aqui, temos que chamar o intervalo novamente e voltamos à sequência com mais informações e com esse giro regional das informações policiais.

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0: Agora são 7:51, retornamos aí trazendo o giro de informações policiais, porque a Polícia Militar divulgou o relatório de ocorrências atendidas nas últimas 24 horas nos municípios de área da 8ª Companhia Independente. Entre os destaques estão o atropelamento com vítima ferida em Irati, denúncias de ameaça, fiscalizações de medidas protetivas e operações de trânsito.
1: Em Irati, por volta das 16 horas, equipes da PM atenderam uma ocorrência de atropelamento na região central. Segundo informações repassadas por testemunhas, um homem foi atingido por um furgão, cujo motorista deixou o local sem ser identificado. A vítima sofreu ferimentos aí no tórax e foi encaminhado pelo SIAT para atendimento médico.
0: Ainda em Irati, policiais acompanharam o cumprimento de um mandado judicial de despejo em um apartamento na área central da cidade. A ação ocorreu sem alterações.
1: Durante patrulhamento, a equipe também abordou um homem conhecido no meio policial carregando uma televisão e cabos. Após a averiguação, foi constatado que os objetos haviam sido descartados por uma moradora, sendo registrado apenas o boletim na abordagem.
0: Nos municípios da região, as equipes realizaram diversas visitas comunitárias para a fiscalização de medidas protetivas de urgência relacionadas à violência doméstica. As ações ocorreram em cidades como Inácio Martins, Rebouças, Rio Azul, Teixeira Soares, Fernandes Pinheiro, Imbituva, Ivaí e Guamiranga.
1: Em Rio Azul, um morador procurou a PM após relatar ameaças recebidas por meio do Facebook. Segundo ele, um homem estaria fazendo acusações e ameaças de morte pela rede social. O caso foi orientado, junto à Polícia Civil.
0: Em Inácio Martins, uma mulher acionou a Polícia Militar após sentir-se intimidada por um homem que insistia em entrar em seu estabelecimento na zona rural. O suspeito deixou o local antes da chegada da equipe policial.
1: Agora, 7:52 em Imbituva, uma equipe foi acionada, após denúncia de possíveis disparos de arma de fogo em uma área rural, próxima à rodovia sentido Irati. O suspeito deixou o local antes da chegada da equipe.
0: Ainda em Imbituva, nós tivemos uma mulher que acionou a Polícia Militar e relatou uma discussão com o companheiro e que ele estaria alterado sob efeito de álcool. Segundo ela, não houve agressões. O homem fugiu antes da chegada da equipe.
1: As equipes também realizaram operações de fiscalização de trânsito em Teixeira Soares.

0: Ivaí. Em Teixeira Soares, o motorista foi identificado com a carteira de habilitação suspensa, sendo a situação regularizada no local mediante a apresentação do outro condutor habilitado.
1: Esses foram os fatos que ocorreram nas últimas 24 horas na área da 8ª Companhia Independente da Polícia Militar.
0: Agora, 7:53, para você um bom dia, para você uma boa manhã, você que está ligado na Cultura Sua FM em São Mateus, na nossa região, lembrando que você pode sempre participar, pode mandar sua mensagem aqui no 8804-2851, no nosso Cultura Sul Notícias, a edição da manhã.
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0: Alô, você que tá levando a Cultura Sul FM de carona, um bom dia para você, um abraço. Você que tá viajando, né? Você que tá passando pelos quatro cantos aí, acompanhando a programação da Cultura Sul FM, os amigos caminhoneiros, as amigas caminhoneiras, né? Os amigos motoristas, os viajantes, os representantes comerciais que estão aí acompanhando a nossa programação. Temos uma audiência muito grande também aqui no Planalto Norte de Santa Catarina, que é a cidade de Canoinhas, né? E teve aí um incêndio que atingiu um poste de energia no centro da cidade de Canoinhas. O incidente com rede elétrica mobilizou equipes de emergência no centro da cidade de Canoinhas, né? Um poste de energia pegou fogo aí na cidade, né? Mas a situação foi controlada, né? Aí na cidade de Canoinhas. Um abraço para os ouvintes de Canoinhas que acompanham aí a nossa programação, né? De todo o Planalto Norte de Santa Catarina. A audiência é muito grande aí em Papanduva, Bela Vista do Toldo, em toda essa região, viu, Sérgio?
1: Com certeza, e aqui também, região do Barro Branco, Turvo, enfim, pessoal aí ligados conosco aí, principalmente no início da manhã, né? Que estão se preparando aí para mais um dia de trabalho e estão sempre ligados conosco aqui. Muito obrigado pelo carinho da sintonia.
0: Temos o quadro do Povo Reclama daqui a pouco, viu? Agora 8:05.
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3: Bom dia a todos, Cleverson, Sérgio, a todos que nos ouvem, Emerson Bacil, vamos ao que interessa. Quero trazer uma situação aqui que saiu ontem em reserva. Na sessão da Câmara de Vereadores, dois vereadores cobraram do prefeito porque foram impedidos, um de entrar no Mocharifado e outro de entrar no Novo PAN. Acontece que o vereador, ele tem uma das suas condições de vereador é a obrigação de fiscalizar, além de outras. Só que ele também não pode entrar aonde ele for impedido, por exemplo, ele não pode entrar à força. Mas ele tem meios legais para isso. Um exemplo, um requerimento solicitando a entrada dele, explicando por quê que cabe uma fiscalização. Aí sim, se a prefeitura ou alguém proibir, pode ser criada uma CPI, uma Comissão Parlamentar de Inquérito. E dentro dessa CPI, exigindo a entrada do vereador para fiscalizar algo que esteja ou tenha uma possível irregularidade. E se for proibido novamente, cabe sim um crime de improbidade contra o prefeito, contra o agente que o impediu, que é responsável daquele local. Por que eu trago essa questão? Porque nós temos que, não somente os vereadores, mas todos nós, ficar atentos, fiscalizar o poder público. O acesso a qualquer ambiente público é de direito de qualquer cidadão. Caso seja impedido, aí você tem que buscar os meios legais para isso. Isso é muito importante a gente destacar aqui, porque volta e meia acontece uma questão parecida ou semelhante. E aí, o que fazer? Vai brigar? Vai entrar no tapa? Não. Vai buscar os meios legais para que isso aconteça. Eu quero trazer outra situação aqui, que o Paraná tem perdido em muito em competitividade. E aqui eu vou dar exemplo do estado vizinho, Santa Catarina. Santa Catarina, a questão ambiental é muito mais rápida e prática. Quando eu falo isso, porque nós vemos o quanto de investimentos estão sendo feitos em Santa Catarina, do ladinho de nós, e o quanto nós enfrentamos de burocracia ambiental. Quem sofre

0: campo sabe, o quanto leva de multa, o quanto que recebe de visita indesejada por parte da questão ambiental. São multas excessivas, proibições do uso do solo e depois da condenação, se vier ainda, não pode fazer qualquer empréstimo. Ou seja, é algo realmente, além de ser discriminatório, é desumano o que estão fazendo com os nossos agricultores. Porque veja, de um lado, quando o governo federal ajuda uma pessoa com alguma assistência, ele vai lá e ajuda e sequer pergunta ou conhece a realidade da pessoa. E um agricultor, quando está lá também trabalhando e às vezes incorre em algum suposto crime, é o contrário, ninguém pergunta qual a realidade dele, vão lá e multam. É o contrário do que a gente vê quando o governo federal presta alguma assistência, um exemplo, um vale, alguma coisa assim. Nós também estamos pecando em competitividade, porque o nosso ICMS é muito maior que o de Santa Catarina. 1%, 1,5%, e isso faz toda a diferença quando alguém quer investir. Então, tem muita coisa que nós temos que cobrar, e por mais que nós vemos que o Estado passou de 52 bi em 2019, a arrecadação, para 82 bilhões agora, este ano, são mais de 30 bilhões, mas que é do suor do paranaense. Se está sobrando para fazer investimentos, é do suor, é do trabalho de cada um que me ouve. Não foi esse dinheiro conquistado, arrecadado por um político. Mas o político está nesse momento usufruindo disso para fazer política e se beneficiar a sua imagem nesse momento. Você já parou para pensar nisso? Que o Estado é rico porque tem gente que trabalha e a obrigação de ter o retorno no asfalto, numa saúde decente, o que não tem. Nós não temos hoje, a fila de exame está grande, a fila de cirurgia está enorme, asfalto que tem vindo é muito, a porcentagem é muito pequena diante de tanta estrada que nós temos para fazer e para recuperar. Às vezes nós nos contentamos com pouco, mas a realidade, né? Deveríamos ter muito mais o direito, há muito mais o acesso, há muito mais diante de tudo que é recolhido através de impostos, taxas. E aí, quando se vê tanta propaganda em cima do dinheiro que é seu, a gente se pergunta, né? Até onde chega a vontade de um político de se aparecer diante do dinheiro público? Tá certo? Um forte abraço, bom dia a todos. Emerson Bacio, e vamos ao que interessa.
1: Cultura Sul Notícias. 8:01, tá aí então o comentário do Emerson Bacio. Daqui a pouco tem o Alexandre Garcia e tem reclamação do povo aqui, hein? O povo tá reclamando, o povo tá mandando mensagem. A gente vai falar no ar, a gente vai cobrar, a gente quer a resposta. E claro, não só a resposta, quer a solução também, né? Ver como que vai ser resolvido algumas situações aí de reclamações aí que não é de hoje, não, do povo, viu? Então, no próximo bloco, mande sua mensagem pra cá, 8804-2851. Esse é o Cultura Sul Notícias, primeira edição.

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1: Oito horas e seis minutos, 8:06, eu sou o Cleverson Daniel e você está ouvindo o Cultura São Notícias aqui na sua manhã de quarta-feira com as informações de São Mateus, a nossa região. Ó, tem aqui já um apanhado de reclamações do povo que a gente vai daqui a pouco aí com certeza trazer, né, essas reclamações. Porque aqui tem um espaço do povo reclama, né? O Cultura Sul Notícias, tanto a primeira edição quanto a segunda edição, é para você amigo que tá do outro lado ouvindo a Cultura Sul FM, porque você não é nosso ouvinte, você é nosso amigo, né? Você ajuda a fazer o rádio, você ajuda a fazer aqui os programas da Cultura Sul FM. Abraço pro Thiago chegando em Canoinhas, levando a cultura de carona. Alô, Thiago, um abraço para você, muito obrigado pela audiência, pela sintonia. Abraço pra Zenilda também, que está acompanhando a nossa programação. Alô, Zenilda, um abraço para você, obrigado pela audiência, obrigado aí pela sintonia sempre, né? De estar ouvindo a nossa programação aqui da Cultura Sul FM, tá bom? Gente, temos esse final de semana a festa na comunidade do Palmito, né? E vai ter os quatro Galdérios, vai ter a Banda Mercosul, né? A Cultura Sul FM vai estar presente fazendo a transmissão dessa festa, né? E Palmito se prepara aí para receber mais essa grande celebração religiosa. A festa vai ser nesse próximo domingo, durante a tradicional festa da Capela Frei Galvão e Nossa Senhora do Rocio, né? A programação inicia nas primeiras horas aí com alvorada festiva, 10 horas acontece a chegada das cavalgadas, depois tem Santa Missa, reunindo fiéis e visitantes da região, meio-dia terá aquele tradicional almoço e, claro, a Cultura Sul FM

presente fazendo a transmissão. Vai estar o Eduardo França por lá com o programa Domingão da Cultura. Nesse final de semana, o Roberto das Neves estará lá junto com o Eduardo França também, né? Esse final de semana não é o Pegada Seca, não, viu? Esse final de semana é o Roberto, é na próxima festa, vai o Pegada Seca. E nesse final de semana você vai conhecer o Roberto das Neves, para quem não conhece.

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1: Vai ser um grande evento. Agora 8:09, vamos para o comentário do Alexandre Garcia.
2: Bom dia. Uma notícia que saiu aqui de Portugal, da agência Lusa, e que pode afetar muito o Brasil inteiro, principalmente a produção do agro, né? Começar pela produção do agro, mas consequências em toda parte. Uma proibição com bases sanitárias da compra de bens brasileiros, de produtos brasileiros que vêm da terra, de carne de animais, de pelo e de pena e de escama, né? Da água também, proteína da terra e da água, mel, né? Piauí é um grande produtor de mel, por exemplo, pode sentir, a partir de setembro, dizendo que é um contato lá de... É uma coisa de, enfim, de contaminação. Não é nada de IP e Anvisa, né? Mas é contaminação e é muito sério, porque o mercado brasileiro por ano desses produtos está em quase 2 bilhões de dólares. E eu vejo, por exemplo, nos restaurantes aqui em Portugal, restaurantes de carne, eu vejo a propaganda da carne argentina e carne no cardápio, carne uruguaia, carne argentina, não tem visto carne brasileira. Provavelmente, em alguns restaurantes que está lá escrito, churrascaria brasileira, rodízio brasileiro, aí pode ser que seja carne brasileira, mas não vai poder chegar aqui a partir de setembro, se o governo brasileiro, que foi surpreendido por essa medida, não se acertar no lado sanitário. Até onde eu sei, parece que hoje já vão tentar reuniões com autoridades europeias da área da certificação de saúde animal. Bom, também aqui na Europa, né? Países europeus ficam todos à mercê de armas nucleares da Rússia. É a questão da intimidação para o equilíbrio de forças no mundo, que a Rússia está agora terminando os testes de um míssil que tem um alcance de 35 mil quilômetros. Como nós aprendemos na escola, uma volta à Terra no Equador dá 40 mil quilômetros. Então esse míssil pode, já que não vai, não vai circular a Terra em cima do Equador, ele pode atingir qualquer parte do mundo. A OTAN está chamando esse míssil de Satanás. Os russos chamam de Barmat, algo assim. O que é? O Putin se sentindo enfraquecido, ele está há 26 anos no poder. Na guerra da Ucrânia, que ele viu que não era assim que ele ia conseguir dobrar a Ucrânia, né? Pensou que fosse dobrar a Ucrânia em poucos meses ou em semanas. Não foi nada disso. Enfraqueceram as forças russas. Enfraqueceu o moral russo. Então, uma arma para assustar o mundo e assustar a Europa. Estou registrando isso porque também foi um assunto de hoje com amigos portugueses, né? Sobre as armas, sobre o poderio de China, de Estados Unidos. Eu estava contando para eles, com menos idade, olha, sempre foi assim, né? Os erros dos políticos arriscando guerra, deu a Grande Guerra, que depois virou Primeira Guerra Mundial, porque chegou a Segunda. Também erros de novo, de Chamberlain, de Daladier, perante von Ribbentrop, nas conversas, eu não lembro em que cidade foi, que os receberam garantias de que a Alemanha não ia invadir nada. Né? Ah, ganhamos a paz. A Alemanha, dia 2, 13 de setembro, invadiu a Polônia e começou a Segunda Guerra. Assim foram os franceses no Vietnã, os americanos no Vietnã, a guerra Irã-Iraque. Né? Essas guerras são muito boas para a indústria bélica, mas nunca são boas para a população, né? Nem para os soldados. E é a população que fornece seus filhos para as guerras. Então fica aqui o registro. Aqui na Europa a gente se sente mais próximo, né? No Brasil tem um oceano Atlântico entre as guerras, ou um Pacífico, que fica mais longe ainda, né? Fica do outro lado da América do Sul. Mas nós somos um país pacífico, mas nós temos que estar atentos a isso, né? Com as consequências econômicas, no petróleo, nos combustíveis, como agora. Eu hoje enchi o tanque por um preço muito mais caro do que enchia um ano anterior. Já me aconselharam, eu estou entrando na Espanha, né? E lá na Espanha ainda está mais barato, ainda estão segurando o preço. Mas

0: É isso, é um mundo ligado, né? O que acontece lá nas montanhas do Irã acaba de um jeito ou de outro batendo na Petrobras e nos postos de combustível no Brasil. De Chaves, norte de Portugal, Alexandre Garcia.
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2: 8:15, 8:15, uma excelente quarta-feira para você, que você tenha um dia muito produtivo, que você tenha um dia bastante positivo, principalmente, tá bom? Que tudo dê certo para você nessa manhã de quarta-feira. Daqui a pouco nós retornamos aí com o último bloco do jornal com as reclamações do quadro do Povo Reclama.

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6: Pode acreditar!
7: Você já imaginou aí ser proibido de trancar o seu próprio carro? Pois é, em uma cidade de Manitoba, que é uma província no Canadá, essa prática é proibida porque caso alguém precise escapar de um urso polar, que é muito comum na região, o carro acaba virando uma rota segura para se esconder. Pode acreditar!
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1: Agora 8 horas e 18 minutos, 8 e 18. Planalto Norte registra 17 feminicídios em 5 anos. Canoinhas lidera estatística. Canoinhas está aqui do nosso lado. 82% dos crimes ocorrem dentro de casa e por parceiros íntimos. O Planalto

0: Alto Norte Catarinense registrou 17 casos de feminicídio entre os anos 2020 e 2024, segundo dados do mapa do feminicídio divulgados pelo Ministério Público de Santa Catarina. O levantamento detalha a realidade da violência contra a mulher em cidades como Canoinhas, Mafra, Itaiópolis e ajudando, claro, a compreender o perfil das vítimas e as circunstâncias desses crimes. De acordo com o relatório, Canoinhas, a nossa cidade vizinha aqui na divisa praticamente, né, com o estado, lidera o número de ocorrências no Planalto Norte, com 5 casos registrados no período. São Bento do Sul aparece na sequência com 3 registros, seguido por Mafra e Três Barras com 2 casos cada. Os municípios de Itaiópolis e Papanduva registraram uma ocorrência cada.
1: A nível de Brasil, uma mulher foi vítima de feminicídio no Brasil a cada 5 horas e 25 minutos no primeiro trimestre de 2026. Essa foi a média. E de acordo com dados do Ministério da Justiça e Segurança Pública, o país registrou 399 vítimas de feminicídio entre os meses de janeiro e março. Considerando o monitoramento realizado desde 2015, o ano de 2026 é o mais letal para as mulheres no recorte do primeiro trimestre. O volume de casos no primeiro trimestre desse ano apresenta uma alta de 7,55% em comparação ao mesmo período de 2025. Em uma década, o número de vítimas no início do ano saltou de 125 em 2015 para as atuais 399, superando inclusive os picos registrados em 2022, 372 vítimas, 2024, 384 vítimas. No ano passado, o número de feminicídios bateu recorde no Brasil. Foram 1.470 casos de janeiro a dezembro registrados pelo Ministério da Justiça e Segurança Pública. O total supera os 1.464 registros de 2024, a maior marca até então. O feminicídio ou feminicídios no primeiro trimestre. Foram 399 vítimas em 2026. 7,5% a mais que o mesmo período de 2025. Os dados são compilados pelo Sistema Nacional de Informações de Segurança Pública, o Sinesp, com base em informações fornecidas pelos estados, Distrito Federal, Polícia Federal e Polícia Rodoviária Federal. Janeiro foi o mês mais violento do primeiro trimestre de 2026 para as mulheres no Brasil. 142 vítimas de feminicídio foram registradas, olha só no mês de janeiro. Fevereiro teve 123 casos e novo aumento em março, ou seja, 134. O estado de São Paulo concentra o maior número absoluto de feminicídios no país.
0: 8 horas e 22 minutos, e claro, né? Como a gente sempre ressalta aqui no Cultura Sua Notícias, o Sofrência também, quando a psicóloga participa do programa, essa questão do feminicídio, teve até várias reportagens, né? Tivemos muitos casos que marcaram muito aqui a cidade de São Mateus do Sul e região, mas é importante que você, no começo do relacionamento, você já identifique alguns sinais, né? Porque geralmente esses homens que são possessivos, que são muito ciumentos, eles no começo já demonstram, né, as suas atitudes. Aquele beliscãozinho que ele dá em você quando você olha pro lado, né? Ele que não deixa você usar aquela roupa que você gosta, né? Que tem em cima até do vestido que você usa. Tudo isso são sinais, né? E o psiquiatra falou isso em uma entrevista, numa reportagem especial na Rede Record, inclusive, até foi feito um documentário com alguns feminicídios que aconteceram aqui em São Mateus do Sul, alguns casos muito violentos que aconteceram em São Mateus, que foi parar em rede nacional e foi dado esse detalhe. É lá no começo que você já entende como que a pessoa é. Então você não pode deixar passar aquela crise de ciúme, né? Aquele ciúme que muita gente que fala que, ah, porque ele gosta de mim. Não, tem coisa que passa do limite e você tem que cortar o mal pela raiz, porque depois você dificilmente vai conseguir sair dessa relação.
1: Ah, sem sombra de dúvidas, né? E todo ser humano, ele sempre dá sinal, né? Ou positivo ou negativo. Basta prestar atenção, né? E lamentavelmente, Cleverson e ouvintes, como cresceu, aumentou o número de feminicídios, hein? Meu Deus do céu! Olha, há cerca de

0: 20 anos atrás, a gente não ouvia quase falar. E de lá para cá, a coisa pegou uma proporção que, olha, lamentável, cara. Lamentável.
1: Então conheça muito bem a pessoa que você está se relacionando. O primeiro sinal, ó, pula fora.
0: É verdade. Vamos trazendo informações aqui porque a CNH será renovada de maneira mais fácil para os bons condutores e terá exigência de exame médico. Essa medida provisória, que facilita a renovação da Carteira Nacional de Habilitação, a CNH, ela foi aprovada para motoristas que não tenham cometido infrações nos últimos 12 meses. A renovação, no entanto, ao contrário do proposto inicialmente pelo governo Lula, vai exigir o pagamento e realização do exame médico, segundo o texto aprovado ontem, de forma simbólica pelos senadores, quando não há contagem nominal de votos. As modificações feitas pelo Congresso, portanto, mudaram a renovação automática e gratuita, sem necessidade de exame, anunciada aí por Lula em ano eleitoral, o que representa uma derrota para o Palácio do Planalto. A necessidade de exames de aptidão física e mental foi incluída no texto por deputados e senadores na comissão mista da medida provisória após lobby do setor médico. Na prática, a medida aprovada ontem facilita a renovação da CNH ao isentar os usuários das taxas e acabar com a obrigatoriedade de comparecimento ao DETRAN para aqueles que não tenham infrações, apesar de manter a ida ao consultório. O texto diz que os valores para a realização dos exames deverão seguir o preço fixado pelo órgão máximo e esse órgão máximo de trânsito e da União, com a atualização pelo Índice Nacional de Preços ao Consumidor Amplo, IPCA, outro que vem a substituí-lo. Em dezembro, a Senatran, a Secretaria Nacional de Trânsito, fixou o valor de R$180. Os motoristas não precisarão pagar taxas de renovação do DETRAN, a menos que queiram receber versão física da carteira. A proposta permite que o condutor escolha ter apenas a CNH digital.
1: Agora, 8:26, 8:26.
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1: Para encerrar aqui o nosso jornal, né? Temos algumas reclamações aqui do povo. Essa reclamação, né? Eu gostaria de fazer uma reclamação sobre a demora do início das obras da pavimentação no Parque das Tamareiras, né? A licitação foi realizada há quase 50 dias. Não aguentamos mais esse descaso, né? E quero saber aí, né, o que que pode ser feito. Já encaminhei novamente, né, aqui pro Clérito, ele já me respondeu, me deu um bom dia aqui e encaminhou um áudio pra gente que provavelmente vai colocar no horário do meio-dia, né, o áudio aí do Clériton, tá? Que agora não dá tempo, meio-dia vai ter a resposta do secretário de obras, né? Inclusive, tô tentando falar com ele aqui pra gente agendar uma entrevista com o repórter Sérgio Soriani para fazer um apanhado de todas essas reclamações e trazer uma resposta e possíveis soluções aí para esses problemas aí da população que tá reclamando, né, Sérgio?
0: Ah, sem sombra de dúvidas, dá para pegar aí um apanhado geral para realmente aí levar as informações e também as soluções aí à população.
1: Temos uma reclamação que vem de São João do Triunfo, Sérgio.
0: Isso aí. Bom dia. Eu só queria, aqui em São João do Triunfo, reclamar do lixo que não tem passado, que estão passando, melhor, estão passando às 5:30 da manhã e estão deixando o lixo para trás. Por que eles passando muito de madrugada, não sei. Não sei o porquê. E tem gente que tira o lixo de noite e os cachorros fazem festa com o lixo em frente às casas dos outros, né? E no outro dia a gente tem que ficar limpando de manhã, horário eles tinham que passar mais tarde, umas 7:30, 8:00. Eles estão passando aí muito cedo. Então essa é a reclamação aí que vem de São João do Triunfo.
1: Muito bem, a pessoa fala aqui que é muito complicado, né? Porque vira uma bagunça o lixo daí, porque os cachorros fazem aquela bagunça com o lixo. E aí o Sérgio Soriani vai entrar em contato aí pra gente ver e saber a resposta da empresa que é responsável aí pela coleta do lixo.
0: Ah, com certeza. Esse é um problema, né? Se você deixar aí num local não adequado, ou seja, no chão ali, ao lado do muro, da cerca, da calçada,

0: Ah, a cachorrada percebe ali, faz a festa, né? Então, vamos tentar aí trazer esse retorno aí dos órgãos competentes, principalmente da coleta de lixo.
1: Pode ficar tranquilo, você que mandou a reclamação. Agora 8h29.
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1: E assim nós encerramos mais uma edição, voltamos meio-dia com a segunda edição do Cultura Sul Notícias. Um bom dia para você, um forte abraço. Na sequência tá chegando o esporte. Um abraço, Sérgio Soriani.
0: Valeu, Cleberson. Um abraço ouvinte e até às 12 horas, se Deus quiser.

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0: combinar cenoura com azeite pode potencializar os benefícios para o organismo? Isso acontece porque a cenoura é rica em beta-caroteno, um antioxidante importante para a saúde da visão, da pele e da imunidade. E esse nutriente precisa de gordura para ser melhor absorvido pelo corpo. É aí que entra o azeite, uma fonte de gordura boa que aumenta esse aproveitamento. Um simples fio de azeite na cenoura crua ou cozida já faz diferença. Além disso, essa combinação ajuda na proteção das células contra os radicais livres. Pequenas mudanças no preparo dos alimentos podem melhorar muito a qualidade da sua alimentação e trazer mais saúde no dia a dia.
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7: Olá, muito bom dia, ouvintes da Cultura SUFM 97.5. Você que acompanha o Show do Esporte comigo, Jaime Guz. Estamos chegando manhã de quarta-feira, trazendo as notícias do esporte para você aí. As notícias do esporte da nossa região e um giro pelo esporte nacional. Tivemos aí a noite passada, noite de Copa do Brasil. E logo, logo trazemos também os resultados dos jogos da Copa do Brasil. Primeiramente, vamos falando aí da primeira Copa América Ubrich, que tem sua final aí marcada para o dia 24 de maio. Faltando pouco tempo aí, fora esse domingo que vem, no próximo, a grande final. 10:30, categoria veterano. Associação Fluviópolis encarando a equipe do Costebel. Primeiro jogo, 3-3, jogando de bola. Tudo aberto, ninguém tem vantagem. Quem vencer leva o título da categoria veterano. 14:00 tem a equipe do Bravos encarando a equipe do Gladiadores. O Bravos venceu o primeiro jogo, leva vantagem do empate para o segundo jogo. Mas o Gladiadores na semifinal já reverteu, hein, o resultado. Levou para os pênaltis e chegou aí à final. O Bravos precisa apenas do empate, então, para se sagrar campeão da categoria prata. E 16:00, a decisão da Série Ouro, Porto Ribeiro Colorado e Pontilhão. Porto Ribeiro Colorado venceu a primeira e joga pelo empate. Já o Pontilhão precisa, então, vencer a equipe do Colorado no tempo normal para levar para os pênaltis. Ingressos já à venda, apenas R$10. Aí você paga R$10 para assistir às 3 grandes finais da primeira Copa Américo Ubrich. Tá dado o recadinho, então.

na decisão que vem por aí. E falando em Bravos, hoje, né, quarta-feira às 19 horas, temos jogo amistoso. Bravos e Samas Esporte Clube. O Bravos se preparando para a grande final, encara a equipe do Samas, a molecada do Samas aí também fazendo este amistoso com o Bravos hoje às 19 horas no Estádio Municipal Edson Carlos Cheira, onde será o palco da grande final da Copa América. O Bravos também será aí no Estádio Municipal Edson Carlos Cheira, em São Mateus do Sul. Campeonato da Água Azul tem rodada neste final de semana e os jogos são os seguintes: Vila Iguaçu e Esporte Tesouro às 14h15, 15h30 tem Palmital e Porto Ribeiro, e às 16h30 tem Lajeado encarando a equipe do Ameixeiras. É os jogos pelo quinto campeonato lá da comunidade da Água Azul. Obrigado, Zé Adolfo, também mandando aqui pra gente os jogos que vão acontecer aí no quinto campeonato da Água Azul. Liga Empresarial CT Ouro Verde, quarta-feira, hoje então temos jogos, hein? Às 21 horas, a classificação Trinity enfrenta a equipe do Mercado Padilha. O único jogo então aí da Liga Empresarial CT Ouro Verde nesta quarta-feira. Aí na sexta-feira, dia 15, temos às 19h30, LJKWS enfrentando o Bertoluzzi Cressol. 20h45, o Agro Gil e Vaiporã enfrenta Climax Movie. Às 21h30, Seben Chadon enfrenta a equipe da Big Safra. É os jogos da Liga Empresarial CT Ouro Verde que acontecem a hoje e na sexta-feira, né? Então hoje, quarta-feira, um jogo e na sexta-feira mais três jogos. Rodada do 10º campeonato do Esportinho. Hipólito já mandou pra gente. Depois de dois final de semana, né, Hipólito? Tendo que adiar aí devido ao mau tempo, esperamos que agora, dia 16 de maio, no próximo sábado, saia então esses jogos. Às 14 horas, categoria sub-11, aí a molecada entra em campo, categorias de base. 15 horas, RB Usados e Pontilhão. 16 horas, o Huachipato e Atlético Água Branca. 17 horas, Dortmund enfrentando o Bravos Agro Gil. E 18 horas, o Gesso enfrenta a equipe do Raios. É os jogos pelo 10º campeonato do Esportinho. Obrigado, Eitinho, mandando tudo atualizadinha também a tabela pra gente. Quem manda também aqui é o Noel Petchak, recadinho, né, Noel? Tem rodada dia 17/5, a sexta rodada será no próximo domingo da primeira Copa José Chula Ferraz, que acontece aí no Campo Turvo. Estádio do Cruzeiro, aí o estádio Ulisses Ferraz. 10h30, Amigos da Vila e Arsenal. 11h30, Flamengo do Morão e Ouro Verde. 13h30, Beer Harry Rio Bonito. 14h30, Celtic Distrito Azul. 15h30, Guarani e Tabajara. 16h30, Cruzeiro do Turvo e Itália da Barra. São os jogos aí na rodada do dia 17/5, no domingo. Folga, Barcelona e o Huachipato folgam nesta rodada. Sabadão tem final da Copa Sicoob, a segunda Copa Sicoob. É às 16 horas, a bola rola para Só Amigos e a equipe do Lagoa. É jogão de bola aí, valendo o título da Copa Sicoob. Estádio Deider Cinder Sombrinho, na cidade de Iriniópolis. Abraço ao Benica, ao Gels, que sempre estão aí acompanhando o show do esporte. E fica o convite aí do meu amigo Ricardo, toda a direção do Iguaçu, para você participar aí da Copa Araucária Liga 2 Estados. Terminando a Copa Sicoob, já tem toda a programação aí da Copa Araucária Liga 2 Estados. Está toda aí no site também, no Instagram, no YouTube aí da equipe do Iguaçu. Você, equipe do Paraná, fica o convite então para participar desse grande evento. Lembrando que na Copa Araucária Liga 2 Estados se joga também em casa, no seu estádio, né? São jogos de ida e volta e você joga também aí no seu estádio, na sua comunidade, com o apoio da sua torcida. Informações, entre em contato então com o pessoal do Iguaçu aí da cidade de Niópolis. Não tem contato, eles podem entrar em contato com a gente passa também todas as informações para vocês. Então as equipes do Paraná são convidadas a participarem da Copa Araucária Liga 2 Estados, que vem aí para movimentar o futebol de campo. Sabemos que poucos campeonatos, né, de futebol de campo, futebol 11 aí, a maioria são campeonatos suíços. Terminando agora a Copa América Ubrich, eu acredito que seja, né, um campeonato mais perto agora será esse aí da Copa Araucária Liga 2 Estados.

aqui em São Mateus do Sul teremos o campeonato municipal de campo, mas mais pro final de ano, né? Então, eu acredito que seja um dos campeonatos que vai ter aí pro pessoal disputar o futebol 11, futebol de campo, e pode ter certeza que é um campeonato de alto nível aí, lá que será disputado aí na Copa Araucária Liga 2 Estados. Independente, como falamos aí durante a semana também, está aí na final da Copa Professor Jacopetti nas duas categorias, na categoria sub-15 e também na categoria sub-17. E hoje, quarta-feira, tem jogo pela Copa RM, também aqui no Estádio Municipal, e amistoso, né? Categoria 17 e categoria 15. Então, você que acompanha o Independente Academy, a equipe aqui de São Mateus do Sul, fica o convite também para acompanhar jogos hoje na parte da tarde no Estádio Municipal Edson Carlos Cheran, aqui em São Mateus do Sul. E vamos até falar então de Copa do Brasil, jogos que aconteceram aí pela Copa do Brasil. Antes da gente falar de Copa do Brasil, vamos falar da Série Bronze do Campeonato Paranaense. Rodada que começou no sábado, da chave aqui dos grupos, onde tem futuro craque Paula Freitas e Esfinge, onde tem atletas aí de São Mateus do Sul jogando. Apenas dois jogos aconteceram no sábado, devido às quadras estar úmida. Aconteceu no sábado Esfinge e Pitanga, lá na cidade de Pitanga. O Pitanga venceu o Esfinge, e também aconteceu o Cate e a Dabi Vituruna, onde houve um empate. Ontem, o complemento da rodada dessa chave, e o futuro craque Paula Freitas foi até a Campina do Simão e acabou perdendo aí para a equipe do CAC. O CAC se recupera na competição, então vence a equipe aí de Paula Freitas, vai a 9 pontos, complicando a situação da equipe do Esfinge. Já o Pinhão jogou fora de casa, jogou contra o Ipiranguense e venceu pelo placar de 8-4. As equipes voltam à quadra já no próximo sábado. O Esfinge joga em casa, recebe a equipe do Pinhão, jogo difícil, e agora precisa de qualquer maneira vencer a equipe do Pinhão para se manter vivo na competição e buscar a classificação aí para a próxima fase. Então, sabadão tem Esfinge e Pinhão no Israel Pastuche pela Série Bronze do Campeonato Paranaense de Futsal. Copa do Brasil, jogos realizados ontem, jogos de volta já, né? Tivemos jogos da ida e agora já são jogos de volta, jogos que definiram já uns classificados, né? Copa do Brasil, onde é uma competição que, olha, envolve muita grana nos cofres dos clubes brasileiros aí, clubes paranaenses também, né? Então, a Copa do Brasil é muito valorizada aí pelos clubes brasileiros, um dos campeonatos, como eu falei, que mais rende no cofre dos clubes. E ontem tivemos Fluminense e Operário. Jogo da ida, empate, o segundo jogo deu Fluminense 2-1, e o Fluminense então avança a próxima fase. Quem avança também é o Internacional, venceu o Atlético, tinha o jogo de ida, tinha vencido, e agora venceu novamente 3-2, placar agregado 5-3, e o Internacional está na próxima fase também. Já o Cruzeiro também venceu o Goiás, placar final e dos agregados 3-2, e o Cruzeiro também classifica para a próxima fase. Hoje temos Juventude São Paulo às 19 horas. Também temos Vasco da Gama e Paysandu às 19 horas. Santos e Curitiba, Curitiba e Santos às 19:30 no Couto Pereira. Placar da ida 0-0, tudo aberto, e o Curitiba jogando em casa e tem a chance, né, de buscar classificação para a próxima fase da Copa do Brasil. Teremos com certeza muitos torcedores aqui de São Mateus do Sul hoje indo a Curitiba aí para acompanhar o Coxa contra o Santos de Neymar. Também hoje teremos Mirassol e Bragantino. O primeiro jogo deu 1-1. Também hoje, às 21:30, o Jacu e Pense enfrenta o Palmeiras. Jogo da ida 3-0 pro Verdão. Também hoje, às 21:30, o Ceará enfrenta a equipe do Atlético Mineiro. Hoje também, 21:30, Remo e Bahia. Esses são os jogos de hoje. Amanhã, Chapecoense e Botafogo. Às 18 horas, esse jogo da Chapecoense e Botafogo. Amanhã também temos Atlético Goianiense e Atlético Paranaense. Esse jogo da ida também deu 0-0. Amanhã temos Confiança e Grêmio, às 19 horas. Também Corinthians e Barra, às 19h30.

0: 30. Jogo da ida deu 1-0 pro Corinthians aqui em Santa Catarina. E agora o Corinthians joga em casa em São Paulo, encarando a equipe do Barra. O Barra tentando fazer história, hein? Esse jogo do Corinthians e Barra às 19:30. Amanhã, 20 horas, CRB e Fortaleza. E às 21:30 tem Vitória e Flamengo. São jogos da Copa do Brasil, que começou ontem, jogos hoje, e finaliza então amanhã a rodada, para a gente ver quem passa para a próxima fase do campeonato, a Copa do Brasil. E lembrando mais uma vez, então, hoje, 19 horas, jogo aí amistoso do Bravos contra a equipe do Samas Esporte Clube. 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Os parceiros aqui do nosso Show do Esporte na Cultura Sul FM 97.5. Agradecendo a você que está acompanhando em todos os cantos da nossa cidade, interior aí com o radião ligado, friozinho aí, mas o pessoal sintonizado desde manhã à tarde na Cultura Sul FM 97.5. Cidades vizinhas, Lapa, São João do Triunfo, Paulo Frontin, acompanhando aí o pessoal que sempre fica ligadinho, acompanhando as notícias do esporte, o que vai acontecer aqui no esporte da nossa região e também acompanhando o giro aí no esporte nacional. Sintonizado, né, na Cultura Sul FM 97.5 para mais de 1 milhão de ouvintes. Agradeço a você que acompanhou mais um Show do Esporte comigo, Jaime Guz, aqui na Cultura Sul FM 97.5 para mais de 1 milhão de ouvintes. Amanhã, hein? Amanhã já quinta-feira. A gente volta para trazer as notícias do esporte da nossa região e também aí o giro pelo esporte nacional. Uma abençoada quarta-feira a todos, um forte abraço e até amanhã.
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0: 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Entre os pontos discutidos estão fiscalização mais eficiente, uso de tecnologia e possíveis ajustes nas penalidades. Ainda está em análise, mas mostra que o trânsito está evoluindo e as leis precisam acompanhar esse ritmo.
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10: Bom dia, minha gente, pra vocês sintonizados aqui na maior, na gigante do sul do Paraná, norte.

Bom dia pra você. Gente, tá começando mais agora aquele nosso querido, né? Mais um querido, querido, sim. Aquela queridona, nossa manhã show, gente. Hoje, quarta-feira, dia 13 de maio, chegando com aquele friozinho, café na mão, muita energia boa pra acompanhar você em casa, no trabalho, no carro ou no caminho aí, né? Onde quer que você esteja indo. Então, tenha um bom dia. O importante é assim, ó, você começar muito bem o seu dia, não é mesmo? Mas às vezes também não tem problema não, às vezes o dia não começa do jeito que a gente quer. Mas sabe o que acontece? Cabe a nós mesmos melhorar, isso, melhorar o nosso dia, tirar aqueles pensamentos ruins, né? Esquecer o que passou, aproveitar, né? As novas oportunidades que a gente vai tendo. Hoje também é dia de lembrar algumas datas importantes. Por exemplo, vou contar pra vocês que hoje, dia 13 de maio, marca o dia da abolição da escravatura no Brasil. Tá uma data de reflexão sobre liberdade, respeito e sobre igualdade também. Sim. Também celebramos aí o dia de Nossa Senhora de Fátima, dia da fraternidade, porque o mundo sempre fica melhor quando a gente espalha gentileza e esperança onde quer que a gente passe, né? Pra começar aquele dia, né? Cada manhã é uma nova chance de recomeçar, acreditar, de fazer melhor. E quem espalha coisas boas pode ter certeza, transforma o dia de alguém sem nem perceber. Parabéns também aos aniversariantes do dia, né? Que não falte saúde, alegria, paz e muitos motivos para você sorrir. E para quem está em casa, um ótimo descanso, aproveite seu dia. Para quem já está na correria, no trabalho, na estrada, no comércio, força, foco e um excelente dia. Manhã Show já está no ar com música, informação, participação, prêmio e muita companhia boa até o meio-dia. E por falar em prêmio, companhia boa, né? 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Uma garrafa térmica aí pra você tá precisando pra colocar aquele café gostoso ou pra fazer aquele chá ou pra deixar a aguinha quente pro seu chimarrão, né? Ou pro seu cappuccino, enfim. Não importa pra que é que você vai usar essa garrafa térmica. O importante é manter o que você precisa quentinho. E eu sou a Nelly, Nelinha, Nelitia, Nelosa, hashtag o docinho da cultura CFM. Que te faz companhia nesta manhã gelada de quarta-feira até o meio-dia. 9:13, fica comigo. Vamos juntinhos, participe no 98804.

Grande Adriana Calcanhoto cantando pra gente, Fico Assim Sem Você. E olha, nós prosseguimos porque eu fico perdidinha sem a sua participação. 988042851, mande sua mensagem, faz aí, olha, isso, como meu amigo Adriano da Lapa, tá me ouvindo, Adriano? Bom dia, tudo de bom pra você, uma ótima quarta-feira com muitas coisas boas, aproveitando esse solzinho, né, gente? Até porque o solzinho está com dias contados, pelo que eu saiba, tá, gente? Pelo que andei me informando aí na previsão do tempo, estamos com os dias contados do solzinho, porque vem tempinho nublado, vem pancadinhas de chuva, para dar aquela esfriadinha um pouquinho mais, né, gente? Eu acho que não tá tendo frio suficiente. Sabe o que é bom? Para as frutas cítricas, né? É, frio, geada, é muito bom para as frutas cítricas. Pelo menos vão ter bastante suco de laranja docinha, mimosa, bergamota, tangerina, como você queira chamar, mimosa, mexerica. Ó, já deu até vontade de aguar a boca, sabe? Daquelas pequenininhas, com a casquinha bem fininha, que cheira longe, sabe? Que entrega. Aquele perfume de inverno. Cheirei de mimosê? É esse mesmo. Bom dia, participando do sorteio também aqui a Viviane. Bom dia pra você, bonitona. A Cida também participando. Maurício, estamos juntos e misturados. Valdineia também. Eita, André já mandou aqui, ó, pinhão. Agora imagine comer um pinhão, uma mimosa por cima. Melhor nem imaginar, gente. Eu acho que daí só pra completar uma sopinha de feijão, né? Ui, ui, ui. Bom dia também pra Eduarda, que está cedinho aqui, ó, desde cedo curtindo a Rádio Cultura Sul FM. Quer participar? 988042851. Estará concorrendo a uma garrafa térmica, um oferecimento da Loja Quero Quero. Um abraço também pro gerente, pro Yukias, né? Mas, epa, um abraço pra você, Yukias, pra todo o pessoal aí da Quero Quero. Aquele dia super especial com ótimas vendas. Já já a gente volta com mais músicas também.

918 notas de falecimento. O plano de famílias Univida, funerária Bom Jesus, comunica o falecimento do senhor Sebastião Domingos, ocorrido na noite de segunda-feira, em Rio Negrinho, aos 82 anos de idade. Seu Sebastião foi transladado para São Mateus do Sul e a cerimônia de despedida está acontecendo na capela da funerária Bom Jesus, na rua Luiz Damaso Santos Lima, 477, próximo ao Colégio São Mateus. Sepultamento hoje na localidade de Turvo de Baixo, às 10 horas da manhã. O plano de famílias Univida da funerária Bom Jesus comunicou o falecimento do senhor Sebastião Domingos, ocorrido na segunda-feira aos 82 anos de idade. O plano de famílias Univida da funerária Bom Jesus comunica o falecimento do senhor Isidoro Arachesky Karpinski, ocorrido na segunda-feira aos 60 anos de idade. A cerimônia de despedida está ocorrendo na residência de familiares na localidade do Rosas. Sepultamento.

0: Logo mais às 10h30, no cemitério municipal de nossa cidade. O plano de famílias Univida da Funerária Bom Jesus comunicou o falecimento do senhor Isidoro Arachesi Karpinski, ocorrido na segunda-feira, aos 60 anos de idade.
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0: 9:23, nota de falecimento. O Safe, mão amiga da Companhia Funerária Santa Terezinha, comunica o falecimento da senhora Silvana Popoaski Brudnik, ocorrido na tarde de ontem, aos 46 anos de idade. O corpo está sendo velado no Memorial Santa Terezinha, na Rua Eduardo Prada, 751. Ao lado do cemitério municipal. Sepultamento hoje às 16 horas no cemitério municipal de nossa cidade. O Safe, mão amiga da Companhia Funerária Santa Terezinha, comunicou o falecimento da senhora Silvana Popoaski Brudnik, ocorrido na tarde de ontem. O que é isso? Bom dia também ao meu amigo José Pedro.

E as primeiras previsões astrais chegando aqui na nossa manhã de quarta-feira. Bom dia pra você do signo de... Tudo bem, Ariano? Como você está? As previsões para este dia é que o encontro da Lua com Saturno em seu signo vai trazer determinação, foco e disciplina. Uma decisão importante também será definida. Assuma posição firme e defenda seus interesses com elegância, com um pouco de diplomacia e abertura ao diálogo. Você chegar um pouco mais longe, encare cobranças.

de trabalho com método e organização. Feche também um negócio, Ariano. Bom dia. Touro. Escolhas e objetivos pessoais ficarão melhor definidos. Sustente sua posição também e conte com argumentos imbatíveis em uma transação comercial ou negócio em parceria. O dia vai pedir momentos de descanso. Aproveite o intervalo na agenda para desacelerar, fazer uma massagem, uma terapia e também se fortalecer emocionalmente. Comece um novo ciclo de vida, Touro. Gêmeos. Um pouco de interiorização trará respostas. As pessoas aí vão querer das melhores soluções e que vão vir em momentos de relaxamento e de silêncio, principalmente para você. Arrume tempo para relaxar e desenhar planos com calma. Uma intuição persistente sobre alguém próximo vai merecer atenção. Vênus e Urano em seu signo vai revelar seu brilhantismo e também a sua elegância. Entre em um grupo seleto e também poderoso, geminiano. Firme alianças importantes. Uma conversa séria com uma amizade trará apoio concreto com um projeto profissional. Responsabilidades de trabalho e com saúde vão aumentar nesta fase de consolidação da carreira e de conquistas. No amor, será um tempo de amadurecimento e de construção do futuro. Pense a longo prazo e faça escolhas sábias também. Daqui a pouco temos previsões chegando para Leão, Virgem, Libra e também Escorpião, aqui no Manhã Show. 9:31, Diego Vitor Hugo chegando aqui, BG e a cura.

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1: 9:39, notas de falecimento. O plano de famílias Univida da funerária Bom Jesus comunica o falecimento do senhor Sebastião Domingos, ocorrido na noite de segunda-feira em Rio Negrinho, aos 82 anos de idade. Seu Sebastião foi transladado para São Mateus do Sul e a cerimônia de despedida está acontecendo na capela da funerária Bom Jesus, na rua Luiz Damaso Santos Lima, próximo ao Colégio São Mateus. Sepultamento logo mais às 10 horas, na localidade de Turvo de Baixo. O plano de famílias Univida da funerária Bom Jesus comunicou o falecimento do senhor Sebastião Domingos, ocorrido na noite de segunda-feira, aos 82 anos de idade. O plano de famílias Univida da funerária Bom Jesus comunica o falecimento do senhor Isidoro Arachesky Karpinski, ocorrido na segunda-feira, aos 60 anos de idade. A cerimônia de despedida está ocorrendo na residência da família, na localidade do Rosas. Sepultamento, logo mais às 10h30, no cemitério municipal. O plano de famílias Univida da funerária Bom Jesus comunicou o falecimento do senhor Isidoro Arachesky Karpinski, ocorrido na segunda-feira, aos 60 anos de idade.

20 minutos faltando para as 10 horas da manhã. Bom dia para você, sintonizado na melhor, na maior. Sônia, bom dia para você. Bom dia, bom dia. Bom dia.

presença. Bom dia, aquela manhã super especial pra você, sintonizada na melhor, na maior, na gigante. E agora nós temos previsões astrais chegando. Tudo bem, Leonino? Nesta quarta-feira aqui, carreira e futuro estarão iluminados. Você poderá alcançar sucesso. Aí, uma meta importante é garantir o sucesso nos empreendimentos. Divulgue o trabalho e também fortaleça a sua posição nas comunicações. Você poderá viabilizar uma viagem, se inscrever em um evento, talvez, né? Novas amizades também estão no radar. Urano poderá abrir um novo caminho de carreira para você. Uma proposta de trabalho ou de participação em evento vai promover mudanças positivas em sua vida. Encontros especiais e uma viagem vão dar uma gostosa sensação de proteção emocional também. Conte com um grande prestígio e poder de uma virada na sua vida também. Investimentos ficarão mais claros. Uma renegociação, divisão de contas ou acordo com terceiros vai avançar bem no dia de hoje. Então encare uma conversa adiada e formalize uma parceria também, Libriano. Plutão pedirá um olhar profundo sobre a vida. Aposte em mudança e respire novos ares também. Escorpião. O dia vai pedir foco nos assuntos práticos. Uma conversa séria com par, sócio ou colaborador vai trazer alinhamento esperado há tempos. Abra caminhos de trabalho em outra localidade também. Uma oportunidade de longe vai acelerar decisões de uma viagem ao exterior também. No amor, a confiança vai crescer a cada dia. Previsões daqui a pouco chegando aqui na nossa Manhã Show para Sagitário, Capricórnio, Aquário e Peixes.

9h49, fígado de aço, aquele dia super especial. Bom dia pra minha amiga Regiane, a nova loira do Tchan está chegando. Bom dia, Regi. Saudade de você, menina. 9h49, nota de falecimento. O plano de famílias Univida da funerária Bom Jesus comunica o falecimento do senhor Sebastião Domingos, ocorrido na noite de segunda-feira em Rio Negrinho, aos 82 anos de idade. Seu Sebastião foi trasladado para São Mateus do Sul. A cerimônia de despedida está acontecendo na capela da funerária Bom Jesus, na rua Luiz Damásio Santos Lima. Sepultamento na localidade de Turvo de Baixo, logo mais às 10 horas. O plano de famílias Univida da funerária Bom Jesus comunicou o falecimento do senhor Sebastião Domingos, ocorrido na segunda-feira, aos 82 anos de idade. O plano de famílias Univida da funerária Bom Jesus comunica o falecimento do senhor Isidoro Araceschi Karpinski, ocorrido na

segunda-feira aos 60 anos de idade. A cerimônia de despedida está ocorrendo na residência da família, na localidade do Rosas, e o sepultamento logo mais às 10h30 no cemitério municipal. O plano de famílias Univida da Funerária Bom Jesus comunicou o falecimento do senhor Isidoro Arachesky Karpinski, ocorrido na segunda-feira aos 60 anos de idade.

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2: 9h54, nota de falecimento. Seife, uma amiga da Companhia Funerária Santa Terezinha, comunica o falecimento da senhora Silvana Popasic Brudnik, ocorrido na tarde de ontem, aos 46 anos de idade. O corpo está sendo velado no Memorial Santa Terezinha, na rua Eduardo Esprada, 751, ao lado do cemitério municipal. Sepultamento às 16 horas, no cemitério de nossa cidade. Familiares agradecem aos parentes e amigos que lá comparecerem. O Seife Mão, amiga da Companhia Funerária Santa Terezinha, comunicou o falecimento da senhora Silvana Popoaski Brudnik, ocorrido na tarde de ontem, aos 46 anos.

Charles mandando pra gente aí a foto, né? A foto que acabou de tirar do pé, tá na lida e não pode parar, mimosa. Isso aí é, não é Pocan, né? Isso é Pocan, né? É Pocan. Ó, então nós vamos ali pra Três Barras, mas a gente volta até o horário do almoço, pode ser? Se tudo der certo, né? Edilson, um abraço pra você, pessoal do Lajeadinho, Osmar também. Eita, câmbio, câmbio, atento, tubarão, tubarão na escuta.

E estamos chegando agora com as últimas previsões astrais para esta manhã de quarta-feira. Horóscopo. Bom dia! Sagitário. Tudo bem, Sagitariano? Como você está? Tudo tranquilo com você por aí? Ó, rotina e saúde voltam ao centro. Marque uma consulta médica, ajuste a alimentação e também organize, né? Agenda com bom planejamento. No trabalho, uma decisão de contrato ou de parceria vai pedir atenção aos detalhes e prazos também. No amor, encontre um ponto de equilíbrio entre liberdade e também o compromisso. Capricórnio. Um assunto de família ou de moradia pode ser finalizado com ótimas decisões. O dia vai trazer clareza das prioridades e soluções práticas para conciliar seus vários interesses. Dê um passo maior aí nos projetos pessoais e do casamento também. A retomada de uma parceria e espaços livres na agenda darão mais motivação também para você no dia de hoje. Aquário. O dia será acelerado com pesquisas, deslocamentos, reuniões de trabalho, entrevistas ou apresentações de ideias. Conte com melhor organização e suporte da família também para dar conta do aumento e das demandas também, sem perder a serenidade. Conversas de hoje vão definir uma rotina mais saudável também, aquariano. Beijinho. As comunicações estarão abertas. Conte com clareza e objetividade nas conversas de hoje. Negociações e acordos com a família serão bem-sucedidos. Resolva assuntos financeiros também com atitude e soluções originais. Definições importantes e entendimento com irmãos vão aliviar pressões. Bom humor e entusiasmo na paixão também estarão de volta no amor. Previsões astrais amanhã a partir das 9, aqui no Manhã Show, gente. 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Aquela manhã super especial pra você. Daqui a pouquinho temos mais músicas.

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1: Amanhã desta quarta-feira, dia 13, pelo terceiro dia seguido, alguns municípios do Paraná, incluindo São Mateus do Sul e região, registraram geadas. Contudo, o fenômeno foi de fraca intensidade e atingiu menos municípios em comparação aos dias anteriores. Em General Carneiro, os termômetros marcaram quase 2 graus negativos, segundo o Sistema de Tecnologia e Monitoramento Ambiental do Paraná, SEMEPAR. Também foi o terceiro dia de temperaturas negativas na cidade. Segundo o órgão, o tempo segue estável no Paraná e não há previsão de chuva para os próximos dias. O SEMEPAR destaca que nesta quarta-feira, o frio no início da manhã teve valores abaixo dos 5 graus na metade sul do estado, com destaque para o Centro-Sul, Sudeste e Campos Gerais. Segundo o órgão, o frio perde intensidade e pouquíssimas áreas podem ter geada no amanhecer desta quinta-feira, dia 14. As temperaturas entram em elevação e a condição é mais favorável para a ocorrência de nevoeiros. Para sexta-feira, dia 15, já não há nenhuma previsão de geada para o Paraná, pois as temperaturas não ficam tão baixas e o tempo passa a ficar mais instável em diversas regiões do estado, afirma o SEMEPAR. 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
1: 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Manhã Show no ar, até o meio-dia.

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1: Que isso, Nelly? Tem que ligar o microfone. Bom dia pra você, sintonizada aqui no Manhã Show. Começando agora, então, De Mulher pra Mulher. Aquele bate-papo bem legal, bem bacana pra você que está sintonizada aqui na 97.5 e pra você também participar no

0: Verdade, assim, parece assim que não há luz, luz no fim do túnel, tá, gente? Eu não sei, doutora Aline, mas o inverno pra mim tem... Eu não sei se é idade, se vai passar, mas assim, não está me agradando tanto quanto me agradava.
1: Igualmente, eu sinto igual. Nossa, eu adorava o inverno. Eu acho que aquela, quando a gente é pequeno, né, e a gente tem liberdade de poder fazer o que quiser, né, chega, fica deitadinha e enfim, se esquenta e fica quietinha, depois de adulto não tem mais isso, né, então realmente começa a ser mais difícil fazer tudo que a gente tem que fazer e ainda com o obstáculo da temperatura, né?
0: Então... É verdade. E até essa semana eu conversei com um conhecido meu aqui, um amigo da cidade, e ele tem hábito de viajar muito pra fora, enfim. E ele falou algo assim que me tocou bastante. Ele falou assim, Nelly, nós estamos tendo, pela mudança climática, nós estamos tendo aí alguns eventos de frio, frio europeu. Só que nós não estamos acostumados e pior, nós não temos estrutura para suportar este frio. Ele disse, na Europa fazem frios como o nosso, só que lá é tudo adaptado e nós não temos isso aqui. Aí eu fiquei pensando, falei, meu Deus, né? Até nisso estou me lascando, né? Porque nunca fui. Passa o frio de lá sem estar com a estrutura que eles têm, né? Então a gente já fica pensando. Então o inverno para mim tem pego bastante.
1: E o nosso frio é um frio úmido, né? Então também dá uma sensação assim mais, realmente que queima, né? Chega a doer, né? E claro, a gente fala assim, nas nossas estruturas a gente vive numa cidade e numa região considerada rica, né? Então problemas realmente são maiores para aquelas pessoas que não têm realmente
0: vulnerabilidade.
1: Habitação, exatamente. Então a vulnerabilidade que acaba vitimando muitas pessoas nesses extremos de temperatura, né? Então a gente sofre na pele, mas não é nem perto do que muita gente acaba tendo aí, né? Em lugares em que não se tem uma estrutura, até mesmo para acolhimento, né? Mas é isso, a gente não tem realmente em casa, né? Toca de puxar os aquecedores ali. Agora eu tô esse ano com aquecedor a óleo, né? Venho trazer essa dica, porque assim, a diferença é muito grande. Mantém a temperatura do ambiente assim, agradável, sem secar. Muito assim, porque em lugares que a gente fica até no consultório, a gente deixa bem quentinho, né? Fica gostoso. Sim. Com o ar-condicionado no quente, mas seca a mucosa de um tanto, gente, que chega o final do dia, a gente já tá assim com a boca ressecada, o nariz ressecado. Já o aquecedor a óleo, que agora deve estar caríssimo, porque chega nessas épocas.
0: Exatamente.
1: Pré-frio, né?
0: Ainda mais se você começa a fazer algumas buscas, algumas pesquisas.
1: Ai,
0: aí
1: meu
0: o
1: Deus.
0: Preço começa a ficar mais
1: salgadinho. Fica ainda maior, né? Mas ano passado eu fui esperta, eu comprei no final do inverno. Foi assim, tanto que o que eu tenho... Que eu tenho na sala, assim, eu comprei e não foi usado no passado. Eu falei, Deus queira que funcione, porque eu nem testei. E aí agora botamos pra funcionar e tá super bom, assim. Então fica a dica, o aquecedor a óleo. Ele não... É seguro mais pra criança também, pra quem tem criança pequena em casa, porque ele aquece, mas não é aquela coisa que tu toca e tu queima a mão, né? É quentinho, é ruim, machuca se ficar muito tempo, mas não é tão perigoso como, né, esses outros aquecedores que pode de fato causar queimadura. Mas a gente vai dando os nossos pulos, né? A verdade é essa. Entra agora nessas épocas aí as campanhas de agasalho, então é importante dar uma olhada nas próprias roupas e às vezes cobertas que a gente passa deixando, né, guardadas inverno inteiro, aquela coberta que é se eu receber visita, e às vezes a visita nunca vem no inverno e aí fica lá sobrando, né? Então tentar olhar para isso também e ver se tem como a gente ajudar algumas pessoas que passam por necessidade. A gente sabe que a economia do Brasil não tá aquelas coisas, né? Então se a gente puder de alguma forma ajudar também com alguma roupa, com alguma coberta, e sempre é bem-vindo, né?
0: Verdade. Foi dito ali, né? Você falou a respeito do aquecedor a óleo. Gente, eu volto também, né, a salientar o que eu falei o ano passado.
1: Importante.
0: E volto esse ano novamente, tá? A oitava maravilha do mundo. É o lençol térmico. A todos os nossos amigos comerciantes, você que tem loja aqui na cidade, coloca no estoque, tá? Faz uma, né, uma promoção, faz aí para que se torne acessível para as pessoas o lençol térmico. Principalmente para aquelas pessoas, né? Os nossos amiguinhos da terceira idade, os nossos amiguinhos, as crianças que dormem sozinhas, tá? Para que não fiquem com frio à noite. Gente, o lençol térmico, eu falo para vocês, é algo assim muito importante.
1: Água, né?
0: Verdade mesmo, é muito importante. Eu comecei a colocar lá em casa por causa do Davi, né? Dormindo sozinho. Mas aí eu falei assim, sabe de uma coisa? E realmente, não há necessidade de tanto cobertor, né?

0: Mantém a noite quentinha, né? Você consegue ter uma noite de qualidade de sono. Eu até brinco, pode não ser barato, mas se você parcelar ali, você vai ver que você vai pagar e você vai passar o seu inverno inteiro sem ficar passando frio de forma confortável, tá, gente? Então, assim, para mais dicas, pode me seguir por conta.
1: E tem gente que tem medo do lençol térmico,
0: ah,
1: né?
0: Sim.
1: O que eu digo assim, ó. De fato, não quer deixar a noite inteira ele ligado, né? Por algum receio nesse sentido. O que funciona muito, ele funciona por peso, né? Então, se você colocar uma coisa pesada em cima, por exemplo, joga lá umas dois, três travesseiros pesados em cima daquela coberta e deixa antes da criança, do idoso, o que quer que seja.
0: Isso. Ele vai esquentar.
1: Ele vai esquentar, porque funciona com esse peso em cima. A hora que a pessoa for deitar, desliga ele, tira esses outros travesseiros e a pessoa vai ter realmente uma noite bem confortável, porque vai manter esse calorzinho, né? Então, muitas vezes é isso, a gente tem que quebrar o frio, né? Quebrar o frio inicial ali, que é realmente bem complicado, né? Agora, pra levantar de manhã, aí também é complicado,
0: sim,
1: né?
0: É complicadinho,
1: né?
0: Porque fica tão confortável, gente, tão confortável, mas essa é a grande dica de inverno. Doutora Aline, o tema de hoje?
1: Hoje a gente vai falar de uma doença nova. Olha só.
0: Gente,
1: a Nelly
0: do céu.
1: Olha,
0: não,
1: gente.
0: Eu dei uma olhada aqui agora, falei, doença nova, e agora?
1: Lá
0: meu
1: vem.
0: Deus.
1: A gente tem agora uma doença que se chama SOMP. Olha só, o que, que é isso? Na verdade, não é nova, tá?
0: Saiu agora. Nomenclatura.
1: A nomenclatura.
0: A nomenclatura?
1: Você lembra, eu falei ano passado, no retrasado,
0: sim,
1: não lembro, que o ovário policístico ia mudar de nome. Pois mudou. Temos um novo nome para o síndrome do ovário policístico. Vai pegar? Não sei. Mas temos um novo nome. Por quê? Lembra que eu falo sempre, repito, né? Que a síndrome do ovário policístico, esse nome dá muito a entender que a gente precisa ter ultrassom com um aspecto cheio de cistos, né? Ovarianos. Isso gera uma confusão enorme há muito tempo. E a gente tenta esclarecer em consulta. Muitos colegas não tentam esclarecer e reforçam essa ideia de que realmente pegue esse ultrassom que tem um ovário policístico e pronto, a pessoa sai a vida inteira com esse diagnóstico mal feito. Nossa, eu tô com sem papas na língua hoje, mas enfim. Mas é importante a gente sempre falar que existem os critérios diagnósticos. E por que SOMP, tá? Então, SOMP, eles colocaram agora que é a síndrome ovariana, que ela é metabólica, tá? Polimetabólica. Então, é uma mudança no nome para querer reforçar essa questão de que a síndrome do ovário policístico não é apenas uma questão ultrassonográfica de identificação de vários cistos ovarianos. Uma porque nem cistos são folículos, tá? Então são imagens. O critério diagnóstico é imagens ovarianas, um número maior do que 19, maior ou igual a 19, que tenham entre 2 e 9 milímetros. Então isso não é cisto, tá? A gente cisto quando tem mais do que 3 centímetros. Então por isso que dá tanta confusão essa
0: 3
1: história.
0: 3 centímetros seria o tamanho de uma uva, talvez? Maior?
1: Isso, o tamanho de uma uva. De uma uva dessa de mesa, né?
0: Uhum.
1: Agora, o folículo quando a gente conta pra fazer o diagnóstico do ovário policístico, ele tem menos do que 1 centímetro, tá? Então é 2 e 9 milímetros, entre 2 e 9 milímetros. Então são essas imagens diminutas, pequenas, que a gente soma, e quando somam mais do que 19 no ovário, um ou outro, não precisa ser nos dois, a gente diz, olha, tem um aspecto multifolicular, que é um critério da síndrome do ovário policístico, agora não mais, agora SOMP, né? Então que reforça a importância de a gente olhar a questão metabólica. Porque eles descrevem, né, os estudos mostram já há bastante tempo, que mais do que 85% das pessoas que têm essa condição, elas podem ter alteração metabólica, tá? Então, que seja aumento de risco de diabetes, aumento de risco de doença de colesterol, de dislipidemia, aumento de risco de pressão alta, aumento de risco de obesidade. Então, toda essa questão metabólica, ela vinha sendo deixada de lado. Simplificava a síndrome do ovário policístico a uma condição ultrassonográfica, que não é a verdade. Então, a nossa preocupação sempre é a prática da atividade física e a alimentação saudável como um cerne do tratamento da síndrome do ovário policístico, porque é uma condição metabólica e isso por si faz com que realmente as pessoas controlem a doença, tá? Por que que o uso agora das canetas emagrecedoras acaba aumentando a chance dessas pacientes que têm síndrome do ovário policístico engravidar?
0: Porque acaba emagrecendo.
1: Isso.
0: Mas vamos fazer o seguinte, vamos falar a respeito que tem a ver aí as canetas emagrecedoras juntamente com o SOMP, mas daqui a pouquinho depois do intervalo, pode
1: ser?
0: Eu
1: adorei, já falou SOMP, já aderiu.
0: Viu, ó, rapidinho.

0: 10h20, já a gente volta. Continua com a gente, 98804-2851. Pra você que tem aí alguma dúvida, pode mandar pra cá. Aproveite, gente. Aproveite que tem especialista prontinho aqui pra poder responder as suas questões.
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1: Estamos aqui de mulher para mulher falando a respeito hoje do SOMP, gente. Então, se você tem dúvidas a respeito do ovário policístico, manda aqui pra gente pro 98804-2851. E nós tínhamos comentado aqui um pouquinho antes do intervalo a respeito, né, da utilização das canetas emagrecedoras, o resultado dela para quem tem esta síndrome. Então, conta aí pra gente, doutora Aline.
2: Exatamente. Então, porque quando a gente fala, né, da síndrome do ovário policístico, da SOMP agora, né? Existe esse aumento de risco de obesidade, de ganho de gordura central, né? Aqui na região do abdômen. E isso, com a perda de peso, muitas vezes a gente acaba tendo ovulação, né? Então, o controle da doença se faz, né, dessa forma, com controle do peso, atividade física, alimentação saudável. Por isso, quem não tem desejo de engravidar, é importantíssimo, né, fazer a troca do anticoncepcional, mesmo quem tem ovário policístico, tá? Porque tem muita gente que tem essa condição e fala, ai, mas eu não vou engravidar fácil. De fato, pode aumentar, ter uma dificuldade, né, em engravidar espontaneamente. Um percentual das pacientes, não é todo mundo. Por isso, se não é desejo de engravidar e tá usando o anticoncepcional via oral, precisa passar em consulta ginecológica para fazer a substituição de via, tá? Porque, de fato, além de diminuir a absorção do anticoncepcional tomado via oral, vai acontecer ovulação em boa parte das pacientes com a perda de peso, então a chance de gravidez aumenta substancialmente.
1: Gente, por isso que a gente sempre fala, né? Começou a fazer atividade física, emagreceu,

0: aí aparece grávida.
1: Aparece grávida. É por isso, tá, gente? Porque tem realmente esse bloqueio hormonal que acaba acontecendo, né? De desbloquear com essa perda de peso. Então, é importantíssimo, né? E a gente tem visto, né? Muitas pacientes que estão engravidando realmente quando começam a utilizar as canetas emagrecedoras. E o que é importante nesse cenário também é porque não há segurança, tá, gente? Então, não é só uma questão, se engravidar tudo bem. A gente não tem estudos que mostram segurança do uso das canetas emagrecedoras em pacientes gestantes, tá? Então, por isso, é importante atentar para isso. Assim como não há segurança no uso durante a amamentação. Então, também é importante que não se faça uso até que isso fique descrito, tá? Então, sempre a gente deve esperar as coisas novas, né? É o que eu falo, né? A gente tem que esperar as novidades acontecerem, a gente tem que esperar os estudos de longo, pelo menos médio prazo acontecerem pra gente ver quais são os efeitos, pra então a gente poder usar as tecnologias, poder usar as coisas novas que tem por aí com segurança, né?
0: E sobre essas tecnologias, as coisas novas, qual é o tratamento mais eficaz para quem tem, para quem já foi diagnosticado, né? E quais são os principais sintomas? Porque às vezes as pessoas, não vou no médico e tem alguns sintomas, né? Mas também são sintomas parecidos com outras patologias. Confundindo. Por isso que tem que passar em consultório, em exames concretos, para que possa ter certeza do que tem,
1: certo,
0: né?
1: O diagnóstico certo, exato. O tratamento que faz realmente controle da doença, gente, é atividade física e alimentação saudável. Mas o meu ginecologista me prescreveu anticoncepcional porque disse que eu ia tratar o ovário policístico. Gente, o anticoncepcional, ele vai fazer... vai melhorar os sintomas da doença, tá? Então, quais são? Sinto que tenho uma oleosidade aumentada na minha pele, seja espinhas, né? Acne ou cabelo, o anticoncepcional vai ajudar. Tenho irregularidade menstrual, o anticoncepcional vai ajudar. Percebo que tenho um sangramento aumentado quando sangro, né? Porque há um espessamento da camada interna do útero, fica mais grossa, então é aquele padrão de muitas pacientes que falam assim: eu menstruo de vez em quando. Então, passo meses sem menstruar, mas quando menstruo, vem bastante. Então, é isso. O anticoncepcional, ele vai evitar esses sangramentos volumosos errôneos, né? Que são, inclusive, não programados, né? São sangramentos que do nada vêm e aí muitas vezes acabam sendo num volume muito grande. Então, o anticoncepcional vai ajudar em todas essas condições. Fora isso, ele faz uma proteção da camada interna do útero, justamente por essa última coisa que eu disse, em relação ao engrossamento da camada do endométrio. Então, o anticoncepcional, por conter a progesterona, ele vai fazer uma proteção da camada interna. Mas por que que eu falo isso no final? Porque não precisa ser necessariamente o anticoncepcional para ter essa progesterona. Em várias pacientes que, por exemplo, não têm parceria sexual ou que, portanto, não desejam contracepção ou que não têm esses sintomas, né? Porque o ovário policístico, a síndrome, né? A SOMP agora, é uma condição que ela tem várias formas, morfologias de apresentação. Então, vai ter a paciente que tem síndrome do ovário policístico e que ela vai ter obesidade e irregularidade menstrual. Vai ter a paciente que tem a síndrome do ovário policístico que vai ter muita acne e que vai ter um aumento da pelificação, né? Muitos pelos e que vai ter muitas vezes só ultrassom, mas a menstruação vem regular. Veja, não há um padrão único, as pacientes não são todas iguais. Por isso que tem que passar uma consulta com um ginecologista bem atualizado para que isso possa ficar claro, né? Que o diagnóstico possa ser feito de uma maneira correta. Então, dependendo da paciente, tem várias que não precisam de contracepção e por isso a gente pode usar essa progesterona, que é esse hormônio, apenas metade do mês, fazendo já com isso a proteção da camada interna. Por que proteger a camada interna? Esse engrossamento crônico, eu sei que muitas pacientes falam assim: nossa, mas eu não menstruo nunca. Vem, passa 2 anos que eu não menstruo. Para que que eu vou mexer nisso se é confortável?
0: Sim.
1: Esse padrão crônico de não menstruar, em que a camada interna fica cronicamente grossa, desses meses todos engrossada, aumenta a chance de lá na velhice ter câncer da camada de dentro do útero. Não é câncer de colo, gente, não é câncer que a gente diagnostica no preventivo, é câncer da camada interna do útero, que a gente sequer tem um exame de triagem, né, como preventivo, que a gente diagnostica precoce o câncer de colo. Da camada interna do útero não existe uma triagem. Então é super importante que a gente de fato diagnostique se tem ou não a síndrome do ovário policístico, agora a SOMP, para poder fazer essa proteção da camada interna e não

0: levar essa paciente, essa pessoa a ter um risco aumentado de ter câncer na velhice.
1: E tem uma idade média? Pode, por exemplo, acontecer na fase da adolescência de ter SOMP?
0: Veja, na adolescência é sempre um diagnóstico bastante difícil, tá? Porque os sintomas, eles são parecidos com os sintomas das pacientes que estão iniciando a produção hormonal ovariana.
1: Então, que é a menstruação irregular?
0: Perfeito, e a espinha, né?
1: Ah, sim.
0: É difícil da gente diagnosticar nessa fase, tá? Então, o que que a gente fala? Muitas vezes a gente faz os exames, ultrassom a gente não usa nos primeiros 8 anos da menstruação. Então, por exemplo, menstruei com 12 anos, até os 20 anos eu não posso usar o ultrassom como critério diagnóstico, apenas após isso, tá, gente? Por quê? Mentalizem isso. Nessa faixa de 8 anos, se a gente fizer ultrassom em todo mundo que está nos primeiros 8 anos, a gente vai ter esse aspecto em boa parte das pessoas. A gente vai fazer hiperdiagnósticos, a gente vai diagnosticar quem não tem. Depois dos 8 anos, se continuar com o padrão multifolicular ovariano, aí sim a gente considera. Então, ultrassom já não serve nessa fase. A acne é comum nessa fase, então a gente dizer que é por causa do ovário policístico, a gente pode também estar fazendo um diagnóstico
1: de forma errônea.
0: Errônea, exagerando no diagnóstico, e que é um diagnóstico que, convenhamos, as pessoas carregam para a vida, né? Tu não vê uma pessoa que tem ovário policístico que não fala toda vez. Tem alguma doença? Ovário policístico. É um negócio que, assim, enxaqueca todo mundo esquece, cálculo de rim todo mundo esquece, mas o ovário policístico todo mundo lembra.
1: Verdade.
0: Que tem. Então, por isso é importante fazer o diagnóstico certo. Então, voltando no adolescente, ultrassom não serve para diagnóstico, a acne é muito comum e a irregularidade menstrual também nos primeiros 3 anos depois da menstruação. Então, como é que você vai fazer o diagnóstico preciso, fechar esse diagnóstico nessa menina? Dessa forma, né? Muitas vezes a gente vai estar fazendo um diagnóstico a mais. Então a gente diz, olha, quando tudo parece que é, a gente fala, olha, tem a grande suspeita de que tu tenhas ovário policístico. Mas a gente vai reavaliar isso tudo dados os 8 anos da primeira menstruação. Então, meninas, se vocês têm esse diagnóstico e vocês estão nesses primeiros 8 anos depois da menstruação, importante que vocês passem novamente por uma consulta depois disso para ver se de fato tem.
1: Então, olha só, nós vamos rapidinho pro intervalo, na sequência a gente volta. Eu gostaria que a doutora falasse se, né, o diagnóstico e se os sintomas, eles podem causar queda baixa na libido também da mulher. Mas é daqui a pouco, depois do intervalo.
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1: Dez e trinta e seis, doutora Aline, conta então pra gente, né, a respeito do síndrome, né, do SOMP, o que que acontece, né, com a libido da mulher, se isso interfere, se não interfere, se tratando certinho ali, não tem problema nenhum, então conta pra gente.
2: Interfere, né? Essas condições acabam interferindo muitas vezes diretamente pelo padrão de sangramento, né? De sangrar bastante, acaba ficando por vezes um sangramento prolongado, e isso acaba interferindo. Mas também pela própria condição metabólica, né? A gente acaba tendo uma desregulação hormonal e também a questão da obesidade, que tem uma tendência. Então a gente fala, né? Precisa acompanhar com a questão da atividade física, da alimentação, porque isso tudo acaba trazendo um prejuízo para a paciente, seja diretamente pela autoimagem, mas também pela questão metabólica como um todo. Então, é uma condição que precisa ser tratada com toda atenção para que não haja essa associação.
1: Temos também aqui, ó, uma pergunta de um ouvinte que diz assim: bom dia, doutora. Eu tenho 3 filhos e tenho micropolicístico no ovário direito e esquerdo e uso o DIU há 6 anos. Depois, nunca atrasou a menstruação, só que na hora da relação, né, sempre consigo a penetração normal ou não? Não entendi aqui a pergunta. Eu acho que ela quer saber se ela colocando, né, ou tendo o DIU, se na hora da penetração vai ser algo normal, se não vai sentir dor.
2: O DIU, gente, o fiozinho do DIU, ele fica lá no colo, tá? Então, duas situações podem acontecer. Esse fio do DIU, ele pode estar ou muito curto, que ele fica espetando ali na hora da penetração em que o pênis encosta. Então, o parceiro pode sentir desconforto. Ou esse fio, ele pode ficar muito longo também. Então, é importante sempre acompanhar com quem inseriu esse DIU, né, para entender se esse DIU tá realmente na posição correta. Agora, em relação à segunda situação, é se porventura tiver, né, um prolapso dos órgãos pélvicos. Então, ao invés desse colo tá lá em cima na posição certinha, ele descer, né, então ter esse prolapso, ele ficar mais próximo aqui da saída, realmente acaba tendo desconforto por uma questão física mesmo do colo estar ali no local em que há a penetração, tá? Agora, é importante entender se esse DIU que ela tá usando é o DIU medicado, o Mirena, ou o DIU de cobre. Porque o DIU de cobre não contém esse hormônio, né? Que faz a proteção da camada interna do útero. E também é importante entender se ela fecha critério, porque ela disse que tem o aspecto no ovário direito, né? De multifolicular ali, que é essa descrição que o pessoal coloca, policístico, né? Que a gente acaba reforçando que é melhor falar como folículos. Mas se ela tem outras condições ali clínicas que fechem o diagnóstico. Quais são? A irregularidade menstrual e o aumento dos hormônios masculinos, que pode ser clinicamente como muita oleosidade de pele, de cabelo, aumento dos pelos, ou laboratorial, então, quando a gente faz as dosagens de hormônios. Então, é sempre importante. Ah, ela completou. Uso DIU de cobre, não sinto a penetração na hora da relação. Não sente dor na relação, eu não entendi exatamente. Porque não é pra sentir nada mesmo, tá? É realmente algo que é pra

0: ser assintomático. Quando sente é que tem alguma coisa que precisa ser avaliada. Agora lembrem, toda vez que a gente insere um dispositivo intrauterino, seja ele medicado ou não, é importante todos os anos fazer um ultrassom para observar o posicionamento. E antes disso, se tiver mudança no padrão de sangramento. Então, por exemplo, vinha com um sangramento regular e do nada passo a ter sangramentos não programados, ou deixo de ter sangramento, ou passo a ter dor na relação, ou dor de cólica diferente daquilo que vinha sendo o padrão, é importante daí antecipar esse ultrassom para avaliação.
1: O DIU também pode ser indicado para quem tem?
0: É, pode ser sim. Justamente porque ele tem essa progesterona, principalmente o DIU Mirena, que faz essa proteção da camada interna. Então a pessoa já tem a contracepção, já tem a progesterona ali dentro fazendo a proteção da camada, duração de 8 anos. Então é um método excelente para a paciente que não deseja engravidar.
1: E para quem tem a síndrome também?
0: Isso. Para quem tem a síndrome e não deseja engravidar, o DIU Mirena é uma opção super interessante. Apenas o decobre, por não ter essa progesterona, né, para fazer a proteção da camada interna, acaba muitas vezes tendo que utilizar o remédio daí via oral. Mas não é um problema, tá? É uma coisa só que é importante fechar o diagnóstico e aí avaliar essa questão da atividade física, da alimentação e do uso da progesterona para isso.
1: E sempre atividade física, né? A gente pode falar que o diagnóstico, ele fez com que aumentassem os casos, ou os casos sempre existiram, mas não tinham diagnóstico?
0: É isso.
1: Porque é muito fácil não. É comum a gente ouvir, né, as mulheres comentando que tem, né? Que tem o SOP e tudo mais, mas porque antigamente acho que não tinha tanto diagnóstico.
0: É, exatamente. Ou se simplificava muito o diagnóstico também, né?
1: Então, de que forma?
0: Por só ultrassom. Só ultrassom, porque assim, fazer o ultrassom, né, e ver esse aspecto e taxar como tendo, possuindo a síndrome é muito pouco, é muito raso, superficial. Precisa aprofundar esse diagnóstico para que de fato se faça também um acompanhamento adequado. E também eu gosto de enfatizar sobre essa questão do ultrassom, porque daí as pacientes às vezes vêm e falam assim: eu quero fazer um novo ultrassom para ver se eu ainda tenho. Gente, não existe a realização do ultrassom para ver se mantém a síndrome. O ultrassom, ele serve para diagnóstico, ponto. Ele não serve para acompanhamento, tá? Então, fazer de novo e não ter mais o aspecto multifolicular não significa que você não tem mais a síndrome do ovário policístico. Síndrome, né? A SOMP agora,
1: sim,
0: né? A ver como tá na cabeça da gente.
1: É.
0: Mas é importante isso. Ele serve para diagnóstico, mas não para acompanhamento. Mas
1: e como acompanhamento?
0: Como é que eu faço
1: para acompanhamento, né?
0: Volta a ovular. Então, é a paciente que volta a ter regularidade na menstruação, que nos exames de sangue a gente vê um controle metabólico, que, né, recupera a questão do peso adequado. Então, é basicamente clínico a avaliação do controle da doença. Basicamente clínico.
1: Gente.
0: Então, fazer esse exame para ver se, ou seja ultrassom, ou seja, por exemplo, o cálculo do índice androgênico livre, que é uma dosagem hormonal, para controle não serve, não deve ser feito. Não tem evidência de que a gente vai dizer você não tem mais a síndrome do ovário policístico. Não, gente, ou tá controlado, tá? Então, não é o aspecto ultrassonográfico e nem laboratorial que serve para controle, mas sim a questão clínica. Tá, então
1: e de que forma que pode vir a cura?
0: A cura, gente, vocês sabem, né?
1: A temida, aquela que traz assim, que deixa a gente cabelo em pé, tem gente que não liga, que não acontece absolutamente nada, tem a vida normal.
0: É a menopausa, gente.
1: Mas assim, para algumas mulheres, não. Faz o que ele realmente é um bicho de 7 cabeças.
0: É, não, é multifacetal, né? Assim, não sei se essa palavra existe. Mas tem muitas, realmente muitas faces, né? Cada pessoa vai ter uma experiência diferente em relação a isso. E, inclusive, faz parte do diagnóstico diferencial da síndrome do ovário policístico a falência ovariana prematura. Então, por isso, nos exames de diagnóstico diferencial, a gente precisa fazer um FSH, precisa fazer um estradiol para avaliar se esse ovário, por vezes, não está, de fato, falindo. Que aí a irregularidade menstrual vai acontecer. Então, é um diagnóstico diferencial que precisa ser sempre levantado. Então, é muito importante passar com o ginecologista comprometido realmente com o diagnóstico e que não simplifique isso a realmente um resultado de ultrassom.
1: Temos uma pergunta aqui de uma ouvinte a respeito do DIU, né? Ó, ela colocou o DIU Mirena e não veio mais a menstruação. Ela quer saber se isso é normal, porque fazem 2 anos que ela colocou o DIU.
0: Esse é o que a gente diz que é o padrão satisfatório, tá?
1: Esse é o sonho de consumo de todas as mulheres que realmente, né, colocam o DIU, Mirena.
0: Por isso que a gente fala, né, que tem que alinhar a expectativa de sangramento. Porque, de novo, né, ele tem gente que gosta
1: nem
0: de sangrar.
1: Nem sempre a expectativa vai, né, condizer com a realidade, exatamente. Gente.
0: Eu, por exemplo, inseri, eu usei 2 Mirenas e eu coloquei com a intenção de não menstruar. Eu gostaria de não menstruar.
1: Porém, todavia, entretanto...
0: Vinha todos os meses, tá? Realmente, a redução do fluxo é bem substancial. Então, reduz entre 70% e 90% naquelas que continuam a sangrar. Mas a gente alcança um pouco mais de 50% de não vinda de menstruação após um ano de uso do Mirena. Então, assim, para quem sangra bastante, para quem tem cólica, é um método realmente super, super legal. O ponto negativo dele, todos são, tem pontos positivos e negativos, nenhum é perfeito. Eu sempre gosto de falar, senão a gente só tinha um, né? A gente tem tantas opções. O ponto negativo do Mirena é ter que colocar ele lá dentro, né? É um procedimento. Tem que acompanhar ele, ver se ele tá na posição certa. Então, não é só porque não tá sangrando que não precisa fazer ultrassom para ver em que posição ele tá, tá? Porque o fato dele ter hormônio, às vezes, mantém não vinda de menstruação e ele tá lá no colo. Então, isso é um DIU não tópico. Tem que fazer sempre ultrassom uma vez por ano. Então, esse é o segundo ponto. Tem uma manutenção, então a gente tem que fazer esse ultrassom. E o terceiro ponto é que ele não evita ovulação. Portanto, quem tem TPM vai continuar tendo. Então, minha TPM é impossível. Vou colocar o Mirena? Não recomendaria, tá? Porque realmente é algo que pode continuar tendo. Agora não, minha TPM é leve, eu fico só um pouco irritado, enfim, nada que atrapalhe minhas relações interpessoais. Dá pra inserir ele e tratar de outra forma também, caso precise. Mas é importante ter essa informação, né? Porque às vezes tem gente que coloca, isso acontece muito com o Implanon, tá? Eu vou resolver todos os meus problemas da vida com o Implanon. Gente, não vai, tá? Ou vou ficar sem menstruar com o Implanon. É 20%. Então, tô falando aqui com o Mirena, é um pouco mais de 50, já compara com o Implanon, é 20%, tá? Então, e cada 5 é uma.
1: A taxa é muito mais baixa.
0: É, realmente, menor. Então, tem que alinhar essa expectativa. E quem sangra? Como é que sangra com o Implanon? Vai sangrar 3 em cada 5, vai sangrar uma vez por mês, sem data. Isso é importante também. Várias pacientes vêm e falam, olha, meu Implanon deu errado, porque eu sangro todo mês e vem aleatório. Gente,
1: é caixinha de surpresa.
0: 60% dos casos é isso mesmo. Deixa de ser um método muito bom? Não deixa de ser um método muito bom. Ele é maravilhoso, é o mais seguro em termos de eficácia contraceptiva, tá? Método que não tem manutenção, colocou ali no braço, vida que segue, 3 a 5 anos, já tem estudos confirmando segurança por até 5.
1: Só que não tem como você também ter um controle. Ah, eu vou viajar e não quero sentir, né?
0: Não tem essa previsibilidade, isso. Tá? Então é um sangramento que muitas vezes é não programado, em 60% dos casos. Sangra menos do que ia sangrar se não estivesse usando, mas vem, gente. Então é importante saber disso, tá? Então o que eu sempre falo e acho super importante é a gente alinhar sempre a expectativa que a gente tem quando a gente escolhe o método anticoncepcional com, de fato, aquilo que a gente tem realmente de previsão de alcançar, né? Porque a gente fala isso, então, que eu acabei de falar. 20% não sangra, 60% sangra uma vez sem data, mas sobrou ainda 20%. Como é que são esses outros 20%? Mais de uma vez por mês ou longos, sangramentos longos. E aí, como é que a gente vai saber qual que é o nosso padrão? Então, usando, né? Então, a gente tem que realmente entender que aquilo que a gente espera não necessariamente é o padrão que a gente alcança. E aí, outra questão que eu gosto sempre também de enfatizar em relação aos métodos é o período de adaptação. Porque a gente tem sempre aquela expectativa, toda vez que a gente começa algo, né? Seja atividade física, alimentação, remédio,
1: quero que
0: tudo
1: funcione
0: seja
1: no momento, né? Miojo, rapidinho, 3 minutinhos.
0: O padrão de sangramento, todos os métodos, tá? Todos, incluindo DIU, Implanon, DIU medicado ou não, injeção, anel adesivo, enfim. Todos os métodos, eles levam pelo menos 3 meses da adaptação. Então, a gente tem que dar esse tempo pro corpo adaptar. Não significa que ele não tá funcionando. Tá funcionando para evitar a gestação. Mas aquilo que a gente vai alcançar de padrão de sangramento, geralmente pode levar 3 a 6 meses, tá? Pra gente dizer assim, é assim que vai ficar, gostou, gostou, não gostou, vamos trocar. Tá? Tem que ter paciência.
1: Então, olha só, gente, a sua participação no 98804-2851. Daqui a pouquinho, depois do intervalo, temos mais perguntas das nossas ouvintes. 10 minutos faltando para as 11 da manhã.
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1: Desde 54, estamos aqui novamente. Olha só, temos aqui a pergunta, né? De uma ouvinte e também o relato. Ó, bom dia. Fui diagnosticada, né, com SOMP. Minha menstruação é desregulada. Tenho dificuldade de engordar e não optei pelo anticoncepcional. O médico me receitou, né, o Utrogestan. É isso,
2: aí,
1: mesmo?
2: Perfeito. Uhum.
1: Gostaria de saber se é um medicamento bom.
2: Essa pergunta é excelente. E é justamente isso que a gente estava falando.

0: falando das multifacetas, né? Da SOMP agora, né? Então, não é necessariamente a paciente que vai ter obesidade. É muitas vezes uma paciente que vai ter dificuldade de ganho de peso. E aí, você vai olhar e vai dizer assim, não é ovário policístico. E muitas vezes é, porque fecha critério por outras condições. Irregularidade menstrual, muitas vezes, e o aspecto ultrassonográfico passado os 8 primeiros anos da menstruação. Então, a gente tem que entender isso como uma condição metabólica. E, apesar dela ter dificuldade de ganho de peso, não significa que a questão metabólica de aumento de risco de diabetes, de pressão alta, de dislipidemia, de condições metabólicas gerais, não possam, de fato, acontecer. Quantas pacientes que eu vejo que chegam magras, tá? E aí vem a atenção também das canetas emagrecedoras, porque a tendência é que melhorem os parâmetros metabólicos, mas não é para todo mundo. Então, tem que ter um acompanhamento médico. Não dá para comprar remedinho que o pessoal tá vendendo aí de modo indiscriminado e usar e só ver o que vai dar. Porque é ainda uma condição que, embora magra, eu vejo várias pacientes com alterações metabólicas, pressão alta, pré-diabetes ou mesmo diabetes, alteração de dislipidemia. Tem que ter um acompanhamento médico, tá? Então, essa é aquela situação que eu falei antes, né? Não preciso, não quero usar anticoncepcional. Tem como não usar? Tem. Usando a progesterona, que é essa medicação ali, não pode ser cíclico, pode ser contínuo, tá? Então, é realmente essa, é uma das medicações. Nomes comerciais, então, é a progesterona micronizada, então pode ser o Trogestan, pode ser o Juno, tem vários nomes comerciais, mas é essa situação. Não há obrigatoriedade do uso do anticoncepcional. Pode ser uma progesterona sim, cíclica ou contínua.
1: Então é isso aí. Doutora Aline, mais algum apontamento pra gente fazer a respeito do tema de hoje?
0: Hoje, então, fiquei bem feliz, né? Porque essa mudança do nome, né? Isso foi lançado ontem no Lancet. Então, assim, uma publicação de alto.
1: Fresquíssima.
0: Gente, então estamos aqui para falar assim, ó. Quem agora vai estar atualizado, se você tem agora a SOMP, você vai chegar e vai falar, eu tenho SOMP, tá? Entendeu? Então, tem médico que não vai saber o que quer, tá? Então, isso é uma coisa muito atual, eu quis trazer, porque eu já cantava essa pedra que a gente já falou sobre isso há bastante tempo, né? Que o nome ia mudar, mas a questão era realmente essa, assim, qual o nome que vai ser colocado e quanto que a gente vai conseguir que as pessoas, de fato, utilizem. A Nelly já tá maravilhosa. Já tá falando. Eu gostaria que todo mundo, então, entendesse, né, que essa mudança de fato é para que a gente possa pensar em toda a condição metabólica que vem junto desse diagnóstico. Não simplificar ele a um ultrassom, tá? Então, é algo que precisa de fato ser cuidado, que precisa ter uma atenção especial, porque aumenta risco de câncer na velhice. Então, não é apenas eu não menstruo com frequência ou vou ter dificuldade para engravidar, porque isso são coisas que nem sempre acontecem. A menstruação pode ser regular e ter a síndrome agora SOMP. A gente pode ter ovulações ali, a paciente engravidar de modo espontâneo, tranquilamente ela tem a SOMP, mas são pacientes que precisam ser avaliadas na questão metabólica como um todo, durante a vida, tem que ter uma atenção especial, um atendimento especial para essa paciente. Então, fico muito feliz a gente poder ter falado sobre isso. Se você tem dúvidas, conhece alguém que tenha, conversem sobre isso, tragam pra gente as dúvidas, que a gente tá aqui toda quarta-feira para falar, para poder trocar essa ideia. E toda semana, né, alguma paciente, uma ou duas, vem e falam que nos ouve. Então, um abraço enorme para todo mundo que tá ouvindo a gente aí, arrumando almoço, né, fazendo suas atividades no comércio. É um prazer enorme a gente poder estar aqui conversando, trocando essa ideia.
1: É isso aí. Doutora Aline, muito obrigada. Doutora Aline atende
0: na Clínica Mais Saúde, ali do lado do Colégio São Mateus. É um prazer enorme. Até a próxima quarta.
1: É isso aí. Uma ótima semana. Nós continuamos aqui até o meio-dia com o Manhã Show.
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1: Esta quarta-feira, dia 13, é comemorado o Dia do Automóvel. Desde a sua criação, o automóvel foi associado à autonomia, desenvolvimento e individualidade. Mas hoje passa a integrar um contexto mais amplo, marcado por tecnologia, sustentabilidade e novos modelos de mobilidade, mais atentos às pessoas e não aos motores. Dados da Secretaria Nacional de Trânsito mostram que a frota de veículos do país segue em crescimento, acompanhando o aumento da urbanização e da demanda por deslocamentos. O Brasil possui uma frota superior a 128 mil.

0: milhões de veículos em circulação, considerando registros atualizados de 2025, o maior volume da história. Esse crescimento contínuo amplia os desafios relacionados à segurança viária, à fluidez urbana e à gestão inteligente do trânsito, impondo desafios importantes como congestionamentos, poluição e segurança viária. Ao mesmo tempo, o setor automotivo vive uma revolução tecnológica. Recursos de conectividade veicular, sistema de assistência à condução e integração com infraestruturas urbanas estão redefinindo a forma como os veículos se relacionam com o ambiente e com os usuários. Estudos internacionais apontam que tecnologias embarcadas, como frenagem automática de emergência e alertas de colisão, têm potencial significativo na redução de sinistros. Além da tecnologia, a mudança cultural também ganha relevância. O uso mais consciente do automóvel, aliado a alternativas como transporte coletivo, micromobilidade e mobilidade ativa, contribui para cidades mais seguras e sustentáveis. 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
1: Ah, moleque!
2: E aí, ouvinte? Sou eu, Henrique, de volta. Eu tenho mais uma charadinha, quero ver se você sabe essa. Você, meu amigo ouvinte, você, minha amiga ouvinta. Por que tem mulher que ri com comercial de remédio? É, tem mulher que... Passa o comercial... Por quê? Não sabe? É porque o Ministério da Saúde adverte. Ai, ai.
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1: Onze e cinco, nota de falecimento. Safe, uma amiga da Companhia Funerária Santa Terezinha, comunica o falecimento da senhora Silvana Popowski Brudnik, ocorrido na tarde de ontem, aos 46 anos de idade. O corpo está sendo velado no Memorial Santa Terezinha, na rua Eduardo Prada, 751, ao lado do cemitério municipal. Sepultamento logo mais às 16 horas. Familiares agradecem aos parentes e amigos que lá comparecerem. O Safe, uma amiga da Companhia Funerária Santa Terezinha, comunicou o falecimento da senhora Silvana Popowski Brudnik, ocorrido na tarde de ontem, aos 46 anos de idade.

11:06, gente, temos aqui uma dica de uma receita deliciosa, um caldinho de aipim com calabresa, ó, pras noites frias, ou até mesmo aí pro seu almoço, sem problema, problema nenhum. Dizem que sopa e caldo não é janta, mas pode ser almoço, por que não? Se você, que nem eu, gosta demais, vai uma super dica pra você. O que que precisamos? Precisamos de 500 gramas de miolo de acém, 4 dentes de alho, 1 colher de páprica defumada, 1 colher de sal, também meia colher de pimenta do reino, suco de meio limão, 1 colher de mostarda, 1 cebola grande, 1 colher de colorau, 2 tomates grandes sem semente, 3 folhas de louro e também 1 quilo de mandioca descascada, gente. O que que você vai precisar além disso? Bacon, né? 150 gramas de bacon, 1 linguiça calabresa, 1 cebola pequena aí, água fervendo para chegar na consistência e cheirinho verde para finalizar. Delícia demais? Claro que é, sabe por quê? O que você vai precisar? Cozinhou a mandioca, bateu no liquidificador essa mandioca, você vai temperar essa costelinha, vai temperar também, né? Com suco de limão, com a mostarda, vai temperar essa carne, o acém, e vai colocar para cozinhar e para fritar, juntamente aí com o tomate. Depois que estiver fritinho, delicioso, aquele caldinho maravilhoso, suculento, aquele cheirinho de carne delicioso, você vai colocar o quê? Calabresa e a cebola, tá? Mexeu bem? Aí você vai colocar... vai acrescentar aí, né, a mandioca depois que você bateu no liquidificador. Colocou a mandioca, fez aquele caldinho delicioso, vai colocar os temperinhos, a páprica, o sal, tá? E vai dar aquele toque especial, o grand finale, que é o quê? Sim, o cheirinho verde. Aí você já sabe, é só saborear. Ai, Nelly, mas deu bastante, aqui rendeu bastante, o que que eu faço? Põe nos potinhos e congela, minha amiga. Sim, porque os dias frios estão apenas começando. Aí, naqueles próximos dias, aí não precisa você se preocupar em noites frias, não. Vai lá, tira o potinho, descongela, come aquilo ali, ó, gente. E além de ser delicioso, dá muita sustância, hein?

O perdão altera o futuro. A vida daquela mãe foi interrompida de maneira brutal e inesperada. Seu filho foi morto durante uma discussão banal. Noites de insônia, lágrimas de dor se seguiram ao dia fatal. Para ela, o mundo parara de girar. As estrelas deixaram de brilhar. E não importava se o dia era de sol, chuva ou frio intenso. Notícias lhe informaram que o agressor fora preso. A justiça dos homens seguira seu curso, condenando-o à prisão. Ela nem se importou em saber por quanto tempo. Afinal, dentro dela, tudo permanecia em ruínas. A dor era paralisante. O pensamento retornava incessante ao momento da perda. O ódio parecia inevitável, justificável. Mari não dormia, não se alimentava direito, adoecia por dentro. Um dia, um pensamento a alertou. Deu-se conta de algo assustador. Além de ter perdido o filho, estava perdendo a própria vida. O sofrimento tornara-se sua prisão interior. Então fez uma escolha inesperada. Decidiu visitar o homem que havia matado seu filho. Não para acusá-lo, não para exigir explicações. Queria somente lhe dizer algo que surpreendeu a si mesma. Eu te perdoo. O encontro foi marcado por lágrimas. O jovem chorou, reconheceu sua culpa. Naqueles instantes, Mari compreendeu algo essencial. O ódio não traria seu filho de volta e ainda poderia destruir mais uma vida, a sua. O seu perdão interrompeu o ciclo do mal. Não anulou a responsabilidade, não apagou a dor. Entretanto, impediu que a violência continuasse a produzir vítimas. Ela optou por não carregar o peso que não lhe cabia. Escolheu seguir viva por dentro. O perdão que nasce do amor não muda o passado, mas transforma profundamente o futuro. Liberta quem perdoa antes mesmo de alcançar quem é perdoado. Para muitos de nós, o perdão não começa em grandes tragédias. Ele acontece em pequenas dores do cotidiano. Para as palavras duras ditas sem pensar, para os silêncios que machucam, para as mágoas acumuladas no lar, no trabalho, entre amigos e familiares. Perdoar nessas circunstâncias não é concordar com o erro. É entender que guardar ressentimento consome forças que podem ser usadas para amar, reconstruir e seguir em frente. Jesus nos ensinou tudo isso no auge de seu sofrimento, na cruz, rogando ao Pai perdão por todos os que estávamos ali, colaborando para aquele ato injusto e cruel. Pensemos no perdão como um exercício diário, quase silencioso. Escolhas simples, feitas todos os dias, que vão educando o coração. Comecemos com pequenas coisas, que como espinhos da roseira nos ferem. Perdoemos um atraso, um esquecimento, uma atitude impensada. Pouco a pouco, ampliemos nossa capacidade de compreensão.

entender, acolher e libertar. Porque o perdão é um aprendizado espiritual. Não acontece de uma vez. Constrói-se passo a passo, gesto a gesto, até que percebemos que quem mais se beneficia somos nós mesmos. Perdão não é fraqueza, é força espiritual em ação. É a coragem de não permitir que o mal dite os rumos da própria vida. Quando escolhemos perdoar, não estamos esquecendo o que aconteceu. Estamos escolhendo viver.

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1: 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Aquele abraço super especial pra Josefa, pra Celi, pra Gislaine, Ezicleia, pro Mário, Madalena, Cida. Todos estão participando aí do sorteio. Lembrando, tá? E hoje o sorteio, você concorre a um prêmio, né? 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Um abraço aí pro Yukias, né? Pro gerente das lojas Quero Quero aqui de São Mateus do Sul.

0: Renata e Cristiano, oi, tudo bem? Bom dia pra você sintonizado aqui no Manhã Show, gente, até o meio-dia. Lembrando que daqui a pouquinho, né, ao meio-dia, tem aí o jornal pra você andar bem informado. Enquanto isso, não chega o horário do jornal, Cleverson Daniel já está aqui pra trazer pra gente os destaques, né, ou alguns dos destaques. O destaque que vai ao ar daqui a pouquinho. Bom dia, Cleverson, tudo bem?
1: Muito bem, bom dia pra você, Nelly, pra todos os ouvintes da Cultura Sul FM. Então, daqui a pouco teremos o Cultura Sul Notícias, a segunda edição, né? E para os amigos aí do Parque das Samareiras, que foi cobrado hoje do secretário de obras aí sobre a questão da pavimentação, ele já me deu uma resposta e eu vou colocar no ar daqui a pouco, meio-dia, a resposta aí do Clériton, que é o secretário de obras aqui de São Mateus do Sul. E também teremos aí muitas outras informações, tem concurso para quem é concurseiro, né? Tem concurso da Prefeitura de Cruz Machado, vou trazer mais detalhes também logo mais meio-dia e muitas outras informações para você aqui na programação da Cultura Sul FM. Lembrando então, mais uma vez, que agora nós temos duas edições do jornal, né? De manhã e 7 horas da manhã, 7 horas em ponto e meio-dia, e você pode mandar mensagem, pode fazer a sua reclamação, que o nosso repórter, o Sérgio Soriani, ele já tem até o slogan dele, Sérgio Soriani, o repórter da cidade.
0: É isso aí,
1: ele vai atrás da informação,
0: pra gente, né? Informação e principalmente resposta que nós precisamos, né? Muitos questionamentos e precisamos realmente de respostas e mais do que respostas, né, Cleverson?
1: Solução, né?
0: Solução
1: é
0: pra
1: o que a gente fala aí pra todos, né? Não adianta só responder, tem que responder e trazer a solução pra população. É isso que a população precisa, porque afinal é a população que paga o salário de quem tá lá. Tá bom?
0: É
1: então daqui
0: aí.
1: A pouco, Cultura Sul Notícias, a segunda edição.
0: 11:29.

0: 11:32, Raça Negra, fecha os olhos.
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0: 11:36, nota de falecimento. O Seif, uma amiga da Companhia Funerária Santa Terezinha, comunicou o falecimento da senhora Silvana Popoaski Brudnik, ocorrido na tarde de ontem aos 46 anos de idade. O corpo está sendo velado no Memorial Santa Terezinha, na rua Eduardo Esprada, 751, ao lado do cemitério municipal. Sepultamento logo mais às 16 horas. O Seif, mão amiga da Companhia Funerária Santa Terezinha, comunicou o falecimento da senhora Silvana Popoaski Brudnik, ocorrido na tarde de ontem aos 46 anos de idade.

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Ulisses, Lúcia, Daniel, beijo pra vocês. Sandra Figures, que tudo de bom. Também quero mandar, né, um abraço bem especial pro meu amigo Leandro, que disse que queria ter ido lá me ver, né? Segunda-feira eu estava em São João do Triunfo e não deu certo, né? Mas tem problema não, viu? Logo, logo estarei lá, a gente combina, você chega lá, né? Conversamos, tiramos aquela foto, tomamos aquele café, batemos aquele papo, né? Sem problema nenhum.

15 minutos faltando para o meio-dia, você pode participar ainda porque estará concorrendo a uma garrafa térmica, um oferecimento das lojas Quero Quero, que um oferecimento do nosso amigo gerente Ilkias, né? 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
1: O tempo ensina a não correr tanto, a ouvir mais, a rir daquilo que um dia a irritou. 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Os abraços que ficaram, as histórias que vivemos, a lembrança do sorriso. Algumas coisas nunca mudam, elas seguem vivas dentro de nós. Safe mão amiga, guarde boas lembranças.
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Olha só, muitas pessoas participando. Mário, bom dia. Jucimara, Cristiana, confirmando audiência aqui. Cristiane, Jocelane também. Sandra, Daniel, Maria. A Lúcia Rosa também. Ulisses, Eliane. Ai, gente, a Rebeca também. Ai, que vergonha. Curtindo a gente também, a Marilda, a Ana, a Janete, a Nilce, minha amiga Nilce, Josnei Borcati. E aí, bom dia, meu amigo, tudo bem pra você? Uma ótima quarta-feira, já estou desejando aí, ó, bom dia, mas já é boa tarde quase, né, gente? Pra quem já almoçou, uma ótima tarde também. Eu, Nelly, vou indo nessa, desejando pra você aí tudo de bom. Mas antes eu preciso avisar aqui ao meu amigo Sidney Tubarão. Atenção, atenção, Sidney! Sorteado de hoje, olha só, pro prêmio, a garrafa térmica, um oferecimento das lojas Quero Quero, é, um oferecimento aí, né, do gerente, nosso amigo Ilkias também, né, aquele abraço super especial, Sidney Weber, telefone, ele é 429-9980, final telefone 39, se deu bem, vai poder levar aquele cafezinho ou aquele chazinho, aquela água quente pro chimarrão, tá? Não vai ficar preocupado mais se...

a água não está, né, permanecendo quente ou não, né? Cristiane, um abraço pra você, a Elaine também, enfim, pra todos que mandaram mensagem, participaram aqui com a gente, Antônio também, Flávio, Jussara, Jane, Luzinete, enfim, todas as pessoas que mandaram mensagem. Quero desejar pra vocês uma ótima tarde de quarta-feira e falando que amanhã, a partir das 9 horas da manhã, estarei aqui novamente te fazendo companhia. Um beijo da Nelly, Nelinha, Nelitia, Nelosa, hashtag o docinho da cultura, sua FM, que deseja pra você tudo de bom. Até amanhã.

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1: Agora, meio-dia, um minuto. Aqui é o Cleberson Daniel com você na segunda edição do nosso Cultura Sul Notícias a partir de agora. Que você tenha uma boa quarta-feira. Os amigos de São Mateus do Sul, os amigos de toda a nossa região que são ligados, sintonizados e conectados aqui na programação da 97.5. Para você que está ouvindo pelo rádio, para você que está ouvindo aí pelo aplicativo, para você que está ouvindo em casa, para os amigos nos restaurantes também da cidade, nos bares, com rádio ligado aqui na Cultura Sul FM. Um abraço para você. Uma excelente tarde aí de quarta-feira, é uma boa tarde de São Mateus do Sul e as mais de 40 cidades que se ligam e acompanham a nossa programação. Agora, você confere a segunda edição do Cultura Sul Notícias. Temos o jornal às 7 horas da manhã e também agora meio-dia para trazer a informação à voz da população aqui na Cultura Sul FM. E se você tiver alguma reclamação para fazer, você pode ficar à vontade para mandar sua mensagem aqui, porque eu tô esperando você fazer a sua reclamação. Se tiver no seu bairro, se tiver na sua comunidade, seja onde for, nós vamos sim cobrar aqui no rádio, porque esse é o papel do rádio, é cobrar, e o papel de quem tá lá na função é responder e resolver os problemas da população, e é por isso que nós estamos aqui na Cultura Sul FM, a maior rádio da cidade, a maior rádio da região, a regional de verdade. Então pode mandar sua mensagem para cá, 8804-2851, e participar com a gente aqui na programação da Cultura Sul FM, aonde você estiver, tá bom? 8804-2851, você ligado na Cultura Sul FM, você ligado aqui na nossa programação.

0: Daqui a pouco também vai ter para você o Zap do Povão com o Luciano Munhoz, né? E você vai poder pedir a sua música também e participar. Lembrando que temos aqui a resposta do secretário de obras em relação à reclamação aí do Parque das Samareiras. Daqui a pouco eu vou colocar no ar. Agora 12:03.
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0: E o uso da inteligência artificial na saúde chega a 18% dos estabelecimentos do país. É isso mesmo. Já está a inteligência artificial aí em 18% dos estabelecimentos na área da saúde no país. Temos ainda sobre a mulher, né, que foi encontrada morta na área de mata aqui em São Mateus do Sul. Jovem motociclista morre em batida contra caminhão na BR-153 na cidade de Rio Azul. Mega Sena acumulada, 60 milhões de reais. E ainda vai ter o sorteio especial na Mega Sena com o prêmio de 200 milhões de reais, que vai ser feito o sorteio no dia 24 de maio. Inicialmente, a estimativa era de 150 milhões de reais e agora está em 200 milhões de reais aí o concurso especial da Mega Sena. Concurso, Prefeitura de Cruz Machado abre concurso com salário de até 17 mil reais. A Polícia Ambiental autua proprietários por desmatamento ilegal na cidade de Malé. E ainda, conta de luz, hein? Boa notícia para os paranaenses, ela vai subir. Pode subir até 19,15% em junho. Reajuste e análise atinge consumidores residenciais, rurais e empresas atendidas pela Copel. É, como dizia já o saudoso Alborguete, né? O primeiro apresentador de programas policiais, tanto no rádio quanto na televisão, tudo que pinta de novo, pinta onde? É no povo mesmo, né? Não posso falar o resto da frase aqui, mas é sempre o povo que paga a conta, né? Vem no bolso aí do povo brasileiro, do povo que trabalha, o povo trabalhador, é o povo que mais paga a conta aí de todos esses aumentos, essas taxas que estão aumentando cada vez mais. Pois é, tempo bom em São Mateus do Sul hoje, né? Temos a previsão de um ótimo tempo, tanto hoje quanto amanhã. E

0: E tem previsão de uma possível chuva para o final de semana, parcialmente nublado, com pancadas de chuva, mas enfim, a semana está inteira ainda praticamente, né? E a gente sabe que muda muito a previsão do tempo. Meio-dia e cinco, eu sou o Cleberson Daniel e você está ligado na melhor rádio de toda a nossa região.
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0: Pois é, comentei ontem, né? Quero mandar um abraço para os amigos motoristas dos ônibus escolares, das vans escolares, você que está buscando o seu filho na escola e está ouvindo a Cultura Sul FM aí, acompanhando a nossa programação. O estudante, o Desenrola Dívidas do FIES começa hoje, quarta-feira. Já comentei ontem, mas para destacar para quem está com dívida. As pessoas com dívidas do Fundo de Financiamento Estudantil, FIES, podem renegociar os seus débitos a partir de hoje, quarta-feira, dia 13, por meio do Desenrola FIES. As condições variam conforme o perfil do estudante e também o tempo de atraso da dívida, com descontos para quitação de até 99% sobre o valor da dívida. Podem participar quem tem contrato firmado até 2017 e que estava em fase de amortização, ou seja, em fase de pagamento, em 4 de maio de 2026, data de lançamento do novo Desenrola Brasil. No caso do Desenrola FIES, a negociação pode ser feita até o dia 31 de dezembro de 2026. As regras para a renegociação foram aprovadas pelo Comitê Gestor do Fundo de Financiamento Estudantil e a regulamentação foi publicada nesta terça-feira no Diário Oficial da União.

E o Brasil registra um feminicídio a cada 5 horas e 25 minutos no primeiro trimestre. Notícia nada boa, né, gente? Uma mulher foi vítima de feminicídio no Brasil a cada 5 horas e 25 minutos no primeiro trimestre de 2026. Primeiro trimestre. De média, né? De acordo com dados do Ministério da Justiça e Segurança Pública, o país registrou 399 vítimas de feminicídio entre os meses de janeiro e março. Considerando o monitoramento realizado desde 2015, o ano de 2026 é o mais letal para as mulheres no recorte do primeiro trimestre. O volume de casos no primeiro trimestre desse ano apresenta uma alta de 7,55% em comparação ao mesmo período de 2025. Em uma década, o número de vítimas no início do ano saltou de 125 em 2015 para os atuais 399, superando inclusive os picos registrados em 2022, com 372 vítimas, e 2024, com 384 vítimas. No ano passado, o número de feminicídios bateu recorde no Brasil. Foram 1.470 casos de janeiro a dezembro registrados pelo Ministério da Justiça e Segurança Pública. O total supera 1.464 registros de 2024, a maior marca até então. Um dado aí realmente preocupante e ficou alerta, mais uma vez, é importante ressaltar aqui no rádio, né, que as mulheres sempre prestem atenção nos sinais, é importante a medida protetiva, né, fala-se muito que a medida protetiva não funciona, que não adianta, mas a maioria das medidas protetivas elas dão certo. Então é importante que você faça a medida protetiva, porque imagina, se você não faz, já é ruim, né? Se você faz, já é perigoso, mas se você não faz, então é importante que você faça, e como a gente sempre ressalta aqui na programação, que você preste atenção sempre nos sinais, principalmente no início do relacionamento, porque quanto mais tempo passa, mais difícil fica você sair de um relacionamento tóxico, de um relacionamento abusivo, daquele machão, né, que se acha o dono da mulher. Então é importante mesmo sempre prestar atenção, principalmente aí nos detalhes no começo do relacionamento. Agora 12:11. A conta de luz no Paraná pode subir até 19,15% em junho. A conta de luz no estado do Paraná deve ficar mais cara a partir de junho. A Agência Nacional de Energia Elétrica abriu consulta pública para discutir o reajuste anual da tarifa da Copel, com proposta de aumento de até 19,15% para os consumidores residenciais urbanos. Além disso, o percentual em análise prevê reajuste de 18,85% para unidades consumidoras do meio rural e, em média, 19,55% para

consumidores de alta tensão, como indústrias e também supermercados. Os índices ainda não são definitivos e podem sofrer alterações após o período de consulta pública. A decisão final da ANEEL deve ser anunciada antes da aplicação das novas tarifas, prevista para junho. Caso aprovado nos patamares atuais,

0: final das contas é a gente mesmo que vai pagar essa conta. E fica a esperança do brasileiro, que é o quê? Ganhar na Mega Sena. A Mega Sena acumulou e vai pagar o prêmio principal de 60 milhões de reais. Nenhum apostador acertou as 6 dezenas do concurso 3007 da Mega Sena, que foi realizado ontem, terça-feira. O prêmio acumulou e está estimado em 60 milhões de reais para o próximo sorteio. Os números sorteados foram 17, 19, 27, 32, 38 e também 44. 89 apostas acertaram 5 dezenas. Irão receber R$ 23.778 cada uma. 5.035 apostas acertaram 4 dezenas e vão receber R$ 692 cada uma delas. Falando nisso, vai ter também o prêmio especial da Mega Sena, né? O sorteio especial, que subiu para 200 milhões de reais. A Caixa Econômica Federal aumentou a estimativa do prêmio do concurso especial de 30 anos da Mega Sena para 200 milhões de reais. O sorteio será no dia 24 de maio. Inicialmente, o concurso de número 3010 tinha prêmio estimado em 150 milhões. Agora, segundo as regras divulgadas pela Caixa, o prêmio de sorteio especial não acumula. Então, se ninguém acertar as 6 dezenas, o valor principal será dividido entre os apostadores que acertarem a quina. Se ainda assim não houver vencedores suficientes, seguirá para a quadra, aumentando as chances de alguém acertar a sequência dos números. Então, vai que você fica milionário aí no mês de junho, e aí você não vai se preocupar muito com a conta de luz, não, né? Mas o trabalhador vai se preocupar muito ainda, porque se realmente tiver esse aumento aí, gente, vai ser muito, mas muito complicado. Agora, 12:13, a Prefeitura de Cruz Machado abriu concurso com salário de até R$ 17.000. A Prefeitura de Cruz Machado lançou edital para um novo concurso público que será realizado no município. Ao todo, são 95 vagas para contratação imediata, além da formação de cadastro de reserva. As vagas estão concentradas em 52 cargos diferentes para os níveis fundamental, médio, técnico e superior. A expectativa é de que a prova objetiva seja aplicada no domingo, dia 19 de junho. As inscrições têm início no dia 18 de maio e seguem até o dia 19 de junho pelo site da banca organizadora, a Fundação Fafipa, Campos de Paranavaí. O valor da inscrição é de R$ 50 para o nível fundamental e R$ 70 para o nível médio técnico e R$ 100 para o nível superior. Então tá aí concurso lançado da Prefeitura de Cruz Machado com salários de até R$ 17.000. Para quem busca aí aquela famosa estabilidade, né? Estabilidade profissional, né? Caprichando ali, com certeza, estudando, pode acabar conquistando e tem tudo aí para passar e dar certo aí e fixar uma carreira aí de concurso público. Agora, 12:14, uma ótima quarta-feira para você, um ótimo horário de almoço, para você que está ouvindo a Cultura Sua FM, para você que está em casa, para você que está no seu trabalho, enfim, aonde você estiver acompanhando a nossa programação. Pode mandar sua mensagem aqui, pode participar no 8804-2851, que eu estou esperando aqui a sua participação, porque você está ouvindo o Cultura Sul Notícias, segunda edição.
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2: Bom dia a todos, Cleverson, Sérgio, a todos que nos ouvem, Emerson Bacil, vamos ao que interessa. Quero trazer uma situação aqui que saiu ontem em reserva. Na sessão da Câmara de Vereadores, dois vereadores cobraram do prefeito porque foram impedidos, um de entrar no Moxarifado e outro de entrar no Novo PAN. Acontece que o vereador, ele tem uma das suas condições de vereador é a obrigação de fiscalizar, além de outras. Só que ele também não pode entrar aonde ele for impedido, por exemplo, ele não pode entrar à força. Mas ele tem meios legais para isso. Um exemplo, um requerimento solicitando a entrada dele, explicando por quê que cabe uma fiscalização. Aí sim, se a prefeitura ou alguém proibir, pode ser criada uma CPI, uma Comissão Parlamentar de Inquérito. E dentro dessa CPI, exigindo a entrada do vereador para fiscalizar algo que esteja.

0: seja ou tenha uma possível irregularidade. E se for proibido novamente, cabe sim um crime de improbidade contra o prefeito, contra o agente que o impediu, que é responsável daquele local. Por que eu trago essa questão? Porque nós temos que, não somente os vereadores, mas todos nós, ficar atentos, fiscalizar o poder público. O acesso a qualquer ambiente público é de direito de qualquer cidadão. Caso seja impedido, aí você tem que buscar os meios legais para isso. Isso é muito importante a gente destacar aqui, porque volta e meia acontece uma questão parecida ou semelhante. E aí, o que fazer? Vai brigar, vai entrar no tapa? Não, vai buscar os meios legais para que isso aconteça. Eu quero trazer outra situação aqui, que o Paraná tem perdido em muito em competitividade, e aqui eu vou dar exemplo do estado vizinho, Santa Catarina. Santa Catarina, a questão ambiental é muito mais rápida e prática. Quando falo isso, porque nós vemos o quanto de investimentos estão sendo feitos em Santa Catarina, do ladinho de nós, e o quanto nós enfrentamos de burocracia ambiental. Quem sofre no campo sabe o quanto leva de multa, o quanto que recebe de visita indesejada por parte da questão ambiental. São multas excessivas, proibições do uso do solo, e depois da condenação, se vier ainda, não pode fazer qualquer empréstimo. Ou seja, é algo realmente, além de ser discriminatório, é desumano o que estão fazendo com os nossos agricultores. Porque veja, de um lado, quando o governo federal ajuda uma pessoa com alguma assistência, ele vai lá e ajuda e sequer pergunta ou conhece a realidade da pessoa. E um agricultor, quando está lá também trabalhando e às vezes incorre em algum suposto crime, é o contrário, ninguém pergunta qual a realidade dele, vão lá e multam. É o contrário do que a gente vê quando o governo federal presta alguma assistência, um exemplo, um vale, alguma coisa assim. Nós também estamos pecando em competitividade, porque o nosso ICMS é muito maior que o de Santa Catarina. 1%, 1,5%, e isso faz toda a diferença quando alguém quer investir. Então, tem muita coisa que nós temos que cobrar. E por mais que nós vemos que o estado passou de 52 bi em 2019 a arrecadação para 82 bilhões agora este ano, são mais de 30 bilhões, mas que é do suor do paranaense. Se está sobrando para fazer investimentos, é do suor, é do trabalho de cada um que me ouve. Não foi esse dinheiro conquistado, arrecadado por um político. Mas o político está nesse momento usufruindo disso para fazer política e se beneficiar e beneficiar sua imagem nesse momento. Você já parou para pensar nisso? Que o estado é rico porque tem gente que trabalha e a obrigação de ter o retorno no asfalto, numa saúde decente. O que não tem, nós não temos hoje, a fila de exame está grande, a fila de cirurgia está enorme. Asfalto que tem vindo é muito, a porcentagem é muito pequena diante de tanta estrada que nós temos para fazer e para recuperar. Às vezes nós nos contentamos com pouco, mas a realidade, né, deveríamos ter muito mais. O direito há muito mais, o acesso há muito mais diante de tudo que é recolhido através de impostos, taxas. E aí, quando se vê tanta propaganda em cima do dinheiro que é seu, a gente se pergunta, né, até onde chega a vontade de um político de se aparecer diante do dinheiro público, tá certo? Um forte abraço, bom dia a todos, Emerson Bacio, e vamos ao que interessa.
1: 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Agora 12:21, meio-dia e 21, boa quarta-feira para você. Hoje, quarta-feira, pagamento da última parcela do IPVA para placas com final 5 e 6 termina hoje.

0: Confira a reportagem da Agência Estadual de Notícias.
1: Termina nesta quarta-feira o prazo de pagamento da quinta e última parcela do IPVA para os veículos cujas placas terminam nos dígitos 5 ou 6. De acordo com a Receita Estadual, mais de 1 milhão de proprietários optaram pelo parcelamento do tributo em todo o estado e têm até o fim da semana para fazer a regularização. A inadimplência pode trazer consequência, já que o débito pode ser inscrito na dívida ativa com inclusão do nome do proprietário no CADIN estadual e o impedimento de usar os créditos do Nota Paraná, além de gerar restrições como nome negativado, dificuldade para obter empréstimos, acessar linhas de crédito e também assumir cargos públicos. Quem deixa o IPVA em atraso também não consegue licenciar o veículo. E o atraso ainda pesa no bolso, já que a multa é de 0,33% ao dia, acrescida de juros de mora com base na taxa Selic. Após 30 dias de inadimplência, a multa passa a ser fixa em 20% do valor do imposto. Para fazer o pagamento, os proprietários devem acessar o portal do IPVA ou o portal de pagamentos de tributos. Outra possibilidade é o uso do aplicativo Serviços Rápidos da Receita Estadual. A recomendação é gerar sempre as guias através dos sites oficiais, que são identificáveis por endereços que terminam com a extensão pr.gov.br, ou então usar o app da Receita Estadual. Repórter Gustavo Vaz.
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0: Agora meio-dia e 23, o uso da inteligência artificial na saúde chega a 18% dos estabelecimentos do país. A utilização da inteligência artificial no setor de saúde já atinge 18% na verdade, dos estabelecimentos brasileiros de atendimento, 11% dos públicos e 21% dos privados. Os dados divulgados nesta terça-feira referem-se a 2025 e já são da 12ª edição da pesquisa, né, que entrevistou 3.270 gestores de estabelecimentos de saúde no país. O levantamento é organizado pelo Central Regional de Estudos para o Desenvolvimento da Sociedade da Informação, Departamento do Núcleo de Informação e Coordenação do Ponto BR. Segundo a pesquisa, as principais aplicações de IA, que é a inteligência artificial, no setor de saúde brasileiro são: organizar os processos clínicos e administrativos, 45% dos estabelecimentos; melhorar a segurança digital, 36%; melhorar a eficiência dos tratamentos, 32%; auxiliar na logística, 31%; apoiar a gestão de recursos humanos e recrutamento, 27%; auxiliar nos diagnósticos, 26%; e auxiliar na dosagem dos medicamentos, 14%. Desafios. De acordo com o levantamento, a adoção da inteligência artificial no país ainda enfrenta obstáculos significativos. Nos hospitais com mais de 50 leitos, por exemplo, os gestores apontam custos elevados de 63%, falta de priorização institucional, 56%, e limitações relacionadas a dados e capacitação, 51%, para a adoção da nova tecnologia.
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0: Agora meio de 25, quase chegando no finalzinho do programa, já tem o Zap do Povão. Uma mulher foi encontrada morta em área de mata em São Mateus do Sul, no Turvo Barracas. Uma tarde de mobilização e tristeza para a comunidade de São Mateus do Sul. Na tarde dessa terça-feira, o corpo, né, de uma mulher foi localizado em uma área de mata na região de Turvo Barracas, mobilizando diversas equipes de segurança e também de resgate. O chamado inicial foi atendido pelo Corpo de Bombeiros e também pela Polícia Militar. Ao chegar no local indicado, os socorristas encontraram a vítima já sem vida, próximo a uma estrada em meio à vegetação fechada. A vítima foi identificada como Silvana Popoaski Brudnik, de 45 anos. Logo após a confirmação do óbito, o local foi isolado para preservar as possíveis evidências. E claro, né, a perícia e os trâmites legais envolveram diversos órgãos, como a Polícia Civil, Polícia Científica e também o IML de União da Vitória, que é responsável pelo recolhimento do corpo para o exame. E ainda, na nossa região,

0: Região, cidade de Rio Azul, jovem motociclista morre em batida contra caminhão. Um grave acidente tirou a vida de um jovem na região de Rio Azul. A colisão frontal entre uma motocicleta e um caminhão aconteceu na BR-153 em Rio Azul, mobilizando equipes de socorro e segurança. A reportagem que acompanhou o plantão, né, aí do sobre o acontecimento, né, a W Notícias no local, confirmou a identidade da WTV, confirmou a identidade da vítima. Trata-se de Marcos Matheus Lazzarini, de apenas 27 anos. Marcos era morador da localidade de Colônia Taquari, no interior do município de Rio Azul. De acordo com as informações, com o relato do caminhoneiro envolvido no acidente, a moto trafegava no sentido oposto e, por motivos ainda desconhecidos, acabou invadindo a pista contrária. O impacto foi extremamente violento, atingindo a parte frontal direita do lado do passageiro do caminhão. O motorista do veículo da carga afirmou que, ao perceber a moto vindo em sua direção, tentou até desviar para o acostamento, mas não houve o tempo aí para evitar a batida, já que principalmente aquela 153 ali, ela é muito estreita, né? Aquele asfalto, aquela rodovia é muito perigosa, né? Ali, então, realmente, quem passa por ali tem que ter um cuidado muito redobrado, porque realmente é um trecho muito, mas muito perigoso. A Polícia Ambiental autua proprietários por desmatamento ilegal na cidade de Malé. A Polícia Ambiental atendeu uma denúncia de crime ambiental na localidade de Palmital, no município de Malé, e constatou danos ambientais em uma área de 1,31 hectare de floresta nativa. Durante a vistoria, os policiais verificaram que o proprietário da área não possuía autorização para a supressão da vegetação. Diante disso, ele foi autuado em R$14.000 e também responderá criminalmente junto à Delegacia de Polícia Civil. Em Irati, por volta das 16 horas, a equipe da Polícia Militar atenderam uma ocorrência de atropelamento na região central. Segundo as informações repassadas por testemunhas, um homem foi atingido por um furgão, cujo motorista deixou o local sem ser identificado. A vítima sofreu ferimentos no tórax e foi encaminhada pelo SIAT para o atendimento médico. Ainda na cidade de Irati, policiais acompanharam o cumprimento de um mandado judicial de despejo em um apartamento na área central da cidade. A ação ocorreu normalmente. Durante o patrulhamento, a equipe também abordou um homem conhecido no meio policial, carregando uma televisão e cabos. Após, né, a vistoria, foi constatado que os objetos haviam sido descartados por uma moradora, sendo registrado apenas o boletim de abordagem. Nos municípios da região, as equipes realizaram diversas visitas comunitárias para fiscalização de medidas protetivas de urgência relacionadas à violência doméstica. As ações ocorreram em cidades como Inácio Martins, Rebouças, Rio Azul, Teixeira Soares, Fernandes Pinheiro, Imbituva, Ivaí e também a cidade de Guamiranga. Em Rio Azul, um morador procurou a Polícia Militar após relatar ameaças recebidas por meio do Facebook. Segundo ele, um homem estaria fazendo acusações e ameaças de morte pela rede social. O caso foi orientado para continuidade junto à Polícia Civil. Já na cidade de Inácio Martins, uma mulher acionou a Polícia Militar após sentir-se intimidada por um homem que insistia em entrar em seu estabelecimento na zona rural. O suspeito deixou o local antes da chegada da polícia. Já na cidade de Imbituva, uma equipe foi acionada após denúncia de possíveis disparos de arma de fogo em uma área rural próxima à rodovia sentido Irati. Após buscas e patrulhamento, nenhuma irregularidade foi constatada. Ainda em Imbituva, uma mulher acionou a Polícia Militar alegando uma discussão com seu companheiro, que estaria alterado e sob efeito de álcool. Segundo ela, não houve agressões físicas e o homem fugiu antes da chegada da polícia. É sempre assim, né? O valentão, ele faz o fervo, mas quando chegam os amigos da Polícia Militar, eles fazem um risco, né? É impressionante que só é valente com a mulher. As equipes também realizaram operações de fiscalização de trânsito em Teixeira Soares e Ivaí. Em Teixeira Soares, o motorista foi identificado com a carteira suspensa, sendo a situação regularizada no local mediante a apresentação de outro condutor habilitado. E essa foram as informações do giro regional aí de notícias policiais, que você confere tanto na primeira edição do nosso Cultura Sul Notícias, quanto também na nossa segunda edição do jornal. E lembrando você que está ouvindo a Cultura Sul FM, sempre à vontade para mandar sua mensagem, para participar com a gente aqui da nossa programação da Cultura Sul FM. Já já tá chegando o Luciano Munhoz com o programa Zap do Povão. E claro que nós temos aqui na Cultura Sul FM quadro do Povo Reclama. Tivemos hoje pela manhã uma reclamação aí do Parque das Tamareiras, né? Gostaria de fazer uma reclamação sobre a demora do início das obras de pavimentação no Parque das Tamareiras. A licitação foi realizada há quase 50 dias, segundo a ouvinte, né? E falaram que não aguento mais esse descaso e estão esperando a pavimentação. E claro que nós falamos com o secretário de obras, que é o Clériton, que lhe deu uma resposta pra gente. E agora vamos ouvir aqui a resposta do Clériton para esse morador, esse ouvinte aí do Parque das Tamareiras.
1: Bom dia a todos os ouvintes da Rádio Cultura Sul FM, meu nome é Clériton, estou como secretário municipal de obras de São Mateus do Sul e em relação à pavimentação do bairro Tamareiras, estamos na parte final de habilitação da empresa vencedora. Então nos próximos dias já vai ocorrer a assinatura do contrato para a execução dessa obra tão importante para o bairro e para o município.
0: Muito bem então, né? Resposta curta, né? Objetiva, que então nos próximos dias é para ter início. Então a gente aguarda, né? Até foi bem curto o áudio, que eu vou colocar de novo o áudio para pro ouvinte entender, para a gente entender novamente.
1: Bom dia a todos os ouvintes da Rádio Cultura Sul FM, meu nome é Clériton, estou como secretário municipal de obras de São Mateus do Sul e em relação à pavimentação do bairro Tamareiras, estamos na parte final de habilitação da empresa vencedora. Então nos próximos dias já vai ocorrer a assinatura do contrato para a execução dessa obra tão importante para o bairro e para o município.
0: Muito bem, então tá explicado, vamos esperar os próximos dias e logo a gente entra em contato novamente com você aí, tá bom, Clériton? E seguinte, eu conversei com o Clériton aqui por mensagem, eu tô tentando marcar uma entrevista com ele, né? Pra fazer aí um balanço de todas essas reclamações que vem aqui no rádio, né? Porque são muitas reclamações que chegam, tanto na primeira edição do Cultura Sul Notícias, quanto na segunda edição. Então já conversei com ele aqui por mensagem, inclusive durante o programa a gente vai conversando aqui para tentar obter as respostas, né? E eu tô esperando ele marcar um horário comigo pra gente bater um papo, conversar e fazer um balanço aí de todas essas reclamações para trazer a resposta para a população e não só a resposta, né? Também a solução dos problemas que estão sendo solicitados aqui no nosso Cultura Sul Notícias.
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0: Por aqui encerramos mais uma edição do nosso jornal. Na sequência está chegando então o programa Zap do Povão e eu retorno daqui a pouco às 14h no Sofrência e o Cultura Sul Notícias retorna amanhã na primeira edição às 7h da manhã.
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0: E aí, tudo bem com você? Tudo certinho? Ótima tarde, boa tarde, São Mateus do Sul e toda a região. Quarta-feira, meiota da semana, 13 de maio de 2026. Tempo nublado em São Mateus do Sul, o sol não quer aparecer. E a gente segue juntos a partir de agora. Tô aqui, seu. Tô na área, hein? Tô na área, se cair é pênalti. O piazinho do cabelinho jogadinho, zoinho verde, com você até as 14h. Tô aqui fazendo o que eu gosto na rádio que eu curto, pra quem eu adoro. Começou o zap e você participa. Vai aí, interagindo com a gente, programando aqui a máquina sonora 97,5. Quero você juntinho comigo a partir de agora.
1: Fala, boa tarde, tudo bom? Gostaria de ouvir, se for possível, aí, Bruno e Marrone. Boa tarde, obrigado. Um abraço aí.

você segue participando. 42 98804 2851, tá no ar o Zap do Povão. Quero mandar aquele alôzão pra você, você pedir aquela música bacana, pede aí pra gente, a gente já toca. Vamos pro show do intervalo?

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0: tá aí. Já estamos em cima do laço, né? Com o Zap do Povão em cima do laço aqui. Vamos atender agora o Magrão, tá em São João do Triunfo, foi Magrão, assando carne, plena quarta-feira, tá ruim a coisa, hein? Tá ruim a coisa, o patrão tá meio sem dinheiro, pelo jeito, né? Arrumando máquina, comprando carne, que coisa boa. Um abraço pra vocês aí, pessoal de São João do Triunfo. Tiano, como é que tá a coisa aí, Tiano? Vai funcionar ou não vai, Tiano, velho? Fala, Magrão.
1: Ô, Luciano, beleza? Boa tarde.
0: Boa tarde.
1: Bom dia, quer dizer.
0: Bom dia,
1: quer dizer. Enquanto não chega o mecânico.
0: Bom dia, boa tarde.
1: Tá assando carne e está tomando cerveja, cara.
0: Ah, esquece.
1: Complicado, cara. Manda uma música pra nós de Milionário Zé Rico, de Estrada da Vida.
0: Abraço pra vocês aí, que sofrimento, né, Magrão? Um abraço aí, rapaziada. Eu não

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2: Cultura Sul FM, 11 minutos faltando para 11 para 1. 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
1: Boa tarde, Palmeiras.

0: Tá no ar o Zap do Povão, faltando 7 minutos pra uma, tudo bem com você? Tudo certinho? Já almoçou? Tá almoçando agora? Bom apetite aí, tá bom? Você que tá levando a gente de carona, tá aí com o rádio ligado no carro, né? E também tá indo levar o pessoal pra escola, as crianças pra escola. Vai com cuidado aí, devagar, né? Tá aí transitando e com o rádio ligadão. Um abraço pra você. Ótima tarde aí, tá? Pra você que tá no comércio também, trabalhando, tá aí aguardando o momento de voltar para o trabalho. Falta pouco, né? Marcelo, vamos lá pra Malém agora. O Marcelo vai programar a música aqui. Fala, Marcelo.
1: Boa tarde, Luciano. Estamos na escuta do teu programa, Zap Zap do Povão, hein? Sempre na audiência, todo dia, escutando. Às vezes não mando mensagem, mas estamos na audiência. Roda pra nós aí. Aquela do Cachaca. Queira, pô, Vanderlei, Rodrigo, Marcelo.
0: Valeu, Marcelo, um abração pra vocês aí, obrigado pela companhia.

0: Essa é boa. Tem dando mais gente por aqui, tem mais gente se ligando com a gente. 42 98804 2851. Oi, Sueli, qual é a próxima que nós vamos ouvir aqui na programação?
1: Boa tarde, Luciano.
0: Boa tarde.
1: Peço música com Queen, só pra curtir. Deus abençoe a sua quarta-feira.
0: Então vamos curtir, essa não dá só pra curtir, tem que curtir, dançar, mexer o pezinho. Vamos lá.

A Cultura Sul FM é assim, é cheia de sucesso e você faz a programação até as 2 da tarde aqui no Zap do Bombão. Viu só quanta saudade a gente vai matando, é muita surpresa nessa programação, né? Queen, Radio Gaga. 1:03, tá na hora do giro, tá aí na hora do nosso show do intervalo e eu volto já com mais surpresas na programação. Segura aí.

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1: Amanhã desta quarta-feira, dia 13, pelo terceiro dia seguido, alguns municípios do Paraná, incluindo São Mateus do Sul e região, registraram geadas. Contudo, o fenômeno foi de fraca intensidade e atingiu menos municípios em comparação aos dias anteriores. Em General Carneiro, os termômetros marcaram quase 2 graus negativos, segundo o Sistema de Tecnologia e Monitoramento Ambiental do Paraná, SIMEPAR. Também foi o terceiro dia de temperaturas negativas na cidade. Segundo o órgão, o tempo segue estável no Paraná e não há previsão de chuva para os próximos dias. O SIMEPAR destaca que nesta quarta-feira, o frio no início da manhã teve valores abaixo dos 5 graus na metade sul do estado, com destaque para o centro-sul, sudeste e Campos Gerais. Segundo o órgão, o frio perde intensidade e pouquíssimas áreas podem ter geada no amanhecer desta quinta-feira, dia 14. As temperaturas entram em elevação e a condição é mais favorável para a ocorrência de nevoeiros. Para sexta-feira, dia 15, já não há nenhuma previsão de geada para o Paraná, pois as temperaturas não ficam tão baixas e o tempo passa a ficar mais instável em diversas regiões do estado, afirma o SIMEPAR. 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
1: Cultura Sul FM, 1:06, agora 1:06. 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
0: Em São Mateus do Sul, tempo com nebulosidade variável, a temperatura da marca de 19 graus aqui no alto da Vila Pinheirinho, 19 graus, o termômetro da Cultura Sul marcando. 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

atendendo você nessa quarta-feira, tarde de quarta-feira, dia 13 de maio. Tá tudo bem? Você tá bem? Tá aí, já organizou a casa? Tá organizando agora? Então fica com a gente aqui, vamos organizando junto aí, vamos organizando juntinho. Tá lavando a louça, limpando a calçada, varrendo, lavando a roupa, não sei, né? Mas tá aí dando aquela ajeitada, agilizada nas coisas. E você que tá no comércio também, balconista, amigo vendedor, vendedora, aos amigos gerentes, boa tarde para vocês aí, viu? Você que é dona de loja de roupas, dona de loja de móveis, perfumaria, joalheria, ah, quanta coisa boa tem nessa cidade, né?

0: Os amigos dos postos de combustíveis também. Alô, pessoal do posto. Alô, pessoal do posto, boa tarde pra você também. Obrigado pela companhia aí. Oi, Maria, vamos lá pra Canoinhas, que a Maria vai pedir música agora. Tudo bem com você, minha amiga Maria? E aí?
1: Oi, ô Luciano. Oi. Posso pedir uma música pra ti?
0: Pida, pode pedir.
1: Aí a gente quer ouvir Zezé de Camargo.

É sucesso rolando pra você na Cultura Sua FM, a nova. Música nova, lançamento, hein? Léo Balbinotti e Danilo e Davi. Número chato. Acerta aí o teu relógio com o da Cultura Sua FM, acerta com a gente, 1:18 agora. Deixa eu mandar aqui um beijo pra Eliane. Eliane, beijo pra você, obrigado pela companhia. Manda um beijo pra Si, também tá ouvindo a gente. Mandar um abraço pro Luiz Tatu, que tava de aniversário ontem, né, Luiz? Abraço pra você, vamos comemorar sábado esse aniversário aí então, tá bom, Luiz? Vamos comemorar sábado. Sábado tem bolos, sábado tem salgadinho, sábado tem carne, tem churrasco, coisa boa, hein? Um abraço pra você também, um abraço pro... Para o Ismael. Oi, Ismael, um abração pra você também, tá ligado? Oi, Mi, boa tarde pra você também. E muita gente participando. Vai, continua aí mandando o seu recado. Já já eu volto com mais participações, mais pedidos musicais.

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0: Vamos nessa, acelerando aqui a máquina sonora Cultura Sul FM, a vez agora da Indianara. Antes, deixa eu só mandar um abraço pra Elô, que tá ouvindo a gente também, a Elô, tá aí na ótica. Um abraço pra você, viu, Elô? Obrigado pelo rádio ligado e pela sintonia. Oi, Indianara, qual é a música que a gente vai ouvir agora, juntinhos, aqui na Cultura Sul FM?
1: Boa tarde, toca a música do Luiz Mandini, Meu Coração Te Dei, só para curtir. Estamos na escuta, Indianara Santos e Monjolos.
0: Abraço para vocês aí, Monjolos. 1:25.

Tá aí o som da Bia Frazo. Imperfeita. 1:31 agora, não perca a hora, não vai perder a hora. 1:31. Já, como o tempo passa, o tempo voa, mas a gente segue juntos numa boa, é ou não é? 1:31 agora, pessoal das oficinas também, né? Ô Luciano, manda um alô pro pessoal das oficinas. O pessoal aí, mecânicos, latoeiros também, né? Você da lataria, você da oficina mecânica. Boa tarde.

Verde. Bom trabalho também o pessoal que tá aí na obra, na construção, tá na obra, tá na construção. Boa tarde para vocês, vamos trabalhar, moçada, vamos que vamos.

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0: sabia que combinar cenoura com azeite pode potencializar os benefícios para o organismo? Isso acontece porque a cenoura é rica em beta-caroteno, um antioxidante importante para a saúde da visão, da pele e da imunidade. E esse nutriente precisa de gordura para ser melhor absorvido pelo corpo. É aí que entra o azeite, uma fonte de gordura boa que aumenta esse aproveitamento. Um simples fio de azeite na cenoura crua ou cozida já faz diferença. Além disso, essa combinação ajuda na proteção das células contra os radicais livres. Pequenas mudanças no preparo dos alimentos podem melhorar muito a qualidade da sua alimentação e trazer mais saúde no dia a dia.
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3: Cultura Sul FM, a temperatura 19 graus aqui no alto da Vila Pinheirinho, termômetro marcando 19 graus. 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
1: Boa tarde, pessoal da Lapa. Alô, Lapa.

0: É o Zap do Povão que tá no ar e agora tem mais participação aqui, 1:38, a gente não perde muito tempo. Tem bastante participações, né? Muita participação ainda. Alô!
1: Boa tarde. Boa tarde. Aqui é a Jaicele da Carqueja. Gostaria de ouvir a música do Ed Britos e Samuel.G. Quero oferecer para meu esposo, Valdir, que eu amo muito, muito companheiro. E para o meu filho, Jefferson Jason. E para todo o pessoal que estiver na escuta aí, escutando a cultura. Uma boa tarde.
0: Obrigado. Boa tarde para você também, Jaicele.

É sucesso rolando pra você aqui na programação da Cultura Sul FM. Danilo e Davi, não mexe nas minhas gavetas. Não mexe. Uma e Quaraquaquá, mais conhecido como 1h44. Tá na hora do show do intervalo. E olha, aquilo que você pode estar precisando está aqui no nosso show do intervalo, hein? 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
1: Rádio Cultura Sul FM, faltando 14 para as duas. 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
1: Boa tarde, Antônio Olinto.

0: Olha só, deixa eu mandar um alusão pra Alessandra, tá ligada com a gente. Oi, Alessandra, boa tarde, hein? Boa tarde também para o Marcelo, que tá na Lapa. Alô, povo bom da Lapa, um abraço pra vocês aí na Lapa. Marcelão tá ligado, né, Marcelo? E agora o Veiga, taxista, vai pedir música aqui, meu amigo Veiga. Abraço pra você, diz aí, qual é?
1: Fala, meu amigo Luciano.
0: E
1: boa
0: aí?
1: Tarde.
0: Boa tarde.
1: Tudo tranquilinho?
0: Tranquilo.
1: Se possível, poderia tocar pra nós aí Lanterna dos Afogados, Paralama do Sucesso.
0: Oxi.
1: Grande abraço pra você, todo ouvinte da Rádio Cultura Sul FM. Valeu.
0: Oxe, essa é boa. Paralamas, Lanterna dos Afogados, faltando 10 pras 2. 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

0: Tá aí mais um grande sucesso pra você recordar. Paralamas do sucesso, Lanterna dos Afogados. 1:53 agora. Famoso 7 para as 2, né? Daqui a pouquinho já vai começar aí o Sofrência. Já já tem Sofrência pra você aqui na Cultura Sul FM. Tem gente que se liga na gente mandando. Deixa eu mandar um beijo. Ô, Regiane! Agora, quase agora que eu vi tua mensagem, de tanta mensagem que tem aqui, viu, Regi? Abração pra você, um abraço pra Juliane também. Tá na cinturinha, né, Juliane? A Juliane, aliás, peraí, vamos fazer o seguinte. A Juliane também já pediu faz. Desde ontem tá pedindo música a Juliane aqui, né? Desde ontem. Ela tá tentando aqui, eu acho. Eu te seguro é a música do Panda que ela pediu, então. A Regiane vai pedir agora. Pede aí, Regi, a tua. A Regiane não, é a Juliane. Tem Regiane, tem Juliane. A Cida também tá na sintonia. Oi, Cida. Abraço pra você. Eu fico até perdido aqui, mas que bom, porque tá bombando o negócio. Cida, abração, viu? A Juliane. Sua vez então, Juliane, sua vez. Fala com o tio Lu, vai.
1: Olá, Luciano, tudo
0: Oi,
1: bem?
0: Oi, tudo bem.
1: Toca a música Eu Te Seguro com o Panda, só pra curtir. Abraços, Juliana.
0: Um abração pra você também, viu, querida? A grande abraço e desculpa a demora. Desculpa a demora. Gente, com essa eu tô saindo fora. Acabou, o tempo acabou pra mim. Vem aí o Sofrência e eu tô de volta amanhã, às 5 horas da manhã. E amanhã, 12:30, também tem mais Zap do Povão, tá bom? Fiquem ligados que vem aí o Sofrência. Cleverson Daniel, a Bianca e companhia. Com aquelas histórias. Ah, e o que falarem de mim, deixa eu deixar claro aqui, atenção. O que falarem de mim, a metade é mentira, a outra metade é calúnia, tá? Já estou avisando. Tchau.

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A presidente da Petrobras, Magda Chambriard, declarou na segunda-feira, dia 12, que a empresa prepara um aumento no preço da gasolina nos próximos dias. A declaração acontece em meio à alta internacional de todos os derivados de petróleo, principalmente por conta dos conflitos no Oriente Médio. Segundo Chambriard, a Petrobras mantém a política comercial de não repassar oscilações externas imediatamente ao consumidor brasileiro. Além disso, revelou que a estatal e governo federal estão trabalhando em iniciativas para amenizar os efeitos da alta de preço do combustível, dizendo que em breve o país terá boas notícias sobre a gasolina. A presidente da empresa ainda explicou que a gasolina exige uma análise mais cuidadosa do que o diesel, devido à concorrência direta com etanol hidratado. Segundo ela, a queda recente do preço do biocombustível no mercado brasileiro influencia as decisões da estatal, especialmente diante da ampla frota flex no país. Em março deste ano, a Petrobras recebeu duas subvenções do governo para o diesel, que totalizaram R$1,50 por litro. A presidente da Petrobras conta que esse auxílio manteve o preço do combustível estável perante as altas internacionais. 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
3: E aí, ouvinte? Sou eu, Henrique, de volta. Eu tenho mais uma charadinha, quero ver se você sabe essa. Você, meu amigo ouvinte, você, minha amiga ouvinte, tá? Por que tem mulher que ri com comercial de remédio? É, tem mulher que... Passa o comercial... Por quê? Não sabe? É porque o Ministério da Saúde... Adverte. Ai, ai.
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0: Agora tá com?
1: Agora tá com.
0: Agora tá com? É que bem na hora que o sonoplasta ligou o microfone e apareceu você falando, tá sem.
1: Tá sem, agora tá com som, viu?
0: Alô, alô, alô, alô, meus amigos, minhas amigas, meus queridos, minhas queridas que ouvem o Sofrência. É o programa mais ouvido de toda a nossa região. E tá no ar aqui pra você, pra São Mateus, pras mais de 40 cidades que acompanham. Chegando aqui, Cleverson Daniel. Ao meu lado está a Bianca Anki, uma das melhores cantoras que nós temos na nossa região. O mundo perdeu um toureiro, mas ganhou um radialista e eu estou aqui para fazer companhia para você. E quem quiser contratar a Bianca, faz como, Bianca?
1: Oi, gente, primeiramente, boa tarde. Ó, quem quiser me contratar é 999-8502-1042, viu, DDD? Ou também pode me seguir nas redes sociais, que é Bianca_AnkiF.
0: Muito bem, então. Alô, você que tá no carro, no trabalho, em casa, conectado, sintonizado na Cultura Sul. Ó, o caminhoneiro aí, o caminhão passando. Abraço, caminhoneiro, caminhoneira.
2: Abraço pra você que tá na boleia levando Sofrência de carona. Positivo, Tubarão.
0: Depois do Pegada Seca, estou chegando aqui junto com a Bianca e já tem gente mandando foto aqui sintonizado na 97.5. Abraço pra vocês, obrigado pela audiência, obrigado pela sintonia.

0: Nós temos a história que vai continuar, que é uma história que chegou pra gente. E se você tem história, você manda aqui pra Cultura Sul FM no 8804-2851, que nós estamos esperando, Bianca.
1: Sim, estamos aqui esperando a sua participação, viu?
0: Lembrando que Sofrência tem duas edições, né? São duas edições do programa, né? O programa tem agora inédito e tem o programa reprise logo mais às 11 horas da noite.
1: Ontem eu escutei a reprise, viu?
0: Escutou a reprise?
1: Dei bastante risada com a gente.
0: Foi engraçado, né?
1: Nem parece que é nós.
0: Nem parece,
1: somos tão,
0: né,
1: certinho.
0: Pois é.
1: Ali parece dois doidos.
0: Você veja como são as coisas, né? O Sofrência tá no ar, então. Boa tarde pra você, meu amigo. Boa tarde pra você, minha amiga. Tem história, minha gente.
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0: É, pra você que tá começando um namoro, como que é o começo de namoro, Piazinho?
2: 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Depois vá pro inferno com o seu amor.
0: Exatamente, acontece bastante isso aí, viu, gente? Acontece bastante. No Sofrência da Cultura Sul FM, muda a trilha. Pois é. As histórias que o povo
3: no
0: conta.
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0: Alô, Alain Baiano, até que enfim arrumei uma folga, tô em Santarém, Pará, na escuta do Sofrência. Veja que bacana, meu amigo, o Baiano.
1: Abraço, Baiano.
0: Um abraço pra você, meu brother.
1: Longe,
0: obrigado.
1: Né?
0: Longe, né?
1: Longe.
0: Para tudo, Sonoplasta. Para tudo. Uma das músicas mais tocadas em todo o Brasil é a música do Panda, Eu Te Seguro. E agora com vocês, na voz da Bianca.
1: Já, Cesar,
0: já pra começar o programa, agora, se vira dos 30, galera! Bianca, vai lá! So

0: chorando.
1: É bom ou não é?
0: Pô, dá, essa
1: pra,
0: música,
1: dá pra contratar a Bianca?
0: Ah.
1: Vocês gostaram dela?
0: Tenho duas criancinhas pra criar,
1: que
0: viu?
1: Bom,
0: dá sim, contrata.
1: Pergunta pra Bianca. Se depois ela fazer o Sofrência, contrataram ela alguma vez aí?
0: Opa, sim, já fui contratada até pra casamento, viu?
1: Veja que legal, hein?
0: Ajudou bastante, tanto também nas redes sociais, aí, os seguidores.
1: Que joia,
0: o pessoal acompanha bastante.
1: Estamos aqui em Dois Irmãos curtindo o Sofrência. Abraço, Israel, tudo de bom?
0: Abraço!
1: Olha, ontem eu tava com pegada seca, tomando um café num lugar aí na cidade.
0: Uhum.
1: E aí o Leonardo tava lá na fila pra pagar a conta no posto. Alô, Leonardo, ele é da Aliança Velha. Ele falou que ouve o Sofrência todos os dias.
0: Legal.
1: Um abraço, então.
0: Abraço.
1: Para o Leonardo, Aliança Velha, né? Pra Daiane também e pra Eliane. Abraço, Daiane, Eliane e o Leonardo, Aliança Velha.
0: Abraço, viu?
1: Ele perguntou quem que é o pegada seca. Eu falei, aquele ali que tá se afogando com um pastel ali no canto ali. Bem na hora ele tava pegando um pastel no...
0: Eles têm curiosidade, né, de saber quem que é o pegada seca.
1: Ele falou, por que pegada seca? Eu falei, é só você olhar ali.
0: Dá uma olhadinha que você vai entender o que eu tô falando.
1: Você vai entender. Alô, turma de Irinópolis, boa tarde, obrigado pela audiência. Alô, Itamar, abraço pra você, obrigado pela audiência, pela sintonia. Oi, Cleiton, tudo bem, amigo? E como que tá aí no Pará, em Santarém, o Alan?
0: Longe.
1: Como tá por aí, tudo certo?
0: Alô,
1: Carazinho, abraço pra você, tudo de bom, viu? Obrigado pela audiência. Vamos que vamos ouvir no Sofrência. Hoje é eu e o Bin Laden, ó. Eu e o Bin Laden. Abraço pra você, viu?
0: Abraço.
1: 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E nós contamos histórias aqui no Sofrência. Tem a história que chegou pra gente. Ela está ficando, meu povo. Ela está ficando com o chefe.
0: Hoje
1: nós vamos terminar essa história que chegou aqui em São Mateus do Sul. É mais uma história que está acontecendo, chegou no rádio e a pergunta é, será que a história ela é de São Mateus do Sul? Muda a trilha. Ela está ficando com o chefe, minha gente. E já pegaram os dois no carro da firma.
0: Jaguaras.
1: Pegaram os dois no carro da firma, minha gente. E o que será que ela estava fazendo?
0: O que será?
1: Será que alguém que está ouvindo a Rádio Cultura Sul FM adivinha o que ela estava fazendo?
2: Rapaz.
1: É, meu povo.

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1: Quem tá ouvindo a rádio, adivinha o que ela tava fazendo no carro? Será que alguém chuta?
2: Já chutaram ontem, né?
1: Chutaram. O que você acha? O carro tava na sombra.
2: Ai, meu Deus, na sombra, né? Lembrando.
1: O carro tava embaixo de uma árvore na sombra. E aí...

0: Lula sem cabeça. O rapaz viu a mula.
1: Foca nesse detalhe.
0: É, o que você acha que estava fazendo? Só que eu falo o seguinte, ó. É. Não fala palavrão aqui, né? Você programa, programa de respeito.
1: Sim.
0: Programa da família São Mateuense.
1: Respeito.
0: Programa da família brasileira. Né? É o programa da família brasileira. Respeito. Eu quero mandar um abraço pra ele. Ela tava amarrando o cadarço do tênis, viu? Por isso que ela tava abaixada. O povo fica, sim, vendo coisa onde não tem.
1: Tinha caído um negócio no chão, ela foi pegar.
0: Exatamente.
1: Nossa, o pessoal tem a cabeça muito poluída.
0: O pessoal pensa muita besteira. O que, sim, que eles estavam fazendo? Será, gente? Será, meu povo? O Alan, o que, que você acha que ela tava fazendo no carro com o chefe, Alan? Na sombra, o carro estacionado. O que, que você acha? Alô, meu amigo Júnior Petkovic, um abraço, Júnior. Sim, que devo passar a conversar com você, viu, Júnior? Gente boa, Júnior. Abraço pro William também, enfim, todo o pessoal lá ligado e curtindo a nossa programação. Para quem tá fazendo as entregas também, os motoristas ouvindo a Cultura Sul FM. Alô, Tamara, nossa nova colega de trabalho, sobe aqui para dar um alô, Tamara.
1: Parceiraça agora,
0: ela tá,
1: né?
0: Tá ouvindo lá embaixo,
1: achei,
0: né?
1: Bem abusada, na verdade, que chegou agora, já tá pegando minha vaga do carro já.
0: Você acha?
1: Achei abusadíssima.
0: Eu já falei sobre o carro ali, né? Já avisei, né? Então, ô Tamara, sobe aqui para você dar um alô aqui, Samara.
1: Samara. Tamara. Ah, não, Tamara, se eu fosse você, eu não subi. Errou o nome, mas você
0: eu
1: não
0: subiu. O S, só isso.
1: Só trocou
0: isso.
1: O S.
0: É que eu falei, rápido aqui, né? Então, ô Tamara, como que você chama ela?
1: Tá maravilhosa.
0: Pega o elevador e sobe aqui no 15º andar e estamos te esperando.
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1: É, meu povo e minha pova, o negócio não é fácil, viu? Não é fácil, o sol nasceu pra todos, mas a sombra é pra poucos. O sol é pra todos, mas a sombra é pra poucos, é pra quem merece.
2: Aham. O que você quer que eu fale?
1: Eu quero que você comente alguma coisa. É isso que eu tô falando, né?
2: É isso,
1: né?
2: Aí, gente, o sol é pra todos, a sombra é pra poucos.
1: A sombra é pra pouquíssimos, a sombra.
2: Isso aí.
1: Oi, falando em sombra, né? Falando em sombra, quero mandar um abraço pro Pegada Seca, que tá ouvindo a rádio.
2: De louca, coisa.
1: O Pegada Seca.
2: Chega a acertar os olhos pra fora.
1: Você viu o Pegada Seca? O Pegada Seca, em vez de engordar, ele tá ao contrário, né?
2: Mãezinho, né? Eu acho que tinha que deixar em casa de vó. Casa de vó que faz a gente engordar.
1: Sim, mas eu tô levando ele na casa da minha tia, em todo que lugar.
2: Vou oferecer uma janta
1: sabadão
2: lá.
1: Sabadão nós temos um almoço marcado com leitão do Conascão.
2: Olha.
1: Na hora ele tinha que comer esse leitão sozinho, né?
2: Mãezinho.
1: Eu acho.
2: Ele acha que ele come sozinho?
1: Ele deveria comer esse leitão sozinho pra ver. Ô Nani, se você estiver ouvindo aí no posto, manda dois pastel pro Pegada Seca aqui. Tá, Nani? Porque você sabe que a gente só falta a gente virar frentista aí no posto, né? Junto aí, né? Que bate ponto lá. Então, você manda um pastel aqui pro Pegada Seca.
2: É, a coxinha também. É tão falada a coxinha.
1: Pois é. Ó, eu acho que ela estava fazendo uma ligação direta, né?
2: Uhum.
1: Ou ela estava engraxando o sapato, uma pessoa mandou aqui pra gente. Também pode ser, porque as pessoas são muito maliciosas, na verdade.
2: Sim.
1: Pessoas maliciam.
2: Pensam muito errado das pessoas.
1: Exatamente.
2: Né? Eu acho também que ela estava engraxando, viu?
1: Sim. Sofrência de hoje é história, gente, meu povo, olha a história. Essa história aconteceu. Ela está ficando com o chefe.
2: Olha a música atrás.
1: Só não contei. Se é em São Mateus, porque nós falamos para mais de 50 cidades.
2: Sim.
1: Então nós temos aqui São Mateus do Sul, temos a cidade de Canoinhas, temos a cidade de Rio Azul, né? Uma cidade muito bacana, temos a cidade de Rebouças, temos a cidade de Irati, temos Canoinhas, temos Três Barras, enfim, são várias as cidades que ouvem e acompanham aqui a nossa programação. Então, não contei ainda... Eu ainda não contei em qual cidade que isso aconteceu. Mas isso aconteceu numa cidade aqui da nossa região. Ela estava com o chefe e ela estava na sombra. O carro estava na sombra e um colega de trabalho pegou os dois no flagra.
2: Nossa!
1: O que será que eles estavam fazendo? Essa é a pergunta, hein?
2: Ah, eu acho que eles estavam ali conversando, provavelmente deve ter caído, né, tipo uma caneta no chão, e ela foi pegar.
1: Será que é isso?
2: Eu acho que sim, acho que o pessoal, eles pensam muito errado.
1: Você que tá ouvindo, você conhece alguém que teve caso com o chefe? É possível isso, gente? Acontece? As pessoas fazem isso? Então quero que você conte pra gente, e assim...

0: Quero ver quem que acerta o que os dois estavam fazendo, porque pegaram o carro tava parado, tava próximo de uma sombra, né? E os dois estavam lá aprontando. E muita gente sabe, detalhe, essa moça, ela é noiva, viu, gente? Relembrando noiva. Esse detalhe, viu, Bianca? Ela é noiva e o chefe também é comprometido.
1: Sem vergonha. Já agora. Mas, gente, se são comprometidos, não podem, se estão fazendo a coisa errada.
0: Pois é, gente, acontece.
1: E ainda misturando trabalho com vida pessoal. Tem acontece. Que ser profissional.
0: É, tem gente que faz isso aí. O que você acha que eles são, sonoplasta?

0: Pois é, minha gente, mas ela tava lá com o chefe. Pois é, eu não sei o que ela tava fazendo, né? Não sei o que ela tava fazendo. Por que será que as pessoas fazem isso? Por que que as pessoas traem muitas vezes no trabalho? Lembrando que não dá pra generalizar, viu? Não dá pra, para um pouco aí, para um pouco aí. Não dá pra generalizar, porque não é todo mundo que é assim, viu?
1: Sim. Que conversinha pra boi dormir.
0: Não, tem Piazinho. Gente que é sério, viu?
2: Pare com isso, Piazinho.
0: Tem gente que é sério, tem gente que realmente tem comprometimento, né? Tem gente que tem, como que a gente fala? Tem gente que tem princípios, né?
2: Quando você fala princípios é muito engraçado, mas realmente tem gente que vai pra trabalhar mesmo, que leva a sério, né? Sabe separar. Agora tem gente que tá saidinho, viu? Que tá aprontando.
0: Tem gente que gosta de aprontar e tem muita gente aprontando.
2: Sim.
0: Mas assim, você que tá ouvindo sofrência, você apronta, na verdade, isso é um problema seu, viu? A gente fala aqui no programa muitas coisas, mas assim, você faz o que você quiser da sua vida.
2: A vida é sua.
0: Sim.
2: A dor de cabeça depois é sua também.
0: Sim.
2: A gente só tá comentando, viu?
0: Eu não acho certo, porque eu acho que quando você está num relacionamento, você tem que realmente respeitar a outra pessoa, né? Você precisa se respeitar também, porque é assim que funciona o relacionamento.
2: Sim.
0: Então é, mas a consciência é sua.
1: Falou, padre Fábio de Mello?
0: Não, só tô falando, né, Piara? Eu não posso falar nada, né?
2: Viu, e é sobre isso, você não pode fazer com os outros que Sim. você não quer que faça pra você, né?
0: Exatamente. Vamos chamar então a nossa nova colega, porque hoje tem entrega de gás no bairro. Pra quem tá ouvindo a reprise, 11 horas da noite, viu? Não vai ser agora de noite, não. Isso vai ser agora à tarde, senão do nada o povo sai louco meia-noite e atrás de gás.
2: No frio, né?
0: É.
2: Não.
0: Vai ser logo mais daqui a pouco aqui no programa Nossa Tarde, que a Tamara vai sair com o nosso colega Felipe, o Tesouro, né? E vou entregar o gás em algum bairro da cidade. Até se alguém estiver ouvindo e quiser dar sugestão de bairro, que tiver com o rádio ligado, pode mandar mensagem pra gente. Então, a Tamara vai lá, vai gravar um áudio com o ouvinte e vai mandar aqui no programa. Então chama ela, Bianca.
2: Boa tarde, Tamara.
3: Boa tarde, pessoal.
2: Daí, conte pra nós como que tá sendo aí a sua experiência com esse bando de louco aí na rádio. Brincadeira, né? O bando de louco é eu e o Cleverson.
0: É, como que tá sendo a sua experiência no seu segundo dia?
3: Ah, tá sendo bem tranquila.
2: Não é segundo dia.
3: Claro que é segundo
2: dia. É o segundo?
3: Sim.
0: Segundo dia oficialmente.
2: Pra mim era o terceiro já.
0: É o segundo oficial.
3: É o segundo oficial, na verdade. Mas tá sendo bem tranquilo, não? Tá bem tranquilo, o pessoal bem receptivo, né? Todo mundo bem amorzinho. Hoje comeu um pinhão.
0: Você gosta de pinhão?
3: Gosto.
0: Muito bem.
2: Muito bem.
0: Gosta de pinhão, né? Gosta de pinhão, né?
2: Mas quem que não gosta de pinhão? Diria, acho que a melhor época aqui, porque eu não gosto muito de inverno, né? Mas acho que a melhor época do inverno é isso. É um chimarrãozinho, um pinhãozinho. Eu gosto tanto de cozido quanto na chapa do fogão.
0: Isso é pecado, você gosta?
2: É que eu gosto, mas aí isso é pecado em casa, não tem como fazer, né?
0: Não,
2: tem que ser nos interiorzão, assim, né?
0: Ó, eu quero conhecer a nova funcionária, quero foto dela aí. Ontem foi postado um vídeo com a moça, viu? E ela é capricórnio.
2: É.
0: E a Bianca é capricórnio, eu sou capricórnio. E a Selminha também é capricórnio.
2: A Selma também é capricórnio?
0: A Selma
3: Eles
0: também.
3: Falaram que todo mundo que tava no sofrência era capricórnio.
0: Sim.
2: É.
0: Então é o seguinte, ó, nós temos quatro capricornianos aqui na rádio agora. Quatro, né?
2: Vai dar boa, será?
0: Pois é.
2: Ah, mas estamos loucos,
3: claro,
2: de gente boa.
3: Vai. Capricórnio com Capricórnio, você dá muito bem. Viu, eu escutei ontem você perguntando pra Bianca qual que era o ascendente dela. Você sabia que eu sou capricorniana com ascendente em Capricórnio e a minha lua em Capricórnio também?
2: Tudo Capricórnio.
0: Pois
3: tudo
0: é.
3: Capricórnio.
2: Mas como é que eu vou saber?

0: Ah, tem um, acho que no, tem um site lá que você consegue ver, depois eu te mostro, eu tento o teu, tem sim, que saber.
1: Sim, o meu ascendente também é em Capricórnio.
2: Tem, mas o meu deve ser também, gente, porque nós estamos tudo a mesma data, praticamente. O teu 22, é tem, o meu é 24,
0: é que é horário. Tem o horário de nascimento.
2: Nem sei que hora que nasci. Nem sei, coitada da mãe. Imagine, dia 24, é. Que dó dela, véspera de Natal, tendo que estar me ganhando lá no hospital. O Charles ficou sozinha na ceia.
1: Mas ganhando como? Quem que deu você ganhando como?
2: Me ganhando, né?
0: Dona Luz.
2: Era nada. Parto normal nossa, antigamente.
1: Dona Luz.
0: Mas é, Dona Luz, Fabiana.
1: Dando a luz.
2: Me deu a luz, nasceu aqui esse anjo. Quando eu nasci, Deus deu um, assim, ela me contou que quando eu nasci, saiu assim uns raios de luz, assim.
1: Veio alguma coisa?
2: É, sim. Por isso que a Tamara falou que dando a luz.
1: Pois é, gente, a história de sofrência, que o programa de história, a moça, ela tá ficando com o chefe, eu não contei detalhes ainda, mas tem mais detalhes dessa história, eu vou trazer daqui a pouco a primeira letra da empresa, eu vou contar a primeira letra da empresa, falaram que provavelmente a moça tava escovando os dentes, né? E realmente muita gente faz isso.
0: Sim.
1: Às vezes não dá tempo no carro, a pessoa escova os dentes, né? Leva ali uma aguinha,
0: super
1: leva ali.
0: Super normal.
1: Não tem, então.
0: Super normal.
1: As pessoas,
0: levar.
1: Elas confundem muita coisa.
0: Todo dia.
2: Sim, leva o estojinho, ó, pra quem nunca fez isso, gente, façam, é muito bacana, é muito legal. Leva o estojinho dentro do carro de escovar os dentes, a pasta de dente, a escova, uma aguinha e escova, viu? Vocês vão ver como que é diferente, parece que fica mais limpo
1: pois
2: os dentes dentro.
0: Beira natural, né?
2: Não é? Mais natural.
1: Alô, quero o áudio do Cortella que tá ouvindo a rádio. Alô, Mário Sérgio Cortella, manda um áudio pra gente aqui, né? Dando a sua opinião sobre essa traição. O que você acha de pessoas que ficam com colegas de trabalho, que ficam com a pessoa, né? Durante o horário de trabalho, que tá acontecendo isso nessa empresa. Daqui a pouco eu continuo com a história, não saia daí, continue na sofrência, porque ela tem noivo, gente, ela tem noivo, ela não é solteira.
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1: Não saia daí.
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Você já imaginou aí ser proibido de trancar o seu próprio carro? Pois é, em uma cidade de Manitoba, que é uma província no Canadá, essa prática é proibida porque caso alguém precise escapar de um urso polar, que é muito comum na região, o carro acaba virando uma rota segura para se esconder. Pode acreditar. Você

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0: 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E o programa animado aqui, viu, gente? O programa Sofrência na Cultura Sul FM, sempre em duas edições pra você, 14h e também às 23h. Aqui quem tá falando com você é o Cleverson Daniel. Ao meu lado está ela, quem é você?
1: Bianca Anki, sucesso.
0: Que na minha frente aqui a nova colega de trabalho nossa aqui da Cultura Sul FM, quem é você?
2: Tamara Anki.
3: Olha, você tem o mesmo sobrenome que eu.
2: Você vê, menina,
3: que
2: coincidência. Será?
3: Parente?
2: Quer fazer um teste de DNA?
3: A gente podia fazer, porque nós vamos ter que fazer com o Cleverson, né? Não sei se você tá sabendo, o pessoal tá falando que a gente é parecido.
2: É, e se falam que você é parecido com o Cleverson, falam que eu sou muito parecida com você. Então, automaticamente, somos todos muito parecidos aqui nessa sala.
3: Mãe, se você tá ouvindo aí, você tem algo para nos contar?
2: Mãe,
0: eu tenho uma coisa pra te contar, que na hora que der eu te conto, aí você vai ver um negócio.
3: Falar nisso, a mãe mandou mensagem aqui falando que eu nasci às 7h, tá?
0: 7h?
3: Meu Deus, que dó, mãe. Te judiei, né?
0: Qual que é o nome?
3: 7h, Márcia.
0: Nasceu com quantos quilos?
3: Eu ainda tava com uns 4 quilos quando eu nasci gordinha. Nossa, eu era muito buchinha.
2: Essa pergunta veio com um segundo de dança.
0: Não, eu perguntei.
3: Você gosta dos dentes, Cleverson?
0: Não, eu perguntei com quantos quilos ela nasceu.
3: Cleverson, você gosta?
0: Não, só perguntei isso.
3: Você gosta dos dentes?
0: Cara, a média dos bebês, a média dos bebês é 3 quilos e pouquinho.
3: Não, mas os meus nasceram quase 4, sabia?
0: Sério?
3: Eles nasceram bem...
0: Você
3: gordinho.
0: Nasceu com quantos quilos?
2: Ai...
3: Nem sabe.
2: Nem
3: não sabe nem o que comeu ontem. Viu? Deixa eu te falar uma coisa. Pode mandar um abraço?
0: Manda, fica à vontade.
2: Eu comi caldo de quenga ontem.
3: Ai, de bom.
0: É.
3: Comeu ontem, nossa.
0: Vai, manda aqui a história. Vai lá.
3: Quero mandar um abraço pra tia Cleide hoje, que tá de aniversário. Parabéns, tia Cleide, que Deus abençoe muito você. E também, eu sempre tô recebendo mensagem, né? O pessoal que fica escutando o Sofrência, a reprise do Sofrência, eles mandam pra mim no Instagram. Principalmente os caminhoneiros lá. Então, eles mandaram pra mim assim, o Wellington, quero mandar um abraço pro Wellington Krejinski, é Krejinski?
0: Isso mesmo.
3: É, Krejinski. Ele mandou lá que sempre tá curtindo a gente, mas como ele tá dirigindo, ele não consegue mandar a mensagem, mas então um abraço pra você, viu, Wellington? Muito obrigada aí por estar sempre com a gente.
0: Muito bem, pra quem tá ouvindo a Cultura Sul FM, a Cultura Rádio que mais está presente na vida do povão aí, as entregas nos bairros, agora temos a Tamara e o Felipe que vão sair nos bairros, né? Daqui a pouco tem entrega de gás, tem carga de gás, tem aniversariante da semana, enfim, tem muitos prêmios aí pra quem acompanha e se liga aqui na Cultura Sul FM, tá bom? É, vamos fazer uma última pergunta pra Tamara aqui, porque estão procurando a Tamara.
3: Pois
0: né?
3: É.
0: E ela vai ter que ir lá na direção geral. Então,
3: ai, ai, ai.
0: Tamara, por que você acha que as pessoas fazem isso? Por que você acha que as pessoas acabam fazendo esse tipo de coisa como a moça mandou aqui? Essa história de traição.
2: Ah, tá. Ai, eu, assim, sendo bem sincera, não tenho uma explicação. Eu acho que é mais sem vergonhice mesmo. Porque quando você gosta de alguém, você não se imagina com outras pessoas, né? A gente não é cego, né? A gente sabe reconhecer uma pessoa bonita e tudo mais, cheirosa e tal. Mas quando você ama alguém a ponto de estar noivo dessa pessoa, eu acredito que você tenha olhos só para essa pessoa, não para outras. Então é

0: É, mas sem vergonhice mesmo.
1: Pois é. E você perdoaria uma traição?
0: Jamais.
1: Olha, jamais. Sabe que jamais é muita coisa, né?
2: É uma palavra muito forte.
0: Não, nunca. Deus jamais. Te ajude. Não.
1: Alô, meu amigo Leandro, um abraço pra você, tudo de bom, tá acompanhando Leandro Ubrich, gente boa, curtindo a Cultura Sua FM, abraço pra você, tudo de bom, viu, meu amigão?
2: Abraço, Lê.
0: Abraço, Leandro, Valeu. Eu sei que você morre de saudade de mim, pare com isso.
1: Abraço, passa o endereço aí, ô Leandro, vai que é na sua rua, de repente que vai o gás aí. Quer mandar abraço pra alguém, Tamara?
0: Um abraço pra minha mãe, que tá me escutando, eu acho.
2: Tá, já, né? Mandou mensagem aqui.
0: Pra mãe que tá me escutando, pro meu pai, pra minha irmã, um abraço, amo vocês. Obrigada. Não você, tá, mãe? É outra irmã, porque você tá aqui comigo do meu lado, então. Mas um abraço pra você também, então. Deus abençoe, muito amor no teu coração, amém, tá? Muita amém. Paz.
2: Obrigada.
0: É isso aí.
1: Vai lá que a direção geral tá te esperando, viu? Vai lá. Gente, a traição está acontecendo no trabalho. E a pessoa disse assim, ó. Eu trabalho sozinho, por isso que eu trabalho sozinho. Porque às vezes o capeta usa umas coisinhas aí, né? Usa umas calças leg, né? Que marca até a linha do Equador. Aí você já viu, né?
2: Olha só, proibidos a leg, então.
1: Ai, gente.
2: Proibido. É mais confortável, gente, usar leg.
1: É uma mensagem que chegou, viu? É uma mensagem que chegou. Né? Não é eu que tô falando, é uma mensagem que chegou.
2: Uhum.
1: O que mandaram ali pra gente sobre o Capricórnio?
2: Capricórnio enrola, não sabe se...
1: Cuidado, não sabe se faz ou desocupa muito.
2: Você que mandou eu ler.
1: É, mas aquela parte ali...
2: Não sabe o que faz, viu? Fica ali, não vê se... Como que diz? Não se decide, é enrolado.
1: Não se decide da vida o Capricórnio.
2: Isso, mas eu acho que não, viu?
1: Depende muito, viu?
2: Eu ia falar, porque a maioria dos capricornianos, eles são bem incisivos ali. Eles sabem o que querem. Se quer, quer. Se não quer, não quer. E beijo, tchau.
1: É, o capricorniano, ele...
2: Só tem personalidade muito forte. Realmente, uma coisa que a gente tem que dizer sobre o capricorniano é que tem personalidade forte.
1: Com certeza tem. Alô, Leoni, abraço pra você na Água Amarela de Baixo, tá ouvindo Sofrência? Muito obrigado pela audiência, pela sintonia e pela preferência.
2: Abraço.
1: Alô, quem está aí na 476, sentido União da Vitória, um abraço. Quem tá indo pra Curitiba, quem tá indo pra Lapa, enfim, em toda a nossa região, nos quatro cantos que ouvem, se ligam e acompanham a Cultura Sul FM. Alô, Veiga, abraço pra você, meu amigão, obrigado pela audiência.
3: O que que é ripa na chulipa?
1: Alô, meu amigo Célio, abraço pra você em Coxilhão das Ameixeiras. Tudo de bom, meu amigão. Eu acho que ela tava fazendo isso aqui, ó. Só que eu não posso falar o que você mandou, viu? Gente, está acontecendo este caso. A moça é noiva, ela tem compromisso, mas ela está ficando com o seu chefe. Em que momento que rola alguma coisa com o chefe, né? Fica se perguntando, né? Em que momento que as pessoas, elas saem do trabalho, né? Do assunto trabalho e vão para esse assunto aí desse
2: da
1: negócio.
2: Da abertura, né? Realmente a gente fica curioso em saber sobre isso, porque normalmente com o chefe você vai falar a sua coisa de trabalho. Então, você já fica um pouco com receio, assim, com o chefe, né? A não ser que seja muitos anos ali, mas mesmo assim, você sabe que existe uma barreira entre você e teu chefe. Então é meio estranho.
1: O chefe tem que ter respeito mútuo.
2: Sim.
1: Eu acho que ela tava fazendo um bola gata em inglês, só que não dá pra falar no ar aqui, né?
2: E eu nem, mesmo que eu pudesse falar, nem sei o que
1: é. Sabe como fala bola em inglês?
2: Não.
1: Ah, entendi.
2: Entendeu, né, o que quis dizer, né?
1: Entendi. Estamos aqui conectados por aqui na Cultura Sua FM. Qual que é o seu nome? No seu nome é o João. Alô, João, um abraço pra você, tudo de bom.
2: Abraço, obrigado. João.
1: Obrigado. Um abraço pro Bosquinho, né? Alô, Bosquinho. Abraço pra você, obrigado pela audiência, viu, Bosquinho? Obrigado pela sintonia. E sempre tá ligado aí na Cultura Sua FM. Enfim, gente, a audiência é muito grande. Abraço pro João Vitor. Alô, João Vitor. Aonde que vocês querem o gás, hein? Daqui a pouco a Tamara e o Felipe, o Tesouro, vão sair. Lembrando que todo domingão tem Radar do Rock, das 7 às 9, aqui na Cultura Sua FM. Das 7 às 9. Ó o que o Leandro mandou ali, ó.
2: Ele tava consolando.
1: Pois é, acredito, pode ser sim, viu?
2: Sim, a gente não sabe o que tá acontecendo. Às vezes a pessoa tá passando por uma barra, né? Algo difícil e ele tava só conversando.
1: Tava dando um abraço na moça. Sim. Um abraço na moça.
2: E frisando, tá?
1: É.
2: Frisando. Os dois estão errados.
1: Os dois estão errados.
2: Não é ela só.
1: Exatamente.
2: Ele também, porque ele também tem compromisso.
1: Porque ele tem compromisso, ela é noiva.
2: Sim, e além disso, ele que tinha que fazer o papel mais sério ali, porque ele é o chefe dela.
1: Com certeza, minha campeã.
2: Entendeu?
1: Você está
2: então,
1: certíssima.
2: Vamos frisar essa parte aí.
1: Você está corretíssima.
2: Obrigada.
1: Cante um pedacinho de evidências.
2: Ah, pronto.
1: Só um pedacinho. Dá um pedacinho, vai lá. Vou até fechar meus olhos, que apaga as luzes.
2: Você viu que o pessoal tá me mandando mensagem?
1: É, vão lembrar de você com essa
2: Não, música. Eles não estão suportando mais.
1: Mas azar deles, estão com o rádio ligado. Vamos lá. Pedacinho de vida, atenção com vocês agora. Esta fera, galera.

0: Galera que vem da Vila Palmeirinha.
1: Ah, não, já não vou fazer.
0: Vem da Vila Verde.
1: Já também não vou fazer.
0: Da onde?
1: Jardim Santa Cruz.
0: Jardim Santa Cruz, galera. Bianca Anki. Nossa, eu tô com a minha garganta falando que tem que tomar água, gente.
1: Tome.
0: Também tô desde, gente, tô desde as 5 da manhã aqui. Então não me azerem, não me facilitem.
1: Nossa, que revoltado. Em vez de água, tem que colocar uma surquinha e a surquinha.
0: Somente eu sei o peso de sereia.
1: Ah, pronto.
0: Vai lá.
1: Já falei ontem pra você, só trocar comigo o cachezinho, eu tomo conta de tudo, deixa pra mim.
0: Aliás, ô Betinha, eu marquei o comentário que você fez, viu? Na hora que eu fique esperta, Betinha. Vamos lá. Só antes de você cantar evidências, ó, quero mandar um abraço pra Tamara, falar que ela seja muito bem-vinda. Abraço pra nós aqui, sempre de carona com sofrência, o Jonathan motorista, o Vandeco, abraço, né? O Vandeco vai pegar férias, né? Então, 11 horas estamos juntos na reprise, muito bem, né? E abraço pra todo mundo, viu? Pra quem não é de São Mateus, mas passa por aqui e ouve o sofrência, isso é muito bacana. Eu tava com pegada seca lá em Rio Azul. Nós estávamos lá no Martins, né?
1: Uhum.
0: Foi lá para tentar fechar um contrato. Estamos negociando, inclusive, com o Martins lá para fazer uma ação. Abraço para todo o pessoal da equipe lá do grande supermercado Martins de Rio Azul. E aí, enquanto o Pegada Seca falava com o dono do mercado, né? Com o rapaz que manda em tudo lá, chegou uma representante. E aí, ele perguntou, viu? Eles são lá de São Mateus. Daí ela falou: ah, daquele programa que conta história, essa rádio é boa.
1: Que legal.
0: Você veja que bacana,
1: pra
0: uma
1: onde,
0: representante,
1: né?
0: Que chegou.
1: Chega, né?
0: Ela falou, onde eu ando aí, eu ando ouvindo a rádio. Então essa rádio eu aprovo.
1: Que legal.
0: Porque a cultura sua FM, a regional, de verdade.
1: Olha!
0: Vamos lá. Vamos lá.
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0: Muito bem, só essa parte.
1: Obrigada.
0: Tá boa. Vamos lá, um abraço.
1: Ai,
0: daqui
1: nem eu aguento mais.
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0: Boa tarde, agora 2h49. Daqui a pouco tem nossa tarde por aqui.
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0: É o programa do povo seu mateuense. Alô, meu amigo Ademir, um abraço pra você. Gente boa demais, o Ademir, né? O Ademir que eu conversei com ele domingão. Então, aí onde ele vai, ele leva a cultura sua FM de carona. Abraço, Ademir, gente boa. Micolite, abraço, meu amigão.
2: Abraço.
0: Ó, tem mais gente lá. Manda abraço ali, ô Bianca.
2: Tomando um chima e curtindo Sofrência com os melhores. Manda um beijão aí que hoje estou ficando mais velhinha. Mais um aniversariante, a Jéssica. Beijo, Jé. Parabéns, viu? Que Deus abençoe muito sua vida.
0: Tudo de bom. Felicidade e saúde, viu, Jéssica? Muita saúde pra você.
2: Bom, já gosta mais. Você gosta mais chimarrão?
0: Eu não tomo chimarrão.
2: Tem que aprender, amigo.
0: Mas eu não tomo, gente. Eu não
2: Mas
0: tomo.
2: Já tomou alguma vez? Nunca
0: não,
2: tentou?
0: Não tomo chimarrão. Eu, assim, a São Mateus é a cidade, a terra. É a capital polonesa do Paraná e também terra da erva mate.
2: Pois é.
0: Mas eu não tomo chimarrão, né? Eu não tomo chimarrão, eu não tomo cerveja também, né? E o povo adora uma cerveja, é a bebida do brasileiro, né?
2: Se beber, coisa boa.
0: Se beber não dirija, se dirigir não beba. Então eu não tomo chimarrão. E também não tomo nenhum tipo de bebida alcoólica.
2: Tinha que ter algo
0: e
2: negativo.
0: Também não fumo, não faço nada, só faço amor.
2: Tá bom, não sei, tem que ver.
0: Somente.
2: Tem que, cadê o piazinho, ó? Nessas horas o piazinho não vem, né? Quando a gente tá falando coisa séria,
0: eu
2: ele aparece.
0: Não bebo, eu não fumo. Coloca a trilha aí, hein? Quero falar pra você que está ouvindo a cultura sua FM que eu não bebo. Eu não bebo bebida alcoólica. Nenhum tipo de bebida alcoólica.
2: Parabéns.
0: Eu não fumo.
2: Parabéns.
0: Eu somente faço amor. Somente isso.
2: Seu Alaur.
0: Alô, você que tá ouvindo a Cultura Sul FM, boa tarde, gente, tá quase terminando aqui a história, quase terminando, é, o que será que vai dar? Bom, eu não vou falar o nome da empresa, porque eu não posso falar.
2: Sim.
0: Até porque as histórias do Sofrência têm aí essa responsabilidade, o programa tem essa responsabilidade de não falarmos pistas que levem as pessoas a talvez desconfiarem de alguém. Porque nós não podemos generalizar, viu? Porque não é em todas as empresas que acontece esse tipo de coisa. Não são em todas as empresas.
2: E é uma questão de caráter, não é a questão da empresa. A empresa não tem culpa de nada.
0: Exatamente.
2: É o caráter de cada um, né? Da pessoa em si.
0: Com Nossa certeza.
2: Nossa senhora, né?
0: Nossa senhora, foi longe agora. Viajou na
3: manhã. Por isso que você não tá podendo sentar direito esses dias, né?
0: Nossa, que engraçadinho.
2: O que que é, né?
0: Que engraçadinho.
3: Por isso que você não tá podendo sentar direito esses dias, né?
0: Vou nem falar nada, né? Eu vou mandar o Piazinho te responder, viu? Né? E aí você, eu vou pedir pro sonoplasta colocar de volta o teu áudio e o Piazinho vai responder você que mandou esse áudio.
3: Por isso que você não tá podendo sentar direito esses dias, né?
0: Responda ele, Piazinho.
2: Teu fiote, homem. Pronto. O Piazinho é assim, viu?
0: Ó, a Bianca tem uma risada de chaleira achando no fogão.
2: Ah, é? Nada a ver. É porque às vezes sai um paiadinho. É que eu tô meio rouca.
0: Mas você não imitou nenhum porco ainda dando risada?
2: Não, ainda não.
0: Você imita às vezes?
2: Não.
0: Não. É que a Thaís, não a minha Thaís, a outra Thaís, né? A Thaís loira que participava aqui do programa, ela começava a dar risada. Era assim a Thaís.

0: Alô, Thaís, um abraço.
1: E eu perdi isso.
0: Nossa, quantas vezes a Thaís já tá risada, do nada. Alô, minha querida Thaís, um abraço.
1: Abraço, Thaís.
0: Manda um áudio se você estiver ouvindo o programa, viu, Thaís?
1: Dá um cheiro na Aurora.
0: Mas enfim, gente, estamos aqui com essa história hoje. Essa moça, ela está ficando com o seu chefe, uhum, né? Tá rolando essa história com o chefe. A gente não sabe ao certo aí, né? É, o motivo, né? O que que levou os dois a ficarem. Mas ela tem noiva. Aí que tá, ela tem noivo, né? E ele tem compromisso, o chefe. Mas ele prometeu que ele vai largar da companheira dele, isso, e ele vai ficar com ela.
2: Já foi o boi que acorda.
0: Será que ele vai fazer isso?
1: Será?
0: Será
1: que
0: vai?
1: Eu acho
0: que
1: não, viu? Será? Eu acho que vai ficar só realmente no peguinha quando ele perceber, assim, que realmente tá ficando meio sério.
0: Você acha?
1: E eu fico com dó dela, sabe? Porque eu tenho certeza que ela deve estar criando expectativa.
0: O que será que os dois estavam fazendo na sombra com o carro? Coloca uma música pra gente tentar chegar a uma conclusão aí, sonoplasta. Uma música que tenha a ver com o assunto. Uma música que tenha a ver com o assunto.

0: estilo.
1: Para. E falam que as músicas antigas não falavam besteira, né?
2: Imagina,
1: e é só fala... as de hoje que falam, né, gente?
2: Vanessa.
1: Ela e o chefe, minha gente. Está acontecendo. Alô, Lucas de Malé, um forte abraço pra você, meu amigo. Ela tá com dó do noivo dela, hein?
2: Ah,
1: tá
2: também, né? Também.
1: Música pro noivo, sonoplasta.

0: coitado.
1: Sim, sim, não é bem assim. Não é por aí que a banda toca.
0: Não, não é.
2: Na sombra com o carro, eles estavam descansando, ué. A gente sabe que o horário de expediente é muito puxado, né?
0: Aí é.
2: Aí esses dias que tava um pouco mais calor.
1: O que você tá falando mesmo, Thaís? Tá falando mendo? Tá embaixo do cobertor?
0: Ela tem um nenenzinho recém-nascido, né? Desculpa, ela não é escandalosa igual você.
1: Ela tá falando meio,
0: tem que ficar berrando.
1: Tá falando meio mendo?
2: Saíram conversar sobre o trabalho e descansar, né?
0: Ela vai matar.
2: O que mais que vai fazer, ué?
0: Eu também acho, Thaís, eu falei a mesma coisa. Acho que o pessoal tem a mente muito poluída. Eu acho que o serviço em si é muito pesado, amigo. Imagina, o dia inteiro trabalhando. Então, ali no horário do almoço, eles foram debaixo de uma sombra pra descansar. E daí, ali no decorrer, né, do derreter, caiu algo no chão e ela foi pegar.
1: Acho que foi isso, então.
0: É, e daí as pessoas que ficam cuidando da vida alheia ficam falando outras coisas. Eu acho isso totalmente errado, gente.
1: Abraço pro meu irmão Wesley, que gosta aí de dar nó no serviço, a pessoa mandou aqui.
0: Abraço.
1: Olha lá por que a Thaís falou que tá mendo.
0: Ela falou que eu sou uma gatinha.
1: Meu Deus do céu, gente. Não dá tempo de mais nada. Essa foi a história que aconteceu. Não vou contar onde é a empresa. Amanhã tem mais história no Sofrência. Amanhã, o Sofrência com o Pegada Seca.
0: Agora ficou bom.
1: Amanhã com Pegada Seca.
0: É bom que a Élica tá aqui na rádio, que nós temos que fazer uma reunião com ela, que eu tô achando você muito saidinho.
1: Pois é.
0: Fazer é toda semana essa patifaria?
1: Pois é, né? Então amanhã a gente, Pegada Seca, vai estar aqui.
0: Ele vai estar antes, né?
1: Ele vai estar.

0: Porque antes?
1: Antes, né?
0: Porque
1: o zap zap do povão, ele tem que fazer mesmo.
0: Ah, sim, é um zap só.
1: Ah, é só um.
0: É zap só.
1: Eu aumentei. Porque são muitas pessoas que participam. Zap do povão.
0: Zap do povão. Então, assim, você pode reclamar, você vai lá na sala da direção artística e reclame.
1: Eu vou agora.
0: Vai na sala da direção artística e reclame, porque por um motivo que eu não venho amanhã, tá bom?
1: Então tá bom.
0: Pode um deixar. Abraço, tchau.
1: Desaforo.
2: Amanhã tem mais sofrência. Valeu, meu povo. Tchau, obrigado.
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1: A ex-primeira-dama, Michele Bolsonaro, compareceu à cerimônia de posse do ministro Cássio Nunes Marques na presidência do Tribunal Superior Eleitoral, TSE, nesta terça-feira, dia 12. Fotos do momento em que ela cumprimenta o ministro do Supremo Tribunal Federal, Alexandre de Moraes, circulam nas redes sociais e têm sido alvo de crítica por parte da ala bolsonarista. Após cumprimentar o ministro, Michele sentou-se ao lado de Viviane Barsi de Moraes, esposa de Alexandre de Moraes. Quando a cerimônia começou, Yara de Abreu, mulher do ex-ministro Ricardo Lewandowski, sentou-se entre as duas. Apoiadores do ex-presidente Jair Bolsonaro também resgataram uma publicação feita por Carlos Bolsonaro em 25 de março para criticar a postura de Michele Bolsonaro durante a cerimônia. Na ocasião, Carlos afirmou haver uma armadilha idealizada no próprio ninho. Após as imagens do cumprimento entre Michele e o ministro Alexandre de Moraes repercutirem nas redes, usuários passaram a associar a declaração ao episódio. 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
4: Oi, boa tarde. 3:05.
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0: é um programa melhor que o outro por aqui. Claro, com toda certeza.
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0: Com muitas atrações pra você. Começamos assim, ó, com Murilo Huff.

João Bosco e Vinícius, Maíra Maraíza. Ficou boa essa música demais com eles, né? Fim de noite. Murilo Huff, Saudade Estranha, foi a primeirinha do Nossa Tarde desta quarta-feira, 13 de maio de 2026. Sabe que hoje é dia do carro? É verdade, né? O carro que está aí cada vez mais presente nas nossas vidas, com muita tecnologia, com muita informação, né? Com muita... É, o carro hoje em dia deixou de ser aquele automóvel que você só entrava dentro e dirigia e

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0: Agora são 3:18, daqui a pouquinho tem a nossa equipe nas ruas.
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0: Nossa equipe de promoção, hein? Hoje tem Vale Gás, se liga aí.
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0: Bem, vamos lá, músicas de novela de hoje. Uma Vez Mais, que é interpretada por Ivo Pessoa e foi um dos principais temas musicais da novela Alma Gêmea, de 2005, representando o amor entre Rafael e Serena. A canção com versos como "Quando eu te vi, o sonho aconteceu" tornou-se um grande sucesso atemporal do cantor.

0: Elis Justi, História da Madrugada e a música de novela que foi com Ivo Pessoa.
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0: Legal, temos em Cultura nos bairros, nos bairros não, né, Elis? Nos bairros, eita, tá certo que choveu bastante, né, mas não tem bairro, é bairro, bairros, Elis. Vamos com a Tamara, então, que traz aí pra gente informações. Fala, Tamara.
2: Boa tarde, Elias. Tudo bem? Aqui é a Tamara, juntamente com o Felipe, pra avisar que nós estamos saindo com o Vale Gás aqui da rádio, diretamente para a Vila Americana e Colônia Iguaçu. Então, já sabe, avistou o carro da rádio? Para responder a nossa pergunta pra ganhar esse vale.
0: Olha só, então, hein? Vila Americana e Colônia Iguaçu, hein? Tem Vale Gás saindo pra essa localidade, viu? O carro da rádio aí, ó. Para o carro. E vai responder a tradicional pergunta, respondeu, faturou. Daqui a pouquinho a gente
1: volta.
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0: 3:25.

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1: 3:30.
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1: E tem carga de gás também, tem prêmios por aqui, né? Daqui a pouquinho a gente conta quem faturou essa carga de gás. Agora vamos de Cleiton Romário, com Zé Neto Cristiano.

0: Ed, Brito e Samuel, Romance Rosa. Essa é uma das versões, né? Versões brasileiras que pra mim, na minha opinião, ficaram melhor. Ou ficou melhor, né? Não ficaram. Tem algumas músicas que eu acho que ficaram melhor que a versão original. Eu acho que essa ficou melhor que a versão original, hein? E você lembra do original? Falando nisso, daqui a pouco, na programação, tem versão brasileira, esse quadro bastante bacana, bastante interessante, que todo mundo adora aqui no Nossa Tarde. Agora são 3h37.
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0: 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Direto do evento, a programação nesse domingo, levando toda a emoção pra você. Então já sabe, dia 17 de maio, em Palmito, essa grande festa é imperdível.
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Santa Teresinha comunica o falecimento da senhora Silvana Popoaski Brudnik, ocorrido na tarde de ontem, dia 12, aos 46 anos de idade. 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Seus familiares agradecem a parentes e amigos que lá comparecerem. O Safe Mão Amiga da Companhia Funerária Santa Teresinha comunicou o falecimento da senhora Silvana Popoaski Brudnik, ocorrido na tarde de ontem, aos 46 anos de idade.

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2: Três e 42, daqui a pouquinho às 4 no nossa tarde tem trajetória.

Zé Neto Cristiano. Oi, tudo bem? Gustavo Lima e Eduardo Costa, cheiro de shampoo. 12 minutos faltando para as 4 agora. Uma boa tarde para você, uma ótima quarta-feira. Meio da semana chegou.

tempo, tava com aquele solzinho assim meio com preguiça, né? De aparecer, de se firmar, dia meio friozinho ainda hoje. Aliás, o frio de hoje, a gente não esperava que fosse tão frio assim, na verdade, né? Tava com uma sensação térmica bem fortinha, assim, de frio, né? Como diz um amigo meu, né? Tudo bem ser frio, né? Mas não precisa ser ignorância toda aí. E aí, você gosta de frio ou não? Tem gente que gosta, né? Tem gente que prefere o calor e por aí vai.

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1: O Departamento de Trânsito do Paraná divulgou dados que indicam um crescimento de 38,5% no número de emplacamentos entre os meses de janeiro e abril deste ano. Segundo o levantamento, foram 229.400 novos registros contra 165.659 no ano passado. O número de primeiros emplacamentos responde pela maior parte do aumento, representando 66% do total de registros. Contudo, a alteração do local de registros do veículo de outro estado para o Paraná também cresceu significativamente. De acordo com o secretário da Fazenda, Norberto Ortigara, esse crescimento já era esperado pelo governo do estado desde a redução da alíquota do imposto sobre a propriedade de veículos automotores, IPVA. Se tratando de registros de primeiro emplacamento no primeiro quadrimestre, 2026 apresentou uma alta de 53% em relação a 2025, quando a redução do IPVA ainda não havia sido anunciada. A Secretaria de Estado da Fazenda, CEFA, também já previa o crescimento na taxa de transferência de emplacamentos para o Paraná com desconto tributário. Em 2026, essa parcela dos registros cresceu em 34%. 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
1: A paróquia Nossa Senhora do Rosário realiza no dia 31 de maio a tradicional festa da colheita em Rio Claro do Sul. 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Às 16 horas acontece a tarde dançante com o grupo Bate Coxa em Rio Claro do Sul.
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1: Três minutinhos faltando para as 16h. Nossa tarde segue por aqui e você com a gente, claro.
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Trajetória 97 de hoje tem, sabe quem? Jorge Vercillo, é isso mesmo, Jorge Vercillo, que consolidou seus sucessos entre o final dos anos 90 e meados dos anos 2000, destacando-se como um dos principais nomes da MPB, com sucessos românticos como Que Nem Maré, de 2002, Ela Une Todas as Coisas, com mais de 30 anos de carreira, iniciada em 1989. Ele acumula aí mais de 20 músicas em trilhas sonoras de novelas. Então, bora curtir esse Trajetória de hoje com Jorge Vercillo.

O Javan nessa participação especial também teve Que Nem Maré, Mona Lisa e a primeira Ultra Leve do Amor. Trajetória, esse quadro bem bacana, esse programa.

0: bacana pra gente curtir um pouco das músicas, né? Que fazem justamente a trajetória desse cantor, cantora ou banda. E amanhã às 4 está de volta então, beleza?
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Sorriso Maroto, Futuro Prometido. É, a banda que tem mais de 30 anos de estrada, conta com o Grammy Latino, né? Atualmente, eles estão com o projeto Sorriso Eu Gosto no Pagode, né? Diz que a ideia dessa turnê é levar aquele clima descontraído, né? Que se tem no churrasco, aquele papo com os amigos do pagode, que é levar isso pro estádio e fazer acontecer, segundo aí a rapaziada do Sorriso Maroto.

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0: ele tentando comer plantinhas por aí. Uma opção segura é a grama de milho, que ajuda a evitar que o pet coma plantas tóxicas dentro de casa. Além disso, essa graminha pode ajudar na digestão e até na eliminação das famosas bolas de pelo. Mas atenção, ela não substitui a ração. E se o gato exagerar ou apresentar sintomas, o ideal é procurar um veterinário.
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0: primeiro você vai ouvir a música original. 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
2: Versão brasileira de hoje traz dois grandes sucessos. O inglês, claro, original, e depois traduzido aí para o... Ou versão, não traduzido, na verdade, é tradução, né? Tem umas que são até traduzidas, assim, tem uma tradução até que fiel, mas é difícil, né? A maioria das músicas são versão brasileira. E hoje nós temos aí Lone Star, Amazed, lançada em março de 1999 e regravada por Gian Giovanni na versão brasileira em 2003 com o título A Gente Não Consegue Se Amar. Vamos discutir?
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0: Gê Giovanni, a gente não consegue se amar da versão brasileira. Eu não sabia, né? Acredito que você também não sabia. Essa música era uma versão, né? O original, então, é com Lone Star Amazed. 4h39, amanhã tem mais versão brasileira. Já já na sequência, continua o Nossa Tarde.
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essa música é bonita demais. Ana Carolina, Uma Louca Tempestade. Também tivemos por aqui o Zé Neto Cristiano com Cadeira Cativa. O Nossa Tarde tá terminando. Volta amanhã, a partir das 3 horas da tarde. O Roberto já tá chegando por aqui, o Roberto As Neves, para comandar o Nossa Tarde na sequência da programação. Agradecendo mais uma vez sua audiência, você que acompanhou a gente até aqui, vai continuar ligada, claro. Desejando para você um ótimo final de tarde, um ótimo início de noite e até amanhã. Para encerrar com Lelis Justino.

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1: O ministro Cássio Nunes Marques, que começou oficialmente nesta terça-feira, dia 12, como presidente do Tribunal Superior Eleitoral, TSE, pretende priorizar a fiscalização das urnas eletrônicas, o combate à desinformação.

0: informação e a regulamentação do uso de inteligência artificial nas eleições. Entre as primeiras medidas da gestão está a criação de uma força-tarefa com os tribunais regionais eleitorais para revisar todo o parque tecnológico da Justiça Eleitoral. A iniciativa prevê uma auditoria em cerca de 500 mil urnas eletrônicas, incluindo modelos novos e antigos, para assegurar o pleno funcionamento dos equipamentos que serão utilizados no pleito presidencial de outubro. O magistrado também quer ampliar o monitoramento do uso de inteligência artificial em conteúdos eleitorais, buscando evitar manipulações e a disseminação de desinformação em larga escala. Em articulação com grandes plataformas digitais, chamadas Big Techs, o TSE deverá exigir mais transparência sobre conteúdos impulsionados, incluindo a identificação de financiadores, os valores investidos e os públicos alcançados pelas campanhas patrocinadas. 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

Vamos começar então. Uma ótima tarde para você. Hoje de quarta-feira. Depois do Elias no Nossa Tarde. É tudo com a gente aqui no Terra Nativa. Eu, Roberto, com belezinha. Bom, hoje é quarta-feira. Hoje é dia de calzone. Tá afim de participar com a gente? 988-04-2851. Quem sabe se fatura esse presentão aqui no finalzinho do nosso Terra Nativa. É só você participar então e ficar junto com a gente por aqui no nosso final de tarde, com muita música gaúcha, sertaneja, bandinha, enfim, tudo isso e muito mais pra alegrar o seu finalzão de tarde.

mandou avisar. Bom finalzão de tarde pra galera que tá na audiência com a gente, acompanhando aqui a nossa programação. Tudo de bom pra você nesta quarta-feira, meio da semana, hoje 13 de maio. Parabéns aos aniversariantes de hoje, felicidades. Que seja uma data muito festiva aí na sua vida e que tudo de bom realmente aconteça, se realize pra você. A música não para por aqui, 5:08, agora a gente continua. Tem Gustavo Lima.

feliz com a sua preferência com a gente. Esta é a 97.5, é Cultura Sul FM. Para você que está passando aqui pela nossa cidade, pela nossa região de São Mateus, grande abraço para você. A gente segue juntos por aqui até às 8 da noite com muita música no seu rádio.

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0: aí então, por aqui a música não para, pra você e com você. Seguindo em frente por aqui, sempre com o melhor da música, pessoal participando, hoje valendo um calzone.
1: Eu quero ganhar esse calzone.
0: No Gael, da Vila Americana. Oi, Gael, um abraço pra você e também do Belezinha. Deixa eu ver quem mais tá com a gente por aqui, tá acompanhando a nossa programação. Roberto, participando aí, é a

Marlise Barbosa. Obrigado, Marlise. Um abraço aí pra você, pra toda a família. Deixa eu ver quem mais. A Glaci Padilha também está na sintonia, confirmando a audiência com a gente. Obrigado, Glaci. Um bom finalzão de tarde.

0: Cultura, sua FM, a Bia Frazo, Imperfeita. Teve também o Ed Brito e Samuel, Romance Rosa, aqui na nossa quarta-feira maravilhosa. Para você que tá me acompanhando aí, feliz com seu carinho, com a sua preferência.
1: Boa tarde, Roberto.
0: Tarde.
1: Aqui quem fala é o Cid da Silva, aqui da Vila Pirim.
0: Como é que você tá?
1: Trabalhando e curtindo seu programa.
0: Bom demais.
1: Grande abraço, meu amigo.
0: Valeu pra você também, bom trabalho aí, continue com a gente acompanhando aqui hoje, valendo um calzone pra quem quer de repente concorrer, é só participar com a gente por aqui no 988042851.

Rodrigo. Alô, meu amor, agora 5h30, tudo de bom pra você que tá com a gente por aqui, acompanhando a nossa programação. Uma excelente tarde pra todo mundo, galera que gosta de participar, de curtir aqui o nosso Terra Nativa, muito feliz aí com a preferência e com a audiência de todo mundo. Fique à vontade aqui pra você concorrer a esse calzone de quarta.

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0: concorrer ao calzone. Obrigado, tudo de bom pra você, Ivonete. Deixa eu ver quem mais tá por aqui também, confirmando a preferência, tá indo pra casa agora. É o Walter. Ô, Walter, como é que você tá? Tudo bem aí? Um abraço pra você. Cadê o Belezinha? Tá por aqui, ó. Belezinha tá por aqui. Deixa eu ver quem mais tá com a gente na audiência, acompanhando a programação. A Cleuzi também, tô te ouvindo aí, Roberto. Obrigado, Cleuzi. Um abraço aí pra você, pra toda a família, sempre na audiência. É, quem também está por aqui é o Paulo. Oi, Paulo.
1: Robertinho. Aqui é o Paulo. Da Vila Nepomuceno. Paulo na Chester Pinto.
0: Opa, oi, diz aí, Paulo.
1: É. Ganhar esse calzone, tá bom, Robertinho?
0: Aham.
1: Tamo na escuta da cultura, mas não é muito legal, né? Perdi meu irmão mais velho.
0: Poxa, que sentimento.
1: Não é fácil, Isidoro, Chester Karpinski, meu irmão. Robertinho, perdi ele aqui. Hoje velemo. Minha mãe disse, foi suportado hoje.
0: Ah.
1: Uma hora da tarde, meu Deus. Não é fácil, né? Que irmão é irmão, né? Triste, mas fazer o quê? Tem que ter fé em Deus, né, Robertinho? Gostaria de participar do sorteio do calzone, beleza? Deus abençoe, Robertinho. Dê força pra nós. E que Deus conforte, Deus abençoe nós, tá bom? Um abraço, tenha uma boa tarde.
0: Então tá, nossos sentimentos, Paulo, você e a família. Bom, a gente vai dando sequência na programação aqui. Quem também está acompanhando é a Amanda Bojinski, lá da Fartura do Potinga. Oi, Amanda, tudo certo aí? Um beijo pra você, um abraço. Continue com a gente por aqui. Quem mais? A Kathleen Lima também confirmando a preferência. O Gabriel também tá na sintonia lá da Vila Americana. Agora tem Pedro Paulo e Alex.

Cleiton Romário com Zeneto e Cristiano. Não namora. Quem também está acompanhando a gente aqui é Claudete Risk, lá do Palmito. Oi, Claudete, como é que tá? Tudo bem? Aliás, é domingo agora, né? A grande festa aí do Palmito. Todo mundo convidado e a Cultura Sua FM vai marcar presença aí também com a transmissão ao vivo do Domingão da Cultura já a partir das 9 da manhã. Valeu, Claudete, um abraço. Quem mais? O Daniel de Lima, lá da Vila Americana também, tá confirmando a preferência com a gente por aqui. Uma alusão especial para vocês aí, a Sueli, bom início de noite, Roberta, você e todos aí. Obrigado, Sueli, um abraço também para você e toda a família. O Luiz Cavalheiro também tá na escuta, um abração aí para você, Luiz, toda a família. Sempre acompanhando a gente aqui. Quem mais? O Maicon Leandro e o Jonathan da Vila Boasque. Alô, pessoal aí da Vila Boasque. Um abraço pra vocês, hein? O Maicon Leandro e também o Jonathan. Galera que tá na sintonia com a gente. Quem mais? André Garcia, lá da Água Amarela, de baixo. Tá trabalhando aí, mas tá na sintonia com a gente por aqui. Agradeço a preferência e a audiência à nossa programação aqui. Deixa eu ver quem mais. A Célia Guimarães também está comigo. Oi, Célia, tudo certinho aí? Bom finalzão de tarde para você. Agradeço a audiência. O Jimmy Clayton, lá do bairro Piedade, Canoinhas, também tá sempre na sintonia com a gente, toda a família. Obrigado, Jimmy Clayton, um abraço aí para você. O Nelson de Paula, da Vargem Grande, também tá confirmando a preferência aqui na nossa programação. Obrigado, Nelson. Um abraço especial a você e toda a família. Música clássica.

Sofrência, saudosa rainha da sofrência, Marília Mendonça com trio Parada Dura. Aceita que dói menos. Um finalzão de tarde para todo mundo aí que está na sintonia, acompanhando a gente aqui. Deixa eu mandar um beijo no coração de um grande amigo meu, né? Um parceiro. A gente sempre se fala que somos irmãos de filhos, de mães, não da mesma mãe, mas irmãos assim, de muito coração, né? Meu amigo, irmão J. Júnior, grande comunicador J. Júnior aí de Canoinhas. É, um grande abraço, sabe que a nossa amizade, ela tem um valor muito especial, né, Jota? Um abração pra você, feliz aniversário, trocando idade hoje, você tá me alcançando, hein, Jota? Enfim, mas que alegria saber que você também tá me acompanhando aí, lá em Canoinhas, tá junto com a noiva dele, a Jennifer. Oi, Jennifer, como é que você tá? Tudo bem? Um abraço, um beijo a hora aí desse matrimônio se realizar logo aí, viu? Por favor, porque eu tô doido pra ir numa festa de casamento e, né, não demore muito, por favor, que eu estou aguardando. Mas eu fico muito feliz aí com o carinho de vocês. Jota, desejo toda a felicidade do mundo aí no seu aniversário hoje em especial, que seja de muitas conquistas, né? E que a vida te traga assim muitos presentes também, até porque você merece, um cara sensacional e eu tenho muita alegria em ter a tua amizade aí e a nossa parceria, tá bom? Meu amigo Jota Júnior, comunicador, e a Jennifer também, a sua noiva, estão tomando um café e acompanhando, é claro, aqui o nosso Terra Nativa. Um grande abraço para vocês, um bom finalzão de tarde.

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2: Agora 10 para as 6. 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

0: o Brasil foi um dos poucos destaques positivos do mercado mundial de vinhos em 2025. Enquanto o consumo global recuou 2,7%, o nosso país registrou o maior volume de consumo da história, segundo estimativas divulgadas nesta terça-feira pela Organização Internacional de Vinha e de Vinho. Segundo maior mercado da América do Sul, o Brasil consumiu 4,4 milhões de hectolitros no ano passado. Um hectolitro equivale a 100 litros. O resultado representa um aumento de 41,9% em relação a 2024. O Brasil também ampliou a área dedicada ao cultivo de uvas para vinho, em contraste com a tendência mundial. O Brasil expandiu a sua área de vinhedos pelo quinto ano consecutivo, alcançando 91 mil hectares em 2025, um crescimento de 9,6% em comparação com o ano anterior.
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4: Então, seguindo por aqui, 7 agora para as 6.
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4: Daqui a pouquinho mais tem o Giro da Cultura com informações. Por aqui a gente segue com mais participações. Só a galera junto com a gente.
6: Boa noite, nós que temos programa. Queria participar do sorteio. Tadeu, meu show, gosto de ouvir. Obrigado.
4: Valeu, Tadeu. Um abraço aí para você. Quem mais está junto com a gente por aqui? Você não colocou o nome? Deixa eu ver se eu acho aqui o nome. É o Thiago. Ô, Thiago, abraço aí pra você, tá confirmando a audiência com a gente por aqui, agradeço a sintonia. Quem mais? A Adriana, lá do Lajeado, também está com a gente. Oi, Adriana, tudo de bom aí pra você? Quem mais está com a gente por aqui? O Ricardo também tá na sintonia. Alô, Ricardo, um abraço, boa tarde pra você, aliás, bom final de tarde, né? Já tá bem escurinho aqui, logo início de noite, a gente segue, então, porque a música não

0: Cultura Sul FM, Liz Jesse, Insônia da Madrugada, 1:01 agora, e você continua com a gente por aqui até às 8 da noite. Segue o nosso Terra Nativa, hoje valendo um calzone, para você concorrer, 98804-2851, boa sorte para você.
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2: Esta quarta-feira, dia 13.

0: E é comemorado o Dia do Automóvel. Desde a sua criação, o automóvel foi associado à autonomia, desenvolvimento e individualidade. Mas hoje passa a integrar um contexto mais amplo, marcado por tecnologia, sustentabilidade e novos modelos de mobilidade, mais atentos às pessoas e não aos motores. Dados da Secretaria Nacional de Trânsito mostram que a frota de veículos do país segue em crescimento, acompanhando o aumento da urbanização e da demanda por deslocamentos. O Brasil possui uma frota superior a 128 milhões de veículos em circulação, considerando registros atualizados de 2025, o maior volume da história. Esse crescimento contínuo amplia os desafios relacionados à segurança viária, à fluidez urbana e à gestão inteligente do trânsito, impondo desafios importantes como congestionamentos, poluição e segurança viária. Ao mesmo tempo, o setor automotivo vive uma revolução tecnológica. Recursos de conectividade veicular, sistema de assistência à condução e integração com infraestruturas urbanas estão redefinindo a forma como os veículos se relacionam com o ambiente e com os usuários. Estudos internacionais apontam que tecnologias embarcadas, como frenagem automática de emergência e alertas de colisão, têm potencial significativo na redução de sinistros. Além da tecnologia, a mudança cultural também ganha relevância. O uso mais consciente do automóvel, aliado a alternativas como transporte coletivo, micromobilidade e mobilidade ativa, contribui para cidades mais seguras e sustentáveis. 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
2: Maravilha! Olha a música de volta aqui pra você, 6:06 agora, boa noite de quarta.

aí, seguindo juntos por aqui, eu sou o Roberto com Belezinha. É, beleza. Boa quarta-feira, ótima noite. Pra quem tá com a gente por aqui, é o Orley, lá do Mato Queimado, Lapa, na audiência. Valeu, Orley, um abraço pra você, tudo de bom, junto com a gente por aqui. A Letícia Gralac também. Oi, Letícia, tudo bem? Roberto, manda um abraço aí pro Rubens, que está nos levando aí, né? Levando os estudantes pra faculdade e a gente tá acompanhando a Rádio Cultura. Obrigado, Letícia, uma boa viagem pra vocês e uma boa aula também aí depois, né? Um abraço, Rubens. Letícia, que é filha da nossa amiga, a colega de trabalho aqui, a Nilce. Um abração pra vocês aí, tudo de bom. E mais, a Manuele Lima também tá na audiência com a gente. Obrigado, Manuele. A Dirce Prince, lá de Vitorinópolis, também confirmando a audiência. A Camille, lá da Lagoa da Cruz. Oi, Camille, tudo bem aí? Um beijo pra você do Roberto Belezinha. Quem mais tá com a gente, tá curtindo aqui a programação? É a Ana Jucleide, tá junto com a gente, tá curtindo o programa lá na Vila Amaral. Alô, pessoal aí da Vila Amaral. Alô, Jucleide, tudo de bom pra você? Quem mais? A Claudineia Brunoski, lá da Colônia Cachoeira, tá na sintonia. O Erasmo Krulikoski também na audiência. O Donaldo também tá na sintonia. Grande Donaldo, um abraço aí pra você, Geraldo, Felipe. Agradeço o carinho e a preferência. Deixa eu ver quem mais. O Wellington também tá curtindo a programação. Obrigado, Wellington. Boa noite pra você e também toda a família sempre na sintonia. Agora tem a banda Enigma.

Fred e Fabrício, te amar é meu talento. Boa noite aí para todo mundo que está na audiência, acompanhando aqui a nossa programação, feliz com seu carinho, com a sua sintonia, afinal de contas você merece, o que é bom, a gente

Procura fazer para você todos os dias, aonde quer que você esteja, e acompanhando, claro, a nossa programação que combina com você. Fica por aí que rapidinho tem mais músicas.

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3: O governo disse que recebeu com surpresa a retirada do Brasil da lista de países que podem exportar carnes e produtos de origem animal para a União Europeia. Em nota conjunta, os ministérios da Agricultura, do Comércio Exterior e das Relações Exteriores disseram que vão tentar reverter uma decisão e o chefe da delegação do Brasil junto à União Europeia vai realizar uma reunião com as autoridades sanitárias da União Europeia ainda nesta quarta-feira para discutir o assunto. Segundo a União Europeia, o Brasil foi excluído por não fornecer garantias sobre a não utilização de antimicrobianos na pecuária. Outros países do Mercosul, como Argentina, Paraguai e Uruguai, seguem autorizados. Antimicrobianos são substâncias usadas para tratar e prevenir infecções em animais. Alguns desses medicamentos podem funcionar como promotores de crescimento.
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0: Paixão, 18 graus a temperatura.
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0: Tem uma correção aqui, deu uma atualizada, diminuiu, 16 agora.
2: Tá friozinho, hein?
0: Vamos mandar abraços aqui pro pessoal que está confirmando a preferência.

com a gente, o Antônio Hamilton Gordia também tá na sintonia com a gente, abraço aí pra você, tá mandando pra esposa Jéssica, né? E também pra toda a família, obrigado Antônio Hamilton, tudo de bom pra você. Quem mais tá na sintonia por aqui? A Jéssica lá de Antônio Olinto, pro maridão Miguel, filho João Vitor e todo o pessoal que está na sintonia da cultura. A Joelma Naroque, lá do Lajeadinho, alô pessoal aí do Lajeadinho, um abraço pra vocês, uma excelente noite, vem se apaixonar com a gente aqui.

gosta, eu duvido. Tudo de bom pra você, uma ótima noite de quarta-feira. Aliás, hoje quarta-feira, pra você que gosta de acompanhar o Décadas durante a semana, hoje anos 90, pra você recordar aí os bons tempos, logo depois aqui do nosso Terra Nativa, na programação da Cultura Sua FM. Continue interagindo com a gente, hoje tá valendo um delicioso calzone. Boa sorte pra você.

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2: Bora lá então, porque a música não para. 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

0: Aqui 25 agora para as 7.
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0: Vai juntos até às 8 nesta quarta-feira, hoje 13 de maio. Vamos lá então, por aqui tem mais abraços, o Ronaldo Pietraschi lá de Cerro Lindo, alô pessoal aí de Cerro Lindo, alôzão especial pra vocês, a Selma Pereira lá de Taquaral do Bugre também está comigo, oi Selma, um abraço a você todos aí no Taquaral do Bugre, acompanhando aqui o nosso Terra Nativa, o Gerson Ferreira lá de Faxinal, também tá na sintonia com a gente por aqui, um abraço Gerson, você e todos aí da família também, agradeço a audiência, a Mirela Vitória, Pauluque lá do Lajeadinho também, oi Mirela, tudo de bom aí pra você, uma ótima noite, meu amigo Ulisses, também a Silmara na audiência com a gente, um abração pra vocês aí, uma excelente noite de quarta, a Lúcia Louro também tá curtindo a gente, oi Lúcia, tudo bem? Boa noite pra você, agradeço a audiência, a Josiane Popoaski também lá da Estiva tá confirmando a sintonia com a gente, um abraço pra vocês aí da Estiva, continue com a gente, quem mais? A Sônia também está na sintonia todos os dias, Roberto, tô curtindo você aí, 24 agora para as 7.

Cultura Sul FM, esse é o Léo Balbinotti, Danilo e Davi, número chato, a Eva Juraski, lá da Colônia Iguaçu, também tá na sintonia com a gente. Oi Eva, tudo de bom aí pra você, pessoal na Colônia Iguaçu, sempre acompanhando aqui o nosso Terra Nativa, a Giralda também, sempre na audiência. Oi Giralda, obrigado aí pelo carinho. Quem mais? A Fabiana Muxial também está na sintonia com a gente, obrigado Fabiana, tudo de bom aí pra você, acompanhando aqui o nosso Terra Nativa. Quem mais tá por aqui? O Ney também tá na audiência, grande Ney, Ney José, abração aí pra você, sempre acompanhando aqui o som da gigante, mateando aí, mas curtindo aqui o finalzão de tarde, início de noite. Banda Caso Novo.

sua filha, caso novo, continua apaixonado. Tudo de bom aí pra galera que tá na audiência com a gente, pessoal dos bares, lanchonetes, você que já está na sua casa aí também, tomando aquele chimarrão e acompanhando aqui a nossa programação do Terra Nativa. Uma boa noite de quarta-feira pra todo mundo. Hoje valendo um calzone delicioso, então vem junto.

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pergunta. Tá feliz? O que você tá inventando de bom aí? Tá boa pra uma feijoada, né? Ah, bom demais. Deixa eu ver quem tá me ouvindo aqui, tá acompanhando a nossa programação, a Eliane Ramos, lá do Porto Ribeiro. Alô, Eliane. Um abraço a você, toda a sua família, galera aí do Porto Ribeiro, sempre na sintonia. Janete Fernandes, no centro também, acompanhando a nossa programação, tomando um vinhozinho aí, curtindo aqui o nosso Terra Nativa. Deixa eu ver quem mais, a Silvia Lima, lá da Vila Palmeirinha. Oi, Silvia, tudo bem aí? Boa noite pra você, agradeço a audiência. Quem mais tá com a gente? O Fernando Kisuko, lá da Vila Americana. Ô, Fernando, como é que você tá? Confirmando aí a audiência com a gente. Um abraço pra vocês, tudo de bom, continue sempre por aqui. É o Andriel Cordeiro, lá do Rio da Areia. Alô, Andriel, um abraço, boa noite, continue com a gente também acompanhando aqui. O José Eliezer, lá da Vila Americana, tá sempre na sintonia com a gente aí, agradeço a audiência, diz que gosta bastante de ouvir aqui a nossa programação. Feliz aí com o carinho de vocês, tá bom? Continue com a gente, José Eliezer. Deixa eu ver quem mais tá por aqui também, tá na sintonia. O Barto da Silva, lá da Água Clara, Palmeira. Ô, Barto, tudo bem aí? Boa noite pra você. Tudo de bom, sempre acompanhando a gente aqui da Colônia Taquaral. Deixa eu ver quem mais, o César Noah aqui. Alô, César, um abraço aí pra você, pra toda a família, sempre na audiência. Uma boa quarta-feira pra todo mundo.

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Serranos, Tordilho Negro, aqui na nossa noite de quarta-feira. Que bom que você está com a gente por aqui até às 8. Tem muita coisa boa para você curtir hoje, valendo um calzone. Agora tá na hora do Giro da Cultura.

0: 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A presidente da Petrobras, Magda Chambriard, declarou na segunda-feira, dia 12, que a empresa prepara um aumento no preço da gasolina nos próximos dias. A declaração acontece em meio à alta internacional de todos os derivados de petróleo, principalmente por conta dos conflitos no Oriente Médio. Segundo Chambriard, a Petrobras mantém a política comercial de não repassar oscilações externas imediatamente ao consumidor brasileiro. Além disso, revelou que a estatal e governo federal estão trabalhando em iniciativas para amenizar os efeitos da alta de preço do combustível, dizendo que em breve o país terá boas notícias sobre a gasolina. A presidente da empresa ainda explicou que a gasolina exige uma análise mais cuidadosa do que o diesel devido à concorrência direta com etanol hidratado. Segundo ela, a queda recente do preço do biocombustível no mercado brasileiro influencia as decisões da estatal, especialmente diante da ampla frota flex no país. Em março deste ano, a Petrobras recebeu duas subvenções do governo para o diesel, que totalizaram R$1,50 por litro. A presidente da Petrobras conta que esse auxílio manteve o preço do combustível estável perante as altas internacionais. 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

0: passar por novas atualizações. A ideia é modernizar as regras, acompanhar as mudanças tecnológicas e melhorar a segurança nas ruas. Entre os pontos discutidos estão fiscalização mais eficiente, uso de tecnologia e possíveis ajustes nas penalidades. Ainda está em análise, mas mostra que o trânsito está evoluindo e as leis precisam acompanhar esse ritmo.
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4: Uma excelente noite para você de quarta-feira. A música tá de volta para você.

0: por aqui com muito mais músicas na programação que tem a sua cara. É relativa. Acompanhando a nossa programação é a Ilze lá de Mafra, pessoal em Mafra também, boa noite pra todo mundo, boa quarta-feira. O Luiz Carlos lá da Vila Proma também está com a gente, um abração pra vocês aí. A Taime Vitonski tá curtindo aqui o nosso Terra Nativa, um beijo pra você, uma ótima noite. A Serli Muxão, ótima noite pra todo mundo aí, valeu Serli, um abraço a você, família. A Solange Vitonski também está curtindo a gente, um abraço pra vocês. A Silvia lá da Vila Palmeirinha, galera aí da Vila Palmeirinha também sempre acompanhando a nossa programação. A Cleusa do Rosário, lá da Colônia Taquaral. Oi Cleusa, tudo certinho aí? Um abraço pra você, pra toda a família também acompanhando a gente por aqui.
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0: Agora tem Ed Brito e Samuel.

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4: Associação Brasileira de Proteína Animal, que representa as agroindústrias de carne de frango, ovos e suínos, afirmou que o Brasil, por meio do Ministério da Agricultura e Pecuária, prestará todos os esclarecimentos técnicos e necessários à União Europeia para garantir a manutenção do país na lista de exportadores autorizados. O comunicado, divulgado nesta terça-feira, reforça que o setor produtivo brasileiro cumpre integralmente os requisitos europeus, principalmente os regulamentos relacionados ao uso de antimicrobianos, que são medicamentos como antibióticos utilizados no tratamento de infecções em animais, como informou em nota a Associação Brasileira de Proteína Animal.
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6: Agora 7h20, boa noite pra você, tá chegando agora aqui na Cultura. Nossa, vai chegando essa hora, dá uma fome que não é fraco, né? Deixa eu ver quem tá participando comigo aqui, é a Alessandra Vorubleski. Oi, Alessandra, boa noite pra você, lá de Paiol Grande. Mandou também aqui pra gente que ela fez ali um lanchinho pro café. Isso é bom demais, hein? Isso só me deixou assim com mais fome ainda, tá bom, Alessandra? Um beijo pra você, boa noite. Continue por aqui. O Jackson Daniel também, um salve aí pra você, Jackson Daniel, sempre na sintonia. O Renato e a Leonora, lá de Cochilhão dos Vitorianos, também acompanhando a gente. Nosso amigo Pancão, ô Pancão, como é que você tá? Boa noite aí pra você. Uma excelente quarta-feira acompanhando aqui o nosso Terra Nativa.
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6: Chegando aí os Monarcas pra gente esquentar um pouquinho esse friozinho.

0: Grupo Canoa. Eu gosto. Boa noite pra você, boa quarta-feira. Aos taxistas também, um grande abraço, aos caminhoneiros passando aqui pela nossa região de São Mateus do Sul. Agradeço a preferência, assim, Toninho. Bom trabalho para todo mundo. Quem tá em viagem também de passagem, esta é 97.5 Cultura Sul FM. 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
6: Então, vem ser feliz com a gente por aqui até às 8.
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6: 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É só você fazer uma visita por lá. A Cláudia Charneski também está na audiência, fazendo uma jantinha e acompanhando aqui a nossa programação. Obrigado, boa noite para você.

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7: O Índice Nacional de Preços ao Consumidor Amplo IPCA, considerado a inflação oficial do país, subiu 0,67% em abril, segundo dados divulgados na última terça-feira pelo IBGE. O resultado mostra uma desaceleração em relação a março, quando os preços avançaram 0,88%. Já na comparação com os últimos 12 meses, a trajetória foi de alta. A inflação passou de 4,19% até março e foi para 4,39% em abril.
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mando um salve aqui, pessoal que tá confirmando a preferência, o Lenilson Lichesque lá de Poço, São João do Triunfo, pra esposa Paula, os filhos, Ana Lu e o Arthur. Abraço, Lenilson, tudo de bom aí pra você. A Tereza Juraski também, sempre na audiência, lá na Colônia Iguaçu. Um abraço pra você, boa noite de quarta-feira, acompanhando aqui

Então tá, Gian Giovanni, Bruno e Marrone, Me Faz Te Odiar. Que música bonita, não é? E fica história também. Pra você que tá acompanhando a nossa programação, obrigado aí pela sua preferência sempre. Quem se deu bem hoje tá levando aqui o calzone delicioso dessa quarta-feira. É o Walter. Alô, Walter. Telefone dele é o 429-9906, final 24. Parabéns. Tem 5 dias para passar aqui na Cultura e retirar o seu Vale Calzone aí, se deliciar. Combinado? Um abraço aí para você, pra galera que participou também. Agradeço a sintonia. Deixa eu deixar o último toque aqui que tá com a gente. Fábio Macuco, lá de Paiol Grande, também tá na escuta com a gente aí. Obrigado, Fábio. Tudo de bom para você. Tá vindo aí já já o Décadas, anos 90, para você recordar. E a gente se fala amanhã às 5 da tarde aqui no nosso Terra Nativa. Um beijo para todo mundo, obrigado pelo carinho, tchau, pessoal.

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1: A ex-primeira-dama, Michele Bolsonaro, compareceu à cerimônia de posse do ministro Cássio Nunes Marques na presidência do Tribunal Superior Eleitoral, TSE, nesta terça-feira, dia 12. Fotos do momento em que ela cumprimenta o ministro do Supremo Tribunal Federal, Alexandre de Moraes, circulam nas redes sociais e têm sido alvo de crítica por parte da ala bolsonarista. Após cumprimentar o ministro, Michele sentou-se ao lado de Viviane Barsi de Moraes, esposa de Alexandre de Moraes. Quando a cerimônia começou, Yara de Abreu, mulher do ex-ministro Ricardo Lewandowski, sentou-se entre as duas. Apoiadores do ex-presidente Jair Bolsonaro também resgataram uma publicação feita por Carlos Bolsonaro em 25 de março para criticar a postura de Michele Bolsonaro durante a cerimônia. Na ocasião, Carlos afirmou haver uma armadilha idealizada no próprio ninho. Após as imagens do cumprimento entre Michele e o ministro Alexandre de Moraes repercutirem nas redes, usuários passaram a associar a declaração ao episódio. 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
1: Mais uma noite empolgante e fascinante aqui na Cultura Sul FM com os anos 90 hoje. Os grandes sucessos, as músicas que marcaram. Você vai viajar a partir de agora e curtir na nossa noite de quarta-feira. Porque o programa Décadas está apenas começando. E aqui é assim, cada dia, cada noite, uma década diferente no seu rádio.

toca nenhuma música ruim aqui na programação da Cultura Sul FM. Nenhuma música que você não conheça. Eu tenho certeza que você sabe cantar o refrão de cada música que tá rolando aqui no melhor dos anos 90, no décadas desta quarta-feira. Pra quem tem bom gosto, pra quem gosta de recordar, pra quem gosta de se emocionar e pra quem gosta de viajar. Pra você que tá em casa, tá na sua cama, tá deitado, tá de boa, tá curtindo a Cultura Sul FM. E claro, relembrando, refletindo sobre os momentos que você viveu lá nos anos 90 e que a música sempre tem esse poder de fazer a gente reviver em pensamento os grandes momentos e viajar no tempo.

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90 hoje. Os anos 90, o auge do pagode, o auge do axé. Se ligava aos programas de televisão e só dava eles. Só pra contrariar arte popular, grupo molejo, enfim. Entre tantos outros que dominavam todas as paradas de sucesso nos anos 90. E todos os ritmos você ouve, você curte, você viaja. Aqui na programação da Cultura Sua FM, cada noite uma década diferente. Pra você curtir na segunda-feira tem anos 60 e 70, na terça-feira 80, hoje quarta-feira 90, amanhã quinta 2000 e na sexta-feira 2010. Pra quem tá no carro e dando aquele rolê na cidade, levando a Cultura Sua FM de carona,

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0: Há décadas aqui na Cultura Sul FM, do jeito que você gosta, viajando nos anos 90, essa década super especial que você ouve sempre na quarta-feira aqui no programa Décadas, na primeira parte que tá chegando ao final. Já baixou o aplicativo Cultura Sul FM? Se você não baixou nosso aplicativo ainda, baixa aí Cultura Sul FM, você pode ouvir a rádio com apenas um clique em qualquer lugar, onde você estiver. Programa Décadas sempre em duas partes, a primeira das 8 às 9 da noite e a segunda parte, o segundo tempo, porque esse programa, como eu sempre falo, merece duas partes, porque é música boa, é música para fazer você recordar, para fazer você viajar e para fazer você se emocionar. 10 horas da noite, o segundo tempo, com muito mais músicas dos anos 90, que você ouve aqui, cada dia, cada noite, uma década diferente na Cultura Sul FM. Na segunda-feira, anos 60 e 70, terça-feira 80, quarta-feira hoje 90, amanhã, quinta-feira 2060. Sexta-feira, os grandes sucessos de 2010. Do jeito que você gosta, do jeito que você curte, essa é a Cultura Sul FM, a rádio diferente da nossa região. Um abraço para você, nós voltamos daqui a pouco com muito mais músicas e muito mais emoção. Até logo, até mais, até já.
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1: O Departamento de Trânsito do Paraná divulgou dados que indicam um crescimento de 38,5% no número de emplacamentos entre os meses de janeiro e abril deste ano. Segundo o levantamento, foi